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0: 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As notícias do governo federal que movimentaram o país no dia de hoje.
1: Olá, boa noite.
2: Boa noite para você que nos acompanha em todo o país.
1: Quarta-feira, 14 de outubro de 2026.
2: Vamos aos destaques do dia.
1: Brasil regulamenta marco legal dos jogos eletrônicos.
2: Ideia é estimular a inovação, a formação profissional e fortalecer a produção brasileira de games.
1: Nova regra traz ainda plataforma pública e gratuita para catalogar, divulgar e promover jogos nacionais. Graziele Bezerra.
3: E para ampliar a formação de profissionais para a indústria de jogos eletrônicos, o Ministério da Educação vai ofertar vagas para cursos de graduação na área de jogos digitais.
2: Outubro Rosa alerta para a prevenção do câncer de mama.
1: Agora, planos de saúde devem cobrir mamografia quando houver indicação clínica, mesmo antes dos 40 anos. Luana Karen.
4: A mamografia é o melhor exame para detecção precoce do câncer de mama. A partir dos 40 anos, as mulheres devem fazer mamografia anualmente.
2: Micro e pequenas empresas devem ficar atentas aos prazos para escolher o regime tributário de 2027.
1: Quem deseja entrar ou retornar ao Simples Nacional tem até amanhã para solicitar a opção.
2: Ainda tem dúvidas? Vamos falar da mudança e opções para você saber o que é melhor para o seu negócio.
1: Hoje na apresentação da Voz do Brasil, Luciano Seixas e Mariana Jungmann.
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1: Computadores, consoles, celulares, por todos esses meios é possível ter acesso a algum jogo eletrônico.
2: E para desenvolver esses games, que muitas vezes consomem horas da nossa atenção, é preciso juntar muita arte à tecnologia.
1: E todo esse trabalho agora faz parte do marco legal dos jogos eletrônicos, que vai regulamentar o setor.
3: O governo assinou nesta quarta-feira o decreto que regulamenta o marco legal dos jogos eletrônicos no país. A medida amplia o fomento ao setor, incentiva a formação de profissionais e promove os jogos brasileiros dentro e fora do país. O Brasil é o maior mercado latino-americano de games e está em quinto lugar no ranking de população online, com uma estimativa de 105 milhões de jogadores, segundo dados da Abra Games, a Associação Brasileira das Desenvolvedoras de Jogos Digitais Eletrônicos. O presidente da associação, Rodrigo Terra, acredita que a regulamentação vai ampliar o mercado e contribuir com a economia.
5: A pauta de videogame é uma pauta transversal, ela é pauta de cultura, mas ela é pauta de tecnologia, ela é pauta de desenvolvimento econômico e comércio. E é pauta também da fazenda, da receita. Só que agora a gente começa também a jornada, a próxima fase, né? O próximo boss fight é a gente poder categorizar tributariamente, né? Como é que vai ser agora esse setor, que agora ele é reconhecido como um setor único, não só atrelado a tecnologia, como é hoje também.
3: Dados da pesquisa Game Brasil, divulgada neste ano, apontam que cerca de 36% dos que consomem games no Brasil têm entre 14 e 29 anos. Outro recorte mostra que 25 milhões de gamers têm algum tipo de deficiência. Para o criador de conteúdos, Fabrício Ferreira, da Able Gamers Brasil, ONG voltada para a acessibilidade em jogos eletrônicos, a regulamentação e o fomento previstos

0: Cultura, Margarete Menezes, afirma que os jogos eletrônicos deixam de ser considerados apenas softwares e passam a ser vistos como produtos culturais.
1: E essa é uma mudança fundamental porque permite que os jogos brasileiros acessem instrumentos de fomento já consolidados, como a Lei do Audiovisual, a Lei Rouanet, o Fundo Setorial do Audiovisual, além de reconhecer o seu papel na educação, na saúde, na formação de juventudes e na qualificação profissional na geração de emprego e renda.
0: O decreto institui ainda o Game Brasil, plataforma pública e gratuita para catalogar, divulgar e promover jogos brasileiros, indicando onde estão disponíveis. E para ampliar a formação de profissionais para a indústria de jogos eletrônicos, o Ministério da Educação vai ofertar, a partir do ano que vem, 230 vagas para cursos de graduação na área de jogos digitais em 5 universidades federais nas 5 regiões do país. Reportagem Graziele Bezerra.
2: Em 2027, a reforma tributária entra numa nova fase.
3: É quando as microempresas e as empresas de pequeno porte começam a recolher a contribuição sobre bens e serviços, CBS, e o imposto sobre bens e serviços, IBS.
2: Entre os prazos estabelecidos, um vence amanhã, dia 15 de outubro. É quando os empresários devem informar se desejam permanecer ou optar pelo Simples Nacional, o atual sistema para o recolhimento de tributos.
3: Para explicar melhor essas mudanças, a gente conversa agora com o repórter Nazi Brum. Boa noite, Nazi.
4: Olá, boa noite, Mariana, Luciano, e boa noite, ouvintes da Voz do Brasil. Pois é, a reforma tributária deve ser concluída em 2033. Mas a partir de 2027, as microempresas e empresas de pequeno porte começam a recolher o IBS e o CBS, que vão substituir 5 impostos: PIS, COFINS, IPI, ICMS e ISS. O primeiro passo para isso é que essas empresas optem até amanhã pelo Simples Nacional, um sistema que já existe que facilita o pagamento de impostos. Após isso, as empresas que estiverem no Simples Nacional vão optar se desejam pagar o IBS e o CBS dentro do Simples ou de forma separada. E essa opção deve ser feita até o dia 30 de outubro.
2: Agora, isso quer dizer então, Nazi, que as empresas, as microempresas e as empresas de pequeno porte vão poder pagar esses dois impostos de duas formas diferentes?
4: Exatamente, Mariana. E o coordenador de tributos sobre a renda, patrimônio e opções financeiras da Receita Federal, Gustavo Salton, falou um pouco sobre essas mudanças.
5: O Simples Nacional, ele não acabou, ele continua sendo um regime fundamental para as micro e pequenas empresas. A grande novidade da reforma tributária é que o empresário passa a decidir se prefere manter o IBS e o CBS dentro do DAS ou se prefere no regime regular de débitos e créditos. Então, estamos nesse período agora super importante de opções e decisões de todo mundo, né? Para que todos consigam fazer as suas decisões que melhor podem fruir desse novo mundo tributário que a gente vai ter agora.
4: Olha, o empresário que optar pagar o IBS e CBS fora do Simples Nacional estará aderindo automaticamente ao Simples Nacional Híbrido e o pagamento será feito dentro do regime regular. Sobre esse assunto, a gente tem aqui a dúvida de uma ouvinte. Vamos ouvir.
6: Olá, boa noite. O meu nome é Iraneia Rego. Eu trabalho no ramo de moda, eu vendo roupa. E eu queria fazer uma pergunta. Quem já é do Simples e possui algum termo de exclusão, precisa fazer a opção novamente?
4: Pois é, quem vai responder é o coordenador da Receita Federal, Gustavo Salton.
5: Precisa sanar eventual problema que teve com o Simples Nacional e possui agora até 15 de outubro para fazer novamente essa opção para o ano que vem, após ter sanado eventual situação que ficou impeditiva para o regime.
4: O Gustavo Salton também vai responder a uma dúvida da Sandra Júlia. Ela é dona de um salão de beleza, trabalha direto com o consumidor e também com outras empresas. E ela quer saber qual sistema é mais vantajoso para pagar os novos tributos.
7: Eu estou meio perdida. Se eu fico só no Simples Nacional ou se compensa para mim mudar para outro sistema ou ficar só no Simples ou ter os dois, eu não sei.
5: Geralmente, as empresas que tratam diretamente com o consumidor final, elas vão fruir melhor do simples puro, que a gente chama, né? No entanto, é necessário verificar o caso concreto, quem são os seus fornecedores, parceiros e clientes, para ter certeza a respeito do que vale mais a pena. Então, muito importante aí cada um fazer a sua conta, né? Tem uma conta individual aí de cada empresa que é importante cada um estar atento.

0: Então, Mariela Luciano, para resumir, microempresas e empresas de pequeno porte têm até amanhã para optar pelo Simples Nacional e até o dia 30 de outubro para decidir se pagam os novos tributos dentro desse sistema ou pelo método convencional.
1: Nazi, e se após fazer a opção o empresário mudar de ideia, ele pode desistir?
0: Pode sim, Luciano. O sistema vai abrir um prazo específico de 3 de novembro a 20 de dezembro de 2026 para que qualquer pessoa desista da opção feita, tanto para o Simples Nacional quanto para o sistema híbrido. E o contribuinte pode tirar todas as dúvidas sobre esse processo na Receita Federal. Basta ter uma conta na plataforma gov.br e entrar em servicos.receitafederal.gov.br. Mariana, Luciano.
2: Obrigada, Nazi Brum, pelas informações ao vivo aqui na Voz do Brasil.
1: Quer saber quanto sua rede de ensino tem previsto para investir na educação?
2: O painel de financiamento do novo PAR foi atualizado e agora também traz informações sobre os repasses do Fundeb, o Fundo de Manutenção e Desenvolvimento da Educação Básica e de Valorização dos Profissionais da Educação. Feitos esses repasses feitos nos últimos 12 meses.
1: Pela plataforma é possível consultar os recursos previstos para cada rede, acompanhar receitas e despesas da educação básica e verificar os saldos de programas.
3: Você sabia que é possível consultar informações do Fundeb de forma rápida e prática? O Ministério da Educação acabou de atualizar o painel de financiamento do novo Plano de Ações Articuladas, o novo PAR. Agora é possível acompanhar pela plataforma os valores previstos para cada rede de ensino, considerando fontes como o Fundeb, o Fundo de Manutenção e Desenvolvimento da Educação Básica e de Valorização dos Profissionais da Educação, o Salário Educação e as receitas vinculadas ao mínimo constitucional destinado à manutenção e ao desenvolvimento do ensino. Com a última atualização, o novo PAR apresenta informações da Secretaria do Tesouro Nacional sobre os repasses do Fundeb efetivados nos últimos 12 meses. Além disso, a ferramenta também permite acompanhar a evolução das receitas e das despesas relacionadas à educação básica, bem como dos saldos acumulados de programas. O novo PAR reúne dados das principais fontes de financiamento da educação básica por meio de gráficos e tabelas e permite ainda que gestores educacionais, pesquisadores e cidadãos consultem os recursos destinados às redes de ensino e acompanhem a evolução das receitas ao longo do tempo. Todos esses dados podem ser consultados no painel de financiamento do novo Plano de Ações Articuladas, o novo PAR, disponível em novopar.mec.gov.br. Locução, Júlio César de Oliveira. Reportagem, Daniel Duarte.
2: O ministro do Meio Ambiente e Mudança do Clima, João Paulo Capobianco, retornou hoje a Manaus para acompanhar ações de combate aos incêndios florestais no Amazonas.
1: Após sobrevoar as áreas atingidas pelo fogo e reunir-se com autoridades locais, ele falou sobre a situação no estado e os próximos passos.
4: Não podemos comemorar porque ainda temos uma situação grave, muito grave ainda, ainda muita fumaça, mas houve uma redução nos eventos de queimadas e de incêndios, portanto nós temos um movimento positivo e há um indicativo de redução de novos focos. O novo passo agora é a investigação criminal. Nós vamos iniciar uma ação forte de investigação para identificar quem está operando esse conjunto enorme de incêndios e verificar se há uma organização por trás disso e vamos punir aqueles que forem identificados de forma exemplar para que não fique na região uma sensação de impunidade.
2: As ações são realizadas de forma integrada entre órgãos federais, estaduais e municipais para reduzir os impactos ambientais e proteger a população.
1: 330 brigadistas já foram mobilizados para atuar em apoio às equipes do IBAMA, do ICMBio e de outros órgãos federais.
2: Usar a força do futebol para combater a violência contra a mulher.
1: Com esse objetivo, foi lançada a campanha Papo de Homem. No futebol, a violência não entra em campo.
5: Em dias de jogos de futebol, os casos de violência contra as mulheres aumentam 27%. Para enfrentar esse problema, o governo federal e a CBF, Confederação Brasileira de Futebol, lançaram a campanha Papo de Homem. No futebol, a violência não entra em campo. A iniciativa convoca a participação de torcedores e jogadores. No vídeo da campanha, estão reunidos jogadores presentes na convocação mais recente da seleção brasileira, como Vini Júnior.
6: No futebol, a violência não entra em campo.
5: E Rayan.
7: Violência contra as mulheres não tem desculpa.
5: A peça foi exibida durante um amistoso entre Brasil e Argentina essa semana em Recife. A proposta da campanha é utilizar a força do futebol para conscientizar o público masculino quanto à prevenção e ao enfrentamento à violência contra mulheres. Foi o que disse o ministro do esporte, Paulo Henrique Cordeiro.
8: São homens, são atletas, são jogadores da seleção brasileira que estão falando de um prisma, estão falando de um lugar de homem. Porque a questão da violência contra a mulher não é um problema sobre as mulheres, mas é um problema sobre os homens. E o homem falando sobre isso impacta, eu tenho certeza, muito mais e pode contribuir decisivamente para que esse estado de coisa possa ser extinto de toda a nossa sociedade.
5: A mensagem também é para quem acha que bebida e raiva justificam uma agressão, alerta o torcedor Marco Polo.
9: De campo, cada um responde por seus atos, fora dele também.
5: A campanha também marca o lançamento do Plano Nacional do Legado Social e Esportivo da Copa do Mundo Feminina FIFA 2027, que estabelece 4 eixos para ampliar a participação de mulheres no futebol. Vale lembrar que mulheres em situação de violência podem buscar orientação e realizar denúncias pelo Ligue 180. Em caso de emergência, devem ligar para o 190 da Polícia Militar. Reportagem Pablo Mundim.
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2: Estamos no Outubro Rosa, mês de prevenção e conscientização sobre o câncer de mama.
1: E mulheres, fiquem de olho. Os planos de saúde são obrigados a cobrir o exame de mamografia, mesmo em mulheres com menos de 40 anos.
2: A medida vale para os casos em que há indicação clínica para o exame.
1: O exame também é oferecido no SUS.
14: Ao tocar os seios, a geóloga e produtora audiovisual Laila Milani sentiu algo diferente. Ela procurou o médico e o diagnóstico foi de um nódulo benigno que precisava ser acompanhado. 6 meses depois, ao retornar para exames, descobriu que o nódulo havia evoluído para câncer de mama. Laila tinha 38 anos e nunca havia feito uma mamografia.
15: Eu não recebi nenhuma informação que abordasse esse assunto, no sentido de que a mamografia feita antes, né, poderia adiantar o meu caso, né, antecipar um diagnóstico, por exemplo.
14: Desde o começo do mês, os planos de saúde não podem mais negar a cobertura de mamografia digital para mulheres com menos de 40 anos que tenham indicação médica para a realização do exame. A mudança foi aprovada pela Agência Nacional de Saúde. Antes, os planos tinham obrigação de cobrir o exame somente para pacientes entre 40 e 69 anos. O presidente da ANS, Wadi Damu, destacou a importância da medida.
16: A partir de agora, deve ser considerada a necessidade clínica de cada paciente. O diagnóstico precoce salva vidas. Quanto mais cedo a doença é identificada, maiores são as chances de sucesso no tratamento e de melhores resultados para os pacientes.
14: De acordo com o presidente da Sociedade Brasileira de Mastologia, Guilherme Novita, a mamografia é o melhor exame para detecção precoce do câncer de mama. Segundo ele, a partir dos 40 anos, as mulheres devem fazer mamografia anualmente. Ele explica em quais casos a mamografia antes dos 40 anos é recomendada.
17: Existem pacientes que, por questões de risco, geralmente história familiar de câncer de mama ou ovário, ou história pessoal de câncer de mama ou lesões pré-cancerígenas, ou história de mutação genética, elas precisam fazer mamografia antes dos 40 anos.
14: Nas últimas décadas, o câncer de mama se manteve como o tipo de câncer mais frequente entre as brasileiras, com exceção do câncer de pele não melanoma. Segundo o Ministério da Saúde, hoje, a taxa estimada é de 66 novos casos por 100 mil mulheres. Reportagem Luana Karen.
2: E o Ministério da Saúde apresenta campanha com orientações sobre acesso a consultas, exames e cirurgias pelo SUS.
1: O conteúdo explica como buscar atendimento especializado e apresenta opções de atendimento pelo Sistema Único de Saúde.
18: A dona de casa, Vanusa da Conceição, moradora da Ceilândia, no Distrito Federal, conta que o filho, de 14 anos, deslocou o joelho enquanto jogava futebol e foi levado a uma unidade básica de saúde. Após o atendimento de emergência, ela conta como foi o processo para que o filho fizesse a ressonância e outros exames específicos.
19: Eu fui até o posto de saúde, a UBS. Por volta de mais ou menos 7 dias, ele foi chamado para poder fazer a ressonância. Já peguei o resultado e agora retornarei ao médico que consultou ele.
18: Para orientar pessoas que precisam de avaliação, acompanhamento, exames ou procedimentos especializados, como Vanusa, o Ministério da Saúde lançou a campanha nacional de atendimento especializado, que reúne informações sobre como buscar consultas, exames e cirurgias pelo SUS. A iniciativa apresenta o passo a passo, desde a entrada da unidade básica de saúde até o atendimento especializado, é o que explica o diretor do Ministério da Saúde, Rodrigo Oliveira.
20: A gente tem duas grandes portas de entrada. Uma porta de entrada são as UPAs e os grandes hospitais de emergência, e também você pode buscar a unidade básica de saúde. É possível em vários locais, através do meu SUS Digital, através do WhatsApp ou de outros aplicativos, você buscar atendimento.
18: Os pacientes do Sistema Único de Saúde têm diferentes possibilidades de atendimento. Para uma consulta, por exemplo, não precisam sair de casa. Eles têm à disposição a telesaúde, que permite a realização de teleconsultas e telediagnósticos. A população também pode ser encaminhada para o atendimento nas carretas de saúde, unidades móveis que oferecem serviços especializados em diferentes regiões do país. Essas unidades atendem prioritariamente onde há menor oferta de serviços especializados. Rodrigo Oliveira explica como os pacientes podem ser atendidos nas carretas.
20: Em geral, um paciente que busca uma unidade básica de saúde precisa de uma consulta especializada ou de um exame especializado, como tomografia, ele entra numa fila do município, da região ou do estado. A carreta, quando chega nessa região, ela se conecta a essa fila e faz essa fila andar mais rápido.
18: Outra opção de atendimento especializado pelo SUS é o encaminhamento de pacientes para hospitais privados e filantrópicos. Reportagem Cleide Lopes.
2: E essas foram as notícias do governo federal.
1: Uma realização da Secretaria de Comunicação Social da Presidência da República.
2: Com produção da empresa Brasil de Comunicação.
1: Fique agora com o Minuto do TCU. Em seguida, as notícias do Poder Judiciário e do Congresso Nacional. Boa noite.
2: Boa noite, até amanhã.
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3: 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Você vai ouvir agora notícias do Poder Judiciário.
22: STF decide afastar a inclusão das perdas inflacionárias na correção monetária dos depósitos judiciais.
23: STM realiza seminários sobre a Justiça Militar e o Tribunal Penal Internacional.
22: Para o STJ, planos de saúde não são obrigados a custear medicamentos à base de canabidiol para tratamento domiciliar.
23: Boa noite, eu sou Marcela Luiza.
22: E eu sou Walter Lima.
23: O Supremo Tribunal Federal decidiu hoje afastar a inclusão dos expurgos inflacionários na correção monetária dos depósitos judiciais.
22: A Corte entendeu que a atualização monetária deve observar índices previstos na legislação.
24: Marta, a discussão Ferreira. Era para definir se os depósitos de ações judiciais da época dos planos econômicos Bresser, Verão, Collor 1 e 2 tem direito à mesma correção monetária aplicada à caderneta de poupança, chamada de expurgos inflacionários. Esses expurgos correspondem às diferenças de atualização decorrentes de períodos em que os índices utilizados para corrigir valores financeiros não acompanharam integralmente a inflação. No final, prevaleceu o entendimento de que a atualização dos valores deve observar os índices previstos na legislação, sem a incorporação de diferenças decorrentes dos planos econômicos.
23: O Superior Tribunal Militar realiza entre hoje e amanhã em Brasília o seminário Justiça Militar e o Tribunal Penal Internacional, o TPI.
22: O evento reúne especialistas para discutir temas relacionados à atuação do Tribunal Penal Internacional. Marcelo Della Libera.
25: O Tribunal Penal Internacional julga pessoas acusadas de genocídios, crimes contra a humanidade, crimes de guerra e crimes de agressão. O Prêmio Nobel da Paz este ano foi para a jurista Navi Pillay, que já integrou o TPI. A presidente do Superior Tribunal Militar, ministra Maria Elizabeth Teixeira Rocha, avalia com otimismo o trabalho do TPI ao longo de mais de 20 anos de existência.
26: Eu avalio com muito otimismo, porque o Tribunal Penal Internacional foi criado exatamente para que não houvesse a repetição dos tribunais que foram formados para julgar os delitos da Segunda Guerra Mundial. E isso eu acho que é extremamente promissor e garantista, porque dá ao mundo e à sociedade das nações, né, uma estabilidade jurídica para se dizer, né, em conflitos aquilo que se pode e aquilo que não se pode fazer. Porque até uma guerra, que é o horror e a barbárie, tem de haver regras.
25: Entre hoje e amanhã, o STM promove o seminário Justiça Militar e o Tribunal Penal Internacional, Desafios e Perspectivas da Implementação Jurídica do TPI no Brasil. O evento conta com a transmissão ao vivo pelo canal oficial do Tribunal no YouTube.
23: Plano de saúde não é obrigado a custear medicamentos à base de canabidiol para uso domiciliar sem previsão legal ou contratual de cobertura.
22: A conclusão é do STJ. Fátima Uchoa.
27: A exceção à regra é nos casos expressamente previstos em leis ou normativos específicos. Assim, a mera autorização excepcional de importação concedida pela Anvisa não impõe ao plano de saúde a cobertura obrigatória de tratamento domiciliar com canabidiol, Esse julgamento na segunda sessão, sob o regime da relevância da questão federal, ocorreu em sessão virtual e é definitivo no âmbito do STJ, pois os ministros reafirmaram jurisprudência consolidada na Corte. A decisão passa a valer para processos semelhantes em todo o país. Vale destacar que essa é a primeira vez que o STJ usou a técnica de reafirmação sob o regime da relevância da questão federal.
4: 2 dias de debates sobre sustentabilidade na Justiça do Trabalho.
5: Magistrados, servidores e especialistas vão discutir soluções para uma justiça trabalhista sustentável. Rafael Silva.
6: Entre os assuntos, eles vão falar sobre mudanças climáticas, gestão de resíduos sólidos, descarbonização e a inclusão socioprodutiva de catadores. Também estão em pauta as estratégias para a criação de planos de contingência socioambiental, além da apresentação de projetos desenvolvidos pelos próprios tribunais, o que ajuda a compartilhar boas práticas entre as unidades. O debate reforça o papel das instituições públicas diante do desafio global de atingir o carbono zero.
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4: Uma boa noite.
5: E até amanhã.
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7: Está no ar o Jornal do Senado.
8: Eu sou Paula Groba.
9: E eu sou Humberto Pinheiro.
8: E estes são os destaques de hoje do Jornal do Senado, que começa agora.
9: Senado vota fim da escala 6-1 em primeiro e segundo turno ainda hoje, segundo o presidente Davi Alcolumbre.
8: PEC da Segurança avança no Senado com maior integração e fim da saidinha para membros de facções.
9: Projeto garante às mulheres opção de viajar ao lado de outra passageira sem custo extra.
8: Boa noite.
9: Boa noite.
8: A PEC da Segurança Pública avançou no Senado e segue para votação em plenário. A proposta busca reforçar o combate ao crime organizado com ação direta do governo federal e maior integração entre as forças de segurança da União, dos estados e dos municípios.
9: O texto também prevê penas mais rigorosas para integrantes de facções criminosas, inclui o Sistema Único de Segurança Pública na Constituição e permite a criação de polícias municipais para o policiamento ostensivo e comunitário. A PEC foi concluída hoje na Comissão de Constituição e Justiça. Repórter Bruno Lourenço.
11: A Comissão de Constituição e Justiça aprovou a inclusão no texto constitucional do Sistema Único de Segurança Pública. A proposta de emenda à Constituição padroniza diretrizes nacionais e permite a criação de polícias para a guarda comunitária e ostensiva pelas prefeituras. O relator, senador Rogério Carvalho, do PT de Sergipe, acredita que a grande inovação da PEC é colocar a União como a agente atuante e corresponsável no enfrentamento direto ao crime organizado, em cooperação articulada com as polícias estaduais e locais.
12: Agora nós teremos o governo federal como integrante do Sistema Único de Segurança Pública e podendo agir conjuntamente e tendo responsabilidade no combate aos criminosos e no combate ao crime organizado em todo o país, de forma articulada e integrada, Polícia Civil, Polícia Militar.
11: Além da cooperação federativa, o texto prevê fontes de financiamento protegidas contra contingenciamentos orçamentários. Com a aprovação na CCJ, a PEC da Segurança Pública segue agora para análise do plenário do Senado, onde precisará passar por 2 turnos de votação antes de poder seguir para promulgação.
8: O senador Espiridião Amin, do PP de Santa Catarina, afirmou que a PEC da Segurança Pública merece atenção especial do governo e do Congresso Nacional. Ele defendeu que a proposta seja analisada ainda nesta legislatura pelos senadores.
9: Na avaliação de Amin, o aperfeiçoamento da proposta vai ajudar a garantir melhores condições de segurança à população brasileira.
28: Que eu creio que deverá merecer de nós, ainda nesta legislatura, a urgência e o aperfeiçoamento necessário.
8: E mulheres poderão ter o direito de escolher viajar ao lado de outra mulher em aviões e ônibus sem pagar nada a mais por isso.
9: É o que prevê um projeto que está na pauta da Comissão de Fiscalização e Controle e Defesa do Consumidor do Senado. A proposta garante essa opção no momento da compra da passagem. Repórter Pedro Pincer.
29: A Comissão de Transparência, Fiscalização e Controle está pronta para votar um projeto de lei que garante às mulheres que viajam sozinhas o direito de optar, no ato da compra da passagem em transportes coletivos, por assentos ao lado de outras mulheres. O texto já foi aprovado na Comissão de Direitos Humanos. O objetivo é evitar situações de violência durante o trajeto e limitar as situações de vulnerabilidade, além de consolidar o compromisso do Estado com a promoção de políticas de proteção às mulheres em todos os espaços. A autora do projeto, senadora Daniela Ribeiro, do Progressistas da Paraíba, destacou que o assento ao lado de outra mulher não terá custo extra para a passageira nem para as empresas.
1: Essa iniciativa ela visa prevenir casos de assédio e a gente sabe também que previne violência, proporcionando muito mais tranquilidade durante os deslocamentos. Comprovadamente, a vulnerabilidade das mulheres no transporte coletivo é uma realidade.
29: Se aprovada na comissão, a proposta só vai ao plenário caso seja apresentado recurso com esse objetivo.
8: Evitar erros médicos que podem custar a vida de crianças é o objetivo de um projeto que está na pauta da Comissão de Assuntos Sociais do Senado.
9: A proposta busca reforçar a segurança no atendimento infantil e prevenir tragédias como a do menino Benício, que morreu em Manaus após receber uma dose letal de adrenalina. A repórter Raíssa Abreu tem os detalhes.
10: O projeto do senador Eduardo Braga, do MDB do Amazonas, determina que os serviços de atendimento pediátrico tenham sempre um médico especialista. Também estão previstas regras para que os pais ou responsáveis pela criança recebam informações claras sobre seu estado de saúde e apoio psicossocial.
13: Para que um profissional não cometa erros e equívocos como aconteceu recentemente no meu estado, com o garoto Benício, que ao chegar em um hospital supostamente de excelência no meu estado e ao ser atendido no ambulatório, imagine Vossa Excelência que um profissional da saúde injetou adrenalina na veia de uma criança, o que levou, obviamente, a óbito esta criança.
10: A proposta recebeu o voto favorável da relatora, senadora Damaris Alves, do Republicanos do Distrito Federal. Se aprovada na Comissão de Assuntos Sociais, a proposta segue direto para a Câmara dos Deputados.
8: E a senadora Zenaide Maia, do PSD do Rio Grande do Norte, fez um apelo a pais e aos responsáveis para que vacinem as crianças. Médica, ela alertou para o risco de doenças como o sarampo voltarem a circular, com a possibilidade de complicações graves e até a morte.
9: A senadora destacou que vacinar é um ato de proteção à saúde infantil e que a imunização não deve ser uma questão política, mas uma responsabilidade de todos.
14: Vacinem os seus filhos. Não é possível que a gente continue vendo crianças voltando a ter sarampo. Sarampo é uma doença extremamente grave. Pode matar e pode também deixar sequelas pro resto da vida.
8: Senadores estão reunidos no plenário para discutir a proposta de emenda à Constituição que acaba com a escala 6x1. O texto prevê reduzir a jornada semanal de 44 para 40 horas, sem diminuição dos salários.
9: Segundo o presidente do Senado, Davi Alcolumbre, a votação da PEC em dois turnos está prevista para hoje. O repórter Alexandre Campos traz mais informações.
15: Além de reduzir a jornada sem diminuir salário, a PEC prevê dois dias de folga semanal, sendo um deles preferencialmente aos domingos. Essas regras valerão para os terceirizados que prestam serviços para a administração pública direta e indireta da União, dos estados, do Distrito Federal e dos municípios. No entanto, não serão aplicáveis para os trabalhadores da iniciativa privada que tiverem diploma de curso superior e que receberem um salário maior que 2,5 vezes o teto da Previdência Social, salvo se o empregador, por vontade própria, decidir o contrário. A mudança será gradual. 2 meses depois de sua promulgação, o tempo de trabalho por semana passará de 44 para 42 horas semanais. Um ano depois da implementação dessa primeira etapa, a jornada vai diminuir para 40 horas. Líder do governo, a senadora Tereza Leitão, do PT de Pernambuco, afirmou que a redução da jornada é uma luta histórica dos brasileiros, construída nas fábricas, comércios, nos serviços, ruas, escolas e até nas redes sociais.
16: Estamos escrevendo este capítulo ao lado de cada trabalhador que acorda antes do sol nascer, de cada mãe e de cada pai que querem acompanhar acompanhar o crescimento de seus filhos, de quem deseja estudar, cuidar da saúde, encontrar os amigos, estar com a família, descansar, de quem quer simplesmente recuperar o direito de ser dono de parte maior do seu próprio tempo e fazer dele o que quiser.
15: Representante do PL de Santa Catarina, o senador Jorge Seif reconheceu que, por ser um apelo dos trabalhadores, é favorável à redução da jornada. No entanto, ele defende correções futuras no texto, como a desoneração da folha de pagamentos para aliviar o bolso dos empregadores ou até mesmo a flexibilização das relações de trabalho.
0: Então, essa PEC, ela atende em parte o anseio da população, que é trabalhar 5 dias por semana, mas daqui a pouco, com ela operacionalizada, o funcionário vai chegar para o patrão falou assim, olha, eu quero trabalhar um pouco mais, não vai poder. Olha, eu quero fazer mais hora extra porque eu troquei de carro, eu comprei uma geladeira, não vai poder. Então essa PEC é um pouco engessada, mas vamos discutir isso lá na frente. E no ano que vem, se necessitar de melhoras, se necessitar de ajustes, nós vamos fazê-los sem prejudicar a população.
15: Para aqueles empregados sujeitos a regimes diferenciados, como aeronautas, o texto permite que acordo ou convenção de trabalho defina diferentemente a distribuição do tempo de prestação de serviço e o descanso semanal remunerado, assegurados os direitos da PEC.
9: Com edição de Paulo Groba e trabalhos técnicos de Eliseu Caires, o Jornal do Senado fica por aqui. Acompanhe agora as notícias da Câmara dos Deputados. Boa noite.
8: Boa noite e até amanhã.
3: Jornal Câmara dos Deputados. Comissão debate integração das universidades com o setor produtivo.
2: Deputados criam plano de atenção no SUS às pessoas com epilepsia.
3: Projeto isenta de ICMS a aquisição de próteses mamárias de silicone.
2: Boa noite. Projeto aprovado retira ICMS das próteses mamárias de silicone. Confira os detalhes com Silvia Munhato.
17: A Comissão de Defesa dos Direitos da Mulher aprovou o projeto que concede a isenção do ICMS nas operações de compra de próteses mamárias de silicone destinadas à reconstrução mamária de mulheres que realizaram mastectomia total ou parcial. A relatora na comissão, deputada Érica Hilton, do PSOL de São Paulo, ressaltou que o custo das próteses é alto.
18: Sabendo que a prótese mamária é essencial para a reconstrução da saúde emocional e abalada pelo tratamento do câncer, o projeto facilita os avanços nas etapas do processo de cura definitivo da doença, na medida em que o acesso à prótese mamária será menor ou menos oneroso para aquelas que mais necessitam.
17: Pelo texto, a isenção será concedida mediante a apresentação de laudo médico emitido por profissional especializado, atestando a realização da mastectomia, a necessidade do uso de prótese mamária de silicone e a recomendação para a reconstrução. A isenção do ICMS se aplicará tanto para compras realizadas diretamente pelas pacientes quanto por intermédio de hospitais, clínicas ou centros de reabilitação. O benefício valerá para procedimentos realizados pelo Sistema Único de Saúde, por seguradoras de saúde privadas ou por planos de saúde. A proposta que tira o ICMS das próteses mamárias de silicone será analisada agora pelas comissões de Saúde, Finanças e Tributação e Constituição e Justiça. Para virar lei, precisa ser aprovada pela Câmara e pelo Senado. Da Rádio Câmara de Brasília, Silvia Munhato.
3: Homenagem. Dr. Zacarias Calil, do MDB de Goiás, celebra o Dia do Médico em 18 de outubro, destacando a importância da profissão no cuidado com a vida. Ele ressalta que, além do conhecimento científico e da atualização constante, a medicina exige empatia e compromisso com os pacientes.
2: Dr. Zacarias Calil defende a valorização dos profissionais de saúde, com melhores condições de trabalho e atendimento digno à população. Ele agradece aos colegas de profissão pela dedicação e reforça a importância de manter o compromisso com a saúde e o bem-estar dos brasileiros.
3: Saúde. A Câmara analisa medidas para facilitar o atendimento à pessoa com doença renal, incluindo a diminuição da distância entre a residência do paciente e o local da diálise. O repórter Luiz Cláudio Canuto tem as informações.
19: O Brasil tem mais de 150 mil pessoas que fazem diálise, segundo a Sociedade Brasileira de Nefrologia. A demanda pelo tratamento vem crescendo e a hemodiálise é a modalidade predominante. Na Câmara dos Deputados, um projeto visa facilitar o atendimento à pessoa com doença renal crônica por meio da redução da barreira de distância entre o paciente e o atendimento. O texto, já aprovado pela Comissão de Saúde, estabelece que o atendimento ao paciente com doença renal crônica observará as diretrizes de regionalização, hierarquização e integralidade da assistência nos termos da lei e das normas do SUS. Os serviços de saúde poderiam, sempre que clinicamente indicados, dar prioridade a terapias que diminuam a necessidade de deslocamento do paciente, inclusive mediante utilização da diálise peritoneal domiciliar. A diálise peritoneal é um tratamento de substituição da função renal que limpa o sangue usando o peritônio como filtro natural. O peritônio é o revestimento interno do abdômen. A comissão aprovou a redação proposta pela relatora, a deputada Silvia Cristina, do PP de Rondônia. O texto original, do deputado Eduardo da Fonte, do PP de Pernambuco, estabelecia que a clínica de hemodiálise deveria estar no máximo a 50 quilômetros do domicílio do paciente. Mas a relatora acha que a fixação de uma distância máxima uniforme é incompatível com a organização regionalizada e hierarquizada do SUS.
4: A gente vê a importância, claro, que deveria estar perto, mas a gente não vê orçamento público que dê para faça essas clínicas a cada 50 quilômetros. Então, nós fizemos uma emenda e, graças a Deus, foi aprovada para que cada paciente com indicação, nós levássemos a diálise peritoneal, que é em casa, onde o paciente ele tem a oportunidade de fazer esse acompanhamento, né? E que, na verdade, é muito dolorido, mas em casa, no seu ambiente, que nós temos a certeza que teríamos um resultado ainda melhor.
19: O projeto estabelece que o poder público pode estimular o uso de telesaúde e de monitoramento remoto para acompanhamento clínico de pacientes em terapia renal substitutiva, mas as ações previstas não devem criar despesas obrigatórias ou impor novos encargos administrativos à União. A proposta, que busca facilitar o atendimento à pessoa com doença renal, ainda vai ser votada pelas comissões de Finanças e Tributação e de Constituição e Justiça. Para virar lei, precisa ser aprovada pela Câmara e pelo Senado. Da Rádio Câmara de Brasília, Luiz Cláudio Canuto.
3: Economia.
2: Welter, do PT do Paraná, defende investimentos em habitação popular, saúde e educação. Ele menciona programas como Minha Casa Minha Vida, o financiamento da produção agrícola, o atendimento pelo SAMU e a ampliação das escolas em tempo integral.
6: Welter ressalta a importância de fortalecer a economia e ampliar as oportunidades para os trabalhadores. Na avaliação dele, os avanços sociais dependem da continuidade dos investimentos públicos e de iniciativas que promovam a distribuição de renda e a qualidade de vida da população.
3: Trabalho.
2: Paulão, do PT de Alagoas, ressalta a importância da mobilização dos trabalhadores e da sociedade para a aprovação do fim da escala 6x1. Ele também critica grupos políticos que apenas agora, às vésperas do segundo turno, dizem ser favoráveis à matéria.
6: Segundo Paulão, a aparente mudança de postura não afasta as ameaças aos direitos trabalhistas. Ele aponta riscos em uma possível reforma constitucional que, em sua opinião, é articulada por grandes banqueiros e alerta a população para que se mantenha atenta.
2: Tadeu Venere, do PT do Paraná, critica a mudança de posicionamento de representantes da extrema-direita sobre o fim da escala 6x1. Ele acredita que a modificação seja uma resposta ao temor das mobilizações populares e não uma revisão real de posicionamento.
6: Tadeu Venere questiona os argumentos sobre custos para pequenos negócios e a negociação individual de jornada de trabalho e rechaça também as posições contrárias a medidas sociais, como a anistia de dívidas e a votação de projeto contra a misoginia no Congresso Nacional.
3: Desenvolvimento Regional.
2: Denise Pessoa, do PT do Rio Grande do Sul, agradece o apoio recebido na eleição e se compromete em continuar seu trabalho em prol da saúde e educação e na busca de parcerias com o governo federal para custear a reconstrução no estado.
6: Ao fazer um balanço do mandato atual, Denise Pessoa menciona o campus da UFRGS, um novo aeroporto, o Instituto Federal em Gramado e o curso de medicina da Universidade Federal do Pampa, em Bagé, como principais vitórias. Ela continuará atuando em defesa do SUS e de pautas climáticas.
3: Trânsito. Transportes.
2: O Bebeto do PP do Rio de Janeiro diz que a mobilidade urbana é uma das prioridades do seu mandato e cobra avanços em obras viárias na Baixada Fluminense. Entre as demandas, segundo ele, estão a construção de uma ligação entre a linha vermelha e a pista expressa da rodovia Presidente Dutra.
6: Bebeto também cobra a continuidade das obras de revitalização da ferrovia da Baixada Fluminense, incluindo a implantação de uma ciclovia entre São João do Meriti e Nova Iguaçu. Ele ainda destaca a importância da duplicação da Serra das Araras para a segurança e a fluidez do tráfego.
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3: Comissões.
2: A Câmara dos Deputados debate uma melhor integração entre universidades federais e setor produtivo. A repórter Agui Pontes tem os detalhes de uma proposta aprovada.
7: A Comissão de Ciência, Tecnologia e Inovação da Câmara dos Deputados aprovou um projeto que busca ampliar a cooperação entre universidades públicas e o setor produtivo. Segundo o autor da proposta, deputado Duda Ramos, do Podemos de Roraima, isso será feito com a criação de um Programa Nacional de Integração Universidade-Indústria. O objetivo é principalmente simplificar as relações entre o ambiente acadêmico e os setores produtivos. Segundo o relator deputado Júlio César Ribeiro, do Republicanos do Distrito Federal, a relação entre empresa e universidades é truncada e pouco funcional.
20: A proposta cria um ambiente muito mais favorável para a integração. Hoje, muitas parcerias deixam de acontecer por causa das burocracias, da insegurança jurídica e da dificuldade de aproximação entre universidades e empresas.
7: Além de intermediar essa relação, a proposta também prevê a criação de metas nacionais. Seriam metas como o número de parcerias firmadas, o volume de recursos captados em projetos, os registros de propriedade intelectual, de tecnologias somadas ao setor e outras formas de exercer impacto regional, social e econômico no setor produtivo. A governança política do Programa Nacional de Integração Universidade-Indústria seria feita em esfera federal. A proposta vai passar pelas comissões de Educação e de Constituição e Justiça. Da Rádio Câmara, de Brasília, Agui Pontes.
3: Educação.
6: Flávio Nogueira, do PT do Piauí, ressalta a importância dos investimentos em educação para ampliar as oportunidades da população. Ele cita a expansão das universidades e dos institutos federais como exemplo de política pública voltada à população mais pobre.
2: Flávio Nogueira considera que o acesso ao ensino superior e à formação técnica devem ser prioridade do poder público. Para o legislador, a oferta de educação gratuita contribui para reduzir as desigualdades sociais, especialmente entre os brasileiros que mais precisam do apoio do Estado.
3: Esporte.
6: A Câmara aprovou uma proposta que obriga clubes esportivos a manterem profissionais idôneos e capacitados em alojamentos. A repórter Paula Bittar acompanhou a votação.
21: A Comissão de Constituição e Justiça da Câmara aprovou uma proposta que obriga os clubes esportivos a manterem em período integral nos alojamentos um corpo de profissionais idôneos e capacitados para assistir os jovens atletas em formação. De acordo com o texto aprovado, considera-se idônea a pessoa que trabalha honestamente com observância do dever de cuidado, que cumpre as regras estabelecidas por seus superiores, ou seja, fazendo sempre tudo com muito zelo e responsabilidade. idade. O texto determina que o clube que descumprir a regra da presença de profissionais em período integral nos alojamentos poderá ter o contrato com o atleta em formação cancelado e também poderá ser punido com multa de até R$50 mil, que será dobrada em caso de reincidência. O contrato também poderá ser cancelado se o clube não atender os requisitos de alojamento, alimentação, segurança e higiene adequados. Outra proposta aprovada pela CCJ torna obrigatória a presença de um profissional de educação física em entidades formadoras de atletas e escolinhas de esportes. Tanto essa quanto a que obriga os clubes esportivos a manterem em período integral nos alojamentos um corpo de profissionais idôneos e capacitados para assistir os jovens atletas em formação, seguem agora para o Senado. Da Rádio Câmara, de Brasília, Paula Bittar.
3: Eleições.
2: Charles Fernandes, do PSD da Bahia, defende uma reforma política com mandatos de 5 anos e o fim da reeleição para cargos de presidente, governadores e prefeitos. Em sua visão, a medida reduz gastos eleitorais e permite mais foco na gestão pública.
1: O deputado quer também a adoção do voto distrital para aproximar os deputados da população e anuncia que vai se esforçar para aprovar a pauta a partir de 2027. Na opinião de Charles Fernandes, o debate é urgente diante da proximidade das eleições municipais de 2028.
2: General Girão, do PL do Rio Grande do Norte, aponta aumento na intolerância política entre os brasileiros. O congressista defende o respeito às diferenças de opinião no parlamento, alertando para o risco de declarações que possam estimular a violência contra adversários políticos.
1: General Girão relata que seu gabinete no Rio Grande do Norte foi alvo de pichações e adesivos de caráter político. O parlamentar informa que solicitou a análise de imagens de segurança para identificar os responsáveis e que registrou um boletim de ocorrência sobre o fato.
2: Lucas Redecker, do PSD do Rio Grande do Sul, agradece aos eleitores pela renovação do mandato e faz críticas à condução da economia pelo governo federal. Ele questiona o custo de vida e afirma que os preços elevados no supermercado pesam no orçamento das famílias brasileiras.
1: Lucas Redecker também defende a apuração de suspeitas envolvendo integrantes do judiciário e cobra que possíveis irregularidades sejam investigadas. Ele afirma que pretende manter o tema em debate com foco na responsabilização de autoridades e no combate à impunidade.
3: Relações Exteriores.
2: Alice Portugal, do PCdoB da Bahia, defende a soberania nacional diante do que considera uma ameaça de interferência estrangeira nas decisões do Brasil. Ela alerta para o risco de exploração das riquezas minerais por empresas de outros países, sem que os interesses brasileiros sejam priorizados.
1: Alice Portugal critica a possibilidade de acordos que ampliem o controle internacional sobre recursos estratégicos do país. Ela afirma que a proteção do patrimônio nacional e dos direitos da população são fundamentais para que o Brasil preserve sua autonomia.
3: Segurança Pública.
2: Gilmar Machado, do PT de Minas Gerais, comemora o avanço da PEC da Segurança Pública no Senado. O deputado ressalta que a proposta fortalece o combate ao crime organizado ao ampliar a integração entre as forças policiais de todo o país.
1: Gilmar Machado destaca que o texto inclui o Sistema Único de Segurança Pública na Constituição, além de permitir a criação de polícias municipais. A proposta também estabelece mecanismos de financiamento para o setor com o objetivo de ampliar os recursos contra a criminalidade.
3: Votação.
2: O plenário da Câmara aprova projeto que institui um programa de atenção integral no Sistema Único de Saúde às pessoas com epilepsia. O repórter Antônio Vital tem as informações.
11: A Câmara dos Deputados aprovou o projeto que cria um programa nacional de atenção integral às pessoas com epilepsia no Sistema Único de Saúde, o SUS. O objetivo do programa é combater o preconceito e proporcionar atendimento integral às pessoas com epilepsia, de modo a reduzir as manifestações clínicas da doença e a ocorrência de sequelas. O projeto apresentado pelo deputado Rui Carneiro, do Podemos, da Paraíba, foi modificado pela relatora, deputada Laura Carneiro, do PSD do Rio de Janeiro. O texto aprovado anteriormente pela Comissão de Saúde da Câmara garantia, entre outras coisas, atendimento multiprofissional e especializado, assistência farmacêutica, acesso ao tratamento indicado, inclusive cirúrgico, leitos para internação em enfermarias e UTI, além de acompanhamento especializado à gestante antes e depois do parto. O texto aprovado prevê acesso da pessoa com epilepsia aos serviços de atenção primária, especializada e hospitalar, bem como acesso aos medicamentos incorporados pelo SUS e aos procedimentos terapêuticos e cirúrgicos indicados clinicamente e disponibilizados pelo Sistema Único de Saúde. Prevê ainda ações educativas para divulgar informações e orientações sobre a doença e o treinamento de profissionais da educação e dos transportes públicos para conhecer e reconhecer os sinais de crise epilética e sobre como agir em casos desse tipo. O acordo que resultou na aprovação da proposta, com o apoio do governo, também retirou do texto o artigo que previa horário de serviço especial para trabalhadores em fase de tratamento. A relatora Laura Carneiro explicou que as alterações priorizam a estrutura já existente do SUS, sem criar privilégios.
12: Trata-se de alterações meritórias, porque prioriza a utilização das estruturas já existentes no SUS, que se encontram em permanente evolução e baseiam-se na razoabilidade ao proteger os direitos das pessoas com epilepsia sem criar privilégios indevidos. Dessa forma, são mantidos os avanços do cuidado integral à saúde desse grupo de pessoas sem comprometer a igualdade e a justiça social.
11: O projeto que cria o Programa Nacional de Atenção Integral às Pessoas com Epilepsia no SUS agora será analisado pelo Senado. Da Rádio Câmara de Brasília, com informações de Daniele Lessa, Antônio Vital.
3: Últimas notícias.
1: Os deputados iniciaram no final da tarde a análise do projeto do governo federal que aumenta o teto de receita do microempreendedor individual. O texto define um reajuste progressivo do teto da receita bruta anual para enquadramento como MEI para R$ 110 mil em 2027 e R$ 140 mil em 2028.
2: O projeto também permite que um microempreendedor contrate até dois empregados que recebam exclusivamente um salário mínimo ou o piso salarial da categoria profissional. Hoje, a legislação permite a contratação de apenas um empregado.
1: Termina agora o jornal Câmara dos Deputados, produzido pela Rádio Câmara, com trabalhos técnicos de Everson Urani e apresentação de Márcio Aquilissardi e José Carlos Andrade. Uma ótima noite para você.
2: Boa noite, a Voz do Brasil volta amanhã.
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6: 22:06. 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
7: Alô você, muito boa noite. Estamos chegando aqui pela nossa FM, iniciando a programação do A Noite é Nossa desta quarta-feira. Né? Nós vamos juntos a partir de agora na companhia de Marcos Vinícius. Muita música boa pra você nesta noite. Já vamos abrindo aí a nossa primeira sequência, nosso primeiro bloco com sucesso. É Jean Giovanni, é o Escravo do Amor.

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4: Nossa FM. 22 horas e 17 minutos.

Tá na nossa? Claro, com certeza tá bom demais. Vamos dando sequência numa noite é nossa, sem parar, já trazendo mais música. Agora tem as patroas, né? A Marília Mendonça e Maiara Imaraíza, Nada Mudou.

Diversão, felicidade e também, claro, muita música boa pra você, amigo ouvinte, aqui na programação da nossa FM. Agora tem sucesso, Morro de Saudade, Zé Henrique, Gabriel, Humberto e Ronaldo.

0: 22:46.
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2: É inverno, inverno, a sua melhor estação. E claro, você sempre sintonizado na programação da nossa FM 102,9. E uma noite é nossa, né? Aqui na companhia de Marcos Vinícius. E agora tem é o Nando Moreno e o Bar da Esquina abrindo a última sequência da primeira hora. Alô você, ótima noite de quarta-feira.

0: Essa
1: é
2: boa, hein?
0: Só tem um jeito, Xande, só.

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13: 23 horas e 6 minutos.

De volta com A Noite é Nossa. Pra você que está ligando seu rádio agora, eu sou Marcos Vinícius. É muito prazer e te faço companhia de segunda a sexta-feira, das 22 horas à meia-noite, aqui na programação do A Noite é Nossa. Todas as noites aí com muita música boa, né? E agora tem o Vagninho e Eduardo Costa pra falar a verdade, abrindo a primeira sequência da segunda hora.

Tá na nossa, tá bom demais, dando sequência em nossa programação até a meia-noite na apresentação de Marcos Vinícius, sem parar, sem perca de tempo, já trazendo mais música, né? Agora tem a Solidão com Leonardo, é sucesso, você confere na nossa FM.

Muito bem, vamos seguindo com a noite, a nossa reta final da nossa programação de hoje, né? Daqui a pouquinho tem sequência com música boa também, o Conexão BR, né? É a seguir aqui da programação do A Noite é Nossa, né? Mas enquanto isso, a última sequência de hoje abrindo com o sucesso de Bruno e Marrone.

É isso aí, meus amigos, minhas amigas. Vamos chegando ao final do A Noite é Nossa, agradecendo você pela sua companhia, pela sua audiência, desejando a todos também uma ótima noite. Eu volto amanhã bem cedinho com o Amanhecer 102, é ao vivo, a partir das 5h15 da manhã, né? Bem cedinho mesmo, iniciar a programação ao vivo aqui da nossa FM, tá bom? A última de hoje, Diego e Vitor Hugo, Tubarões.

0: acabamos de apresentar A Noite é Nossa. Tudo o que você gosta de ouvir está aqui. Obrigado pela sua audiência. Boa noite.
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3: Meia-noite e um minuto.
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6: Oi, gente, chegamos. Hoje é quinta-feira, 15 de outubro de 2026. Dia do professor, dia de muita música, dia de sucessos. Vamos nessa então, pegando carona para começar com Cíntia Luz.

Giovana Jane e a prova de amor, a prova, relembrando aí o dia do professor, hein? Seja onde for, até no jardim da infância ou em qualquer um dos jardins.

0: Bolton, Murtiba, para fechar esta primeira sequência de hoje. Este é o Conexão BR para você ser feliz, para você cantar muita música legal e se emocionar onde você estiver.
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3: Meia-noite, 19 minutos.
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0: Conexão BR na área nesta quinta-feira, prelúdio do fim de semana, para te contar que moradores de uma zona rural chamaram a polícia na Polônia, achando que um assaltante estava parado perto do milharal. Na verdade, gente, não tinha nada de ladrão, era um espantalho. Assustou até os policiais. Ai, ai, ai, hein? Ai, Fred e Fabrício, prova de resistência.

0: Esse é o som do Vini Santa Fé, no Conexão BR desta quinta-feira com a Crioula. E ó, daqui pra frente, só música bonita, ainda mais bonita, com Puro Clima.
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0: Quer sair pra curtir de montão onde você estiver e alegrar o coração.
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3: Meia-noite, 37 minutos. 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
0: Muito bem, amores do rádio, pra você que tá ligado com a gente, tá trabalhando aí, tá pertinho do celular, já manda aquele salve aqui na rede social da rádio, pede a sua música, diz aí quem tá contigo, pode falar, é fã do Evandro Filho? Então entra aqui na rede social da rádio e já manda aquela mensagem, hein? Pode pedir a sua música. Enquanto isso, ó, vou mandando o orçamento. Mas calma, não é pra pagar nada, não. É só pra ouvir. Luan Pereira, Quana Castela.

beijo, Marcos e Belucci, eu adoro esse som, e o Gustavo tá ligado, curtiu de montão também, valeu Gustavo, e a gente vai assim ó, se joga os garotinhos.

0: Ed Miracle Grinding aqui no Conexão BR desta quinta-feira.
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3: Meia-noite.
4: E 53 minutos.
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0: Conexão BR na área, notícia que vem da Espanha agora, hein? Uma tartaruga doméstica chamada de Foguete. A tartaruga conseguiu escapar de casa, gente. A tartaruga percorreu 4 quadras antes de ser encontrada por pedestres, que acharam graça na fuga da tartaruga. Uma fuga em câmera lenta, não é? Talvez, sabe o que ela queria fazer? Acho que ela queria brincar, né? Tivemos aí o Dia das Crianças, ela queria brincar de esconde-esconde, bebê.

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0: Voices nos Graves, Irishing Goodbye, Raça Negra e Dilcinho, Mão Só de Ida, Dilcinho com Audácia. Esse é o Conexão BR tocando aquele som que você ama na estação que você adora.
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3: Uma hora
4: e 8 minutos.
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0: Gente, atenção pro gato DJ na Coreia do Sul, hein? Na Coreia do Sul que tem o grupo BTS, mas tem um gato também. Pois é, um gato de rua, ele entrou furtivamente em um estúdio de rádio durante uma madrugada e ao caminhar na mesa de som, colocou no ar 3 minutos de miados ao vivo na rádio da Coreia do Sul. Acho que vou até mixar esse som do gato, hein?

falei com a sua mãe ao telefone. Eu disse, antes da gente juntar seu filho com alguém, a gente precisa ajudar ele a se curar primeiro, né? É que ele se destrói. E junto, destrói qualquer coisa em volta dele.

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0: Sabrina Carpenter, o Beto, que é fã da Sabrina, tá curtindo o Conexão BR. Valeu, Betão, um abraço no coração.
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4: 1:26.
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0: Conexão BR na área, com uma notícia que vem da África do Sul. Um pneu se soltou de um caminhão em movimento que voou por cima de um muro de 2 metros e pousou perfeitamente dentro de uma piscina vazia, sem causar nenhum estrago. Mas imagina o susto desse pneu, hein? Ai, meu Deus. Agora tem o romantismo, tem o toque musical, tem a Paulinha Fernandes, era eu.

Esse aqui é o João com Por Você, música nova, e a gente traz mais músicas pra você curtindo, tá no trabalho aí, muito obrigado pela sua audiência, pela sua companhia, que você possa desempenhar as suas funções da melhor forma possível.

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0: Juan Alejandro, que passaria aqui no nosso Conexão BR desta quinta-feira?
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3: 1:43
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0: E olha só, quinta-feira, 15 de outubro de 2026, hoje é dia do professor, hein? Para todos os professores, a profissão que ensina todas as profissões, todos nós já tivemos um professor, tivemos também a primeira professora. Quem não se lembra da primeira professora? A minha foi a Anésia. E a sua, qual foi? Olha, e tem aniversariante também, a Cleonice, a Laura, a Sônia, que tá ligada com a gente. Valeu pela audiência de todo mundo, hein? E eu descobri que mandou mensagens aqui ao Juliano, filho da Sônia, que ela é fã de Zé Neto e Cristiano. A gente toca pra ela, ó.

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0: Rainbow Man, Put a Little Hat on Me no Conexão BR. Pra você que tá chegando agora, fique à vontade, tem muito som legal pela frente, tem história também.
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3: 2 horas.
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0: Olha, uma notícia que vem da Finlândia. Cientistas descobriram uma nova espécie de besouro, cujas marcas nas costas formam um desenho exato de uma carinha sorridente, virando atração, sabe onde? Em um museu de história natural. Que fofinho, hein? Bruno e Dênia.

Anitta, sal grosso pra tirar o uraca, né? Pra tirar o olho gordo, tirar a inveja. Sai pra lá, hein? Talvez tem gente que tem tanto olho gordo que vai precisar de um sal, uma pedra de sal. Sabe o tamanho do quê? De um iceberg.

0: Petras, Bruno Lice, Bruno Jaggers, Vitinho, aquela seleção musical que você ama, na estação que você adora. Rapaziada do comércio, curtindo o nosso programa, valeu demais pela companhia.
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3: 2:16.
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0: E olha só o Serginho mandando mensagens por aqui, tá curtindo no supermercado, tem o Ricardo no açougue também, o pessoal na sorveteria, na papelaria, na loja de confecção, valeu pela audiência do comércio em geral aqui na cidade, nas cidades da região, muito obrigado. E a gente segue adoçando a sua quinta-feira com a dona do mel, docinho, hein? Hugo Henrique.

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0: isso?
1: Errado, Theo e Luan com Dilcinho para os fãs de música sertaneja, rapaziada da zona rural aí, boa quinta-feira de Lida Campeira, seguimos juntos em Cintia Luz.

0: Mantra, Training, fechando o nosso Conexão BR desta quinta-feira. Muito obrigado pela companhia, pela audiência, pelo radinho ligado. Amanhã estaremos juntos mais uma vez e eu espero você. Grande abraço.
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3: A nossa FM. 2 horas e 31 minutos.

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2: 3 horas e 1 minuto.
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2: 3:59.
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3: Olá, amigo, minha amiga, estamos chegando aqui mais uma vez, né, para conversar com você, trazer para você e para sua família, para todo mundo, mais uma nova edição do programa O Homem e a Terra, serviço de comunicação do IDR Paraná, que é o Instituto de Desenvolvimento Rural do Paraná e a Par Emater. Aqui na produção e apresentação, tô eu, Amarildo Alba, conversando com você nesta quinta-feira de lua nova, 15 de outubro de 2026. Dia Mundial da Mulher Rural, Dia do Professor, Dia do Educador Ambiental e Dia Mundial de Lavar as Mãos. Pois é, no início do segundo semestre deste ano, várias organizações ligadas à cadeia produtiva da mandioca aqui no nosso estado lançaram uma campanha para conscientizar, né, os produtores sobre a ameaça que representa a doença couro de sapo, uma doença nova que ataca a cultura da mandioca. Então, um problema novo e sério, que a gente vai conhecer melhor trazendo aqui a explicação do pesquisador Mário Takahashi, ele que trabalha no polo de pesquisa do nosso instituto em Paranavaí. Vamos ouvir.
4: Amarildo, bom dia a todos que nos ouvem. Então, essa doença conhecida como couro de sapo é uma doença que ataca principalmente as raízes, né? As raízes tuberosas, né? As raízes mais grossas que a gente conhece como mandioca, que a gente come. E o sintoma principal é que ele deixa a raiz com um aspecto bem rugoso, né? E dependendo do sintoma, se for mais severo, ele pode quase que inviabilizar o consumo dessas raízes, né? E essa doença couro de sapo, ela é causada por um complexo de vírus e foi detectado por volta da década de 70, primeiramente na Colômbia e depois no Brasil. E mais recentemente aqui no Paraná e possivelmente também em Mato Grosso do Sul, São Paulo e Santa Catarina. O principal meio de transmissão, né, dessa doença é através da rama, né, da muda contaminada. Então, o primeiro cuidado que o produtor tem que ter é utilizar mudas de melhor qualidade, né? E como é que ele identifica essa muda de melhor qualidade? A área que ele estiver colhendo essas mudas, essas ramas para o próximo plantio, de quando em quando ele tem que coletar uma amostra e verificar se as raízes apresentam esse sintoma estranho, que não é normal, né? Parecendo uma planta bem rugosa, do aspecto meio grosseiro. Porque na parte aérea, nessa rama, não dá para saber, você olhando para a parte aérea, não dá para saber se essas plantas estão com problema embaixo, né? E essas plantas contaminadas vão contaminando as próximas lavouras e assim sucessivamente, né? Alguns estudos estão indicando, não comprovando cientificamente ainda, que possivelmente existe um vetor que transmite de uma planta contaminada para uma planta sadia, mas isso ainda não está confirmado. De qualquer maneira, um outro mecanismo que pode ajudar a transmitir é o uso de ferramentas contaminadas. Então, também na hora que você estiver fazendo o manuseio desse material de plantio, seja através do facão, seja através da plantadeira, é interessante que seja feita a desinfecção dessas ferramentas e dessa plantadeira, se for o caso também. Agora, um outro ponto que é mais importante, na nossa opinião, é o uso de variedades que não apresentam esses sintomas, né? Porque possivelmente existe uma tolerância diferente de uma variedade para outra, seja ela para a mesa, seja ela para a indústria. Então, possivelmente, a seleção de variedades que tenham menos sintomas, possivelmente, é um dos melhores caminhos para controlar essa doença. Então, em se identificando que uma determinada variedade apresenta mais sintomas, é interessante você ir substituindo gradativamente essa variedade por alguma outra que não apresenta esse sintoma. Um processo mais moderno, vamos dizer assim, para controlar essa doença é a limpeza desse material de propagação, né, dessas ramas em laboratório. É um processo meio custoso, mas que possivelmente o agricultor futuramente vai ter que conviver com isso, né? É o uso de material de propagação que venha do laboratório, seja multiplicado em viveiros e depois é distribuído para os agricultores. Mas esse processo de limpeza em laboratório, ele só vai funcionar efetivamente se você fizer a limpeza desse material de propagação de variedades que sejam mais tolerantes, porque não adianta nada fazer uma limpeza do material que seja muito sensível, né? Então, o processo, além de caro, ele pode ser de curta duração. Então, é importante, voltando a frisar, que esse processo de limpeza seja feito de variedades mais tolerantes.
3: Bom, e você que trabalha com a cultura da mandioca e quer, né, conhecer melhor esse problema, já vou deixando uma dica, né? Agora, no próximo dia 18 de novembro, o IDR Paraná, com várias outras instituições parceiras, realiza lá em Paranavaí, né, um encontro técnico, né, uma reunião técnica para tratar deste problema, que é a doença couro de sapo, né, uma doença que ameaça a cultura da mandioca aqui no nosso estado. Então, a gente não tem aqui o endereço, o horário certinho, né, do evento, mas quando sair essa informação, a gente promete repassar para você. E agora a gente atualiza você sobre a situação de mercado dos principais produtos de nossa agricultura, de nossa pecuária, acessando o relatório com pesquisa de preços que o Departamento de Economia Rural, que é o DERAL, lá da Secretaria da Agricultura, divulgou nesta terça-feira, dia 13 de outubro. Então, vamos mostrar para você os valores médios praticados nesta mesma terça nas várias regiões aqui do nosso estado. Começamos vendo aqui o café beneficiado, bebida dura tipo 6, com mercado estável. O produto foi vendido por R$ 1.378 a saca de 60 quilos. A erva mate em folha, produto colocado lá na indústria, né, lá na ervateira, R$ 18,46 a arroba. O arroz agolinha em casca, R$ 108 a saca de 60 quilos. Feijão preto, R$ 228. E o feijão carioca, R$ 298 a saca de 60 quilos. Feijão, né, também sem variação aí significativa de preço nesses últimos 7 dias. Seguimos aqui, vamos ver o milho, né? Milho amarelo com queda de mais 5% nesta última semana. O produto então foi vendido por R$ 51 a saca de 60 quilos. A mandioca, padrão de amido 580 gramas, mandioca 611 a tonelada, soja 134, o trigo para pão, pH 78, 79 a saca de 60 quilos, o boi em pé, 367 a arroba, vaca em pé com padrão de corte 327 e o suíno tipo carne em pé. Né, preço pago aí para o criador independente, R$ 5,68 o quilo. Então, o boi, nesta semana que passou, se valorizou 1%, mais 1%, enquanto que o suíno teve também elevação de 9% no mesmo período, né, de uma semana. Também lá com o pessoal da Secretaria da Agricultura, a gente fica sabendo, né, que a batata primeira safra já tem 67% da área plantada, o feijão 58%, o milho primeira safra 84% e a soja 39%. Ainda segundo os técnicos do DERAL, 75% das plantações de batata estão numa condição boa de desenvolvimento, 25% em média, na condição média. O feijão com 82% das lavouras consideradas boas. O milho com 84% dessas plantações avaliadas como boa. E a soja apenas 2%, né, numa condição média, tendo então, portanto, 98% das lavouras, das plantações bem avaliadas, né, num estado bom de crescimento, de desenvolvimento. Bom, e a colheita do trigo está na fase final, né, em boa parte aí das regiões, mas a sequência de chuva, segundo lá o pessoal do DERAL, e a elevada umidade tem reduzido a qualidade dos grãos e comprometido a classificação comercial, né, sua classificação comercial, com registros, então, de pH inferior ao esperado e perdas de produtividade. esse, né, o recado que a gente tinha para hoje. Vamos ficando por aqui, desejando a todos vocês uma ótima quinta-feira e até amanhã, quando estaremos aqui de volta, né, nesta mesma emissora, neste mesmo horário, para conversar com você, trazer para você, para a família, para todo mundo, mais uma nova edição do programa O Homem e a Terra. Forte abraço, fiquem com Deus e até lá.
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6: 5 horas e 7 minutos.

Olá, meu irmão, minha irmã. Graça e paz para você e sua família. Finalizamos hoje a reflexão do capítulo 11 do Evangelho de São Lucas. E Jesus continua fazendo duras críticas aos doutores da lei e líderes religiosos que se apropriaram da chave da ciência, impedindo ao povo o acesso ao verdadeiro conhecimento de Deus. E hoje, com alegria, celebramos a memória de Santa Teresa de Jesus, uma das mulheres mais importantes da história católica, por sua profunda vida espiritual e por reformar a ordem dos carmelitas. Santa Teresa de Jesus foi proclamada doutora da Igreja em 27 de setembro de 1970 pelo Papa Paulo VI. Ela foi a primeira mulher a receber este título na história da Igreja Católica. Invoquemos a luz do Espírito Santo para que abra as nossas mentes e corações ao acolhimento da palavra do Senhor. Música.

Ó Espírito Santo, tu que habitas, tu que falas, rezas e ages em mim, abra-me à palavra, que a minha mente e o meu coração sejam o terreno bom onde a semente da palavra possa germinar, crescer e frutificar, para que a minha vida seja transformada. Amém. Hoje, 15 de outubro, a liturgia nos oferece o Evangelho de Lucas, capítulo 11, versículos 47 a 54. Ai de vós que edificais os sepulcros dos profetas, aqueles que vossos pais mataram. Assim sois testemunhas e aprovais as ações de vossos pais, porque eles os mataram e vós edificais os túmulos. Ai de vós, especialistas da lei, que ficastes com a chave do conhecimento. Vós mesmos não entrastes e impedistes os que queriam entrar. Ainda no ambiente da refeição com o fariseu, Jesus continua exortando a elite religiosa judaica. O quinto ai de vós aponta para um juízo de condenação. Os especialistas da lei construíam sepulcros para profetas a fim de mostrar que não eram de acordo com a perseguição e a hostilidade causadas por seus antepassados. Severamente, Jesus os acusa de fazerem o mesmo que seus pais. Homenageiam os profetas, mas rejeitam o próprio Messias, continuando os erros do passado de um povo rebelde que não acolhe os enviados de Deus. Duros de coração, não mudaram de vida e foram responsáveis pela rejeição e pelas mortes do amplo período da fundação do mundo até Zacarias, um dos últimos profetas do Antigo Testamento. A última exortação denuncia o abuso de poder dos escribas e fariseus, que se acham herdeiros espirituais da sabedoria de Deus, expressa na lei. Detêm a chave do conhecimento, mas pelo seu contra-testemunho, dificultam o acesso das pessoas às coisas de Deus. Ao final, Jesus sofre hostilidade por parte desses grupos.

os túmulos. O Senhor nos convida a sermos praticantes da palavra. Neste momento, vamos dispor o nosso coração para a vivência de Sua palavra. Eu

O maior legado deixado por Santa Teresa às suas monjas foi a experiência de oração. É de sua autoria este lindo poema orante: nada te perturbe, nada te espante, tudo passa. Entre seus escritos está esta oração, que nos leva a refletir sobre a vida e ter a calma para enfrentar as dificuldades, porque Deus é suficiente.

Nada te perturbe, nada te espante, tudo passa. Deus não muda, a paciência tudo alcança. Quem a Deus tem, nada falta, só Deus basta. Eleva o pensamento, ao céu sobe. Por nada te angusties, nada te perturbe. A Jesus Cristo segue, com grande entrega. E vem o que vier, nada te espante. Vês a glória do mundo? É glória vã. Nada tem de estável, tudo passa. Desejas coisas celestes que para sempre duram. Fiel e rico em promessas, Deus não muda. Ama-o como merece, bondade imensa. Quem a Deus tem, mesmo que passe por momentos difíceis, sendo Deus o seu tesouro, nada lhe falta. Só Deus basta. 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Texto de Padre Jackson Câmara Silva e irmã Eliane Detrat.

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1: Agora 5 da manhã e 18 minutos, 5 horas e 18 minutos. Alô você, bom dia, bom dia, bom dia. Estamos iniciando aqui pela nossa FM mais um Amanhecer 102. Eu sou Marcos Vinícius e estou chegando para te fazer companhia, né? A partir de agora nós vamos juntos até as 7 da manhã. Manhã de quinta-feira, 15 de outubro de 2026. Muito bom dia para você que já está aí no seu trabalho, né? Com seu rádio ligado, sintonizado em 102,9. Bom dia para você se preparando, né? Para mais um dia de serviço, mais um dia de peleia, né? Está aí na sua casa tomando seu chimarrão, tomando seu café da manhã. Bom dia, amigo agricultor. Aquele abraço especial para você, né? Levanta cedinho aí, pessoal, também que está na lida do leite, sintonizados na nossa FM. Amigo motorista, amigo caminhoneiro, alô, amigo da rodagem, você que está no trechão levando a nossa FM de carona, muito obrigado pela sua companhia, pela sua audiência. E vamos lá, né? Vamos dando início no Amanhecer 102, desde já, claro, contando aí com a sua audiência, a sua participação. Mande seu bom dia, seu recado, pede aí a sua música, nosso WhatsApp está liberado para você registrar a sua participação. 469-8413-4946. Até às 7 horas da manhã estarei atendendo aí o seu pedido. Lembrando, áudios no máximo aí até 30 segundos para facilitar aqui a nossa programação, beleza? E vamos de música, abrindo a nossa programação desta quinta-feira com um poporri aí de moda de viola. É a Bruna Viola. Na sequência tem Bruno e Marrone, também Cris Cristiano Quevedo. 5 da manhã e 21 minutos. Alô você, muito bom dia, ótima manhã de quinta-feira.

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0: Muito bem, agora 5 horas e 35 minutos. Seguimos com a programação do Amanhecer 102 na companhia. É a apresentação de Marcos Vinícius até as 7 da manhã.
1: Opa, bom dia, Vinícius. Tudo certo? Vinícius, eu queria ver se tu conseguia tocar a música minha, A Vaca. Só que eu não lembro o nome do cantor. Eu esqueci o nome do cara, não lembro. Fugiu da minha mente. Eu queria gravar essa música, se eu pudesse achar aí, fazendo um favor. Valeu, guri. Tudo demais. Um abraço. Com Deus aí. Aqui é o Carlos Francisco Beltrão.
0: Grande abraço aí, né? O Carlos de Francisco Beltrão pedindo a música A Vaca. Localizei aqui, A Vaca já foi pro brejo, né? Com Tião Carreiro e Pardinho. Vou rodar essa música aqui pra você, tá bom, Carlos? Aí você me confirma aí se é essa mesma música, tá bom, meu amigo? Vamos usando sequência, que tem mais participações chegando.
2: Ô, Vini, bom dia. Toca pra nós aquela música, Porque Brigamos. Não lembro quem canta. Tá na nossa, tá bom demais.
0: Abração aí, Valdecir. Obrigado pela sua companhia nesta manhã de quinta-feira.
3: Bom dia, Vini. Aqui é o Dirceu Pedroso do Pato Branco. Estamos indo para Beltrão para fazer uma entrega para Frio Véu. E já pedi uma música dele com Teodoro Sampaio, Casaco Verde. E manda para todos nós que estamos na rodagem aí. Para você e para todos os seus ouvintes. Tá na nossa, tá bom demais.
0: É isso aí, tá na nossa, tá bom demais. Meu amigo Dirceu Pedroso, tá aí na rodagem, né? Dando uma carona pra nossa FM, né, Dirceu? Muito obrigado aí pela sua companhia.
4: E uma música aí com Rene, Nossa Senhora. Agradecer ela pra minha mãe, pra todas as pessoas que estão escutando o programa. Pra vocês aí, um abração, fica com Deus, tudo bom.
0: Grande abraço, tudo de bom, Geraldina de Lima. Abraço também pra sua mãe, né, a dona Terezinha. Todas as manhãs aí ligadas na programação da nossa FM. Luiz Carlos Ferreira, bom dia, Nilda Ribeiro. Pedem música com André e Andrade. Alô, Valmir Pereira, pessoal aí de Campo Mourão, também ligados na nossa FM. Maria Cordeiro, bom dia, Ademir Alves, aí da Todos Pato Branco, né? Está aí no trechão sentido a Laranjeiras do Sul, levando a nossa FM de carona, né, Ademir? Está oferecendo música aí pro seu Altamiro, A Flor do Meu Jardim. Aliás, tem pedido aqui do seu Altamiro, né? Deixa eu dar uma conferida aqui. O seu Altamiro está pedindo aí o Triste Romance, né? Com os Filhos do Rio Grande, oferecendo pro seu irmão Ademir Alves e também pra Kátia. Positivo, né? O seu Altamiro Alves da Luz, já já vou atender também o seu pedido, beleza? O Antônio em Santa Catarina, Bombinhas, gostaria de ouvir a Lei Aladim, te amo de coração, e também um grande abraço para o Arilson Souza, confirmando a audiência no Amanhecer 102. Agora 5 horas e 38 minutos, 469-8413-4946. Participe você também, mande seu recado, seu bom dia, participe comigo. É, até às 7 da manhã estarei atendendo aí o seu pedido, tá bom? E vamos de Tião Carreiro e Pardinho, A Vaca Já Foi Pro Brejo, Amanhecer 102. Na sequência tem Alain Aladim e também os Filhos do Rio Grande.

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8: E já estamos de volta com Amanhecer 102, 5 horas e 51 minutos 5. E 51, lembrando mais uma vez nosso WhatsApp aí para você participar da nossa programação, 469-8413-4946.
9: Bom dia, Vinícius. Bom
8: dia.
9: Tudo parei, meu pé.
8: Tudo certo.
9: Podia ajudar para nós a golpe de mestre com o Tião Carreira e Pardinha.
8: Positivo.
9: Ofereço aí para todos, tá no sentido do programa e também você da rádio, meu pé. Forte abençoada quinta-feira a todos. Tá na nossa, tá bom demais.
8: Abração aí, Rosenildo. Já atendo aí o seu pedido com Tião Carreiro e Pardinho, tá bom? A Loiri Conte, de Saudade do Iguaçu, também participa da nossa programação. Meu amigo Emílio está pedindo a música Só Uma Palavra com Chitãozinho e Chororó. É isso, Emílio. Vou ver se consigo localizar essa música pra você, tá bom? Carmelinda de Quadros, na linha Santa Maria. Bom dia para o Valmir e também a Valdirene. Pessoal está aí na lida do leite, né? Desde cedinho, com rádio ligado em 102,9. Estão pedindo a Estrela Caída com Teodoro e Sampaio. Grande abraço, Valmir. Abração, Valdirene. Tudo de bom pra vocês. Já atendo pedido de vocês, tá bom? Meu amigo Paulo Sacon, no Lambari, em Rio Bonito do Iguaçu. Obrigadão pela sua companhia, Paulo. Ótima quinta-feira. Bom dia também. Deixa eu conferir aqui. É a Maria Orgília dos Santos. A Maria encaminhou áudio pra gente, né, Maria? Bom dia.
10: Bom dia, Vini. Tudo bem? Pina, se der tempo, roda pra nós, Alana Tavares, Coração Vagabundo. Mano, chimarrão escutando teu programa.
8: Grande abraço aí, Maria. Tudo de bom, minha amiga. Ótima manhã de quinta-feira pra você, tá bom? Agora 5 da manhã e 53 minutos, 7 minutos faltando aí para as 6 da manhã. Nós vamos seguindo trazendo mais música, né? Mais modão na programação do Amanhecer 102. Tá chegando Teodoro e Sampaio e o Casaco Verde.

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0: 6 horas e 7 minutos, previsão do tempo na programação do Amanhecer 102. Nesta quinta-feira, o tempo segue instável no Paraná. Há previsão de chuva moderada a forte em diferentes momentos do dia, com risco de tempestades localizadas, principalmente no centro, norte, Campos Gerais e no leste do estado. Nas demais regiões, a chuva ocorre de forma isolada e o sol aparece entre nuvens em alguns períodos. As temperaturas variam pouco ao longo do dia, com máximas em torno de 25 graus em todas as regiões e o tempo abafado deve ser marcante em alguns momentos. Shoppingzinho e região com previsão de chuva para esta quinta-feira, 16 milímetros previstos para hoje, 98% a probabilidade. Com a temperatura mínima de 15, a máxima fica na casa dos 20 graus. Shoppingzinho neste momento tem a temperatura de 17 graus. Amanhã, sexta-feira, 16 de outubro, condição de céu nublado, mas sem previsão de chuva para amanhã, com temperatura mínima de 12 e a máxima fica na casa dos 21 graus. Hoje, quinta-feira, previsão de chuva com 16 milímetros previstos e amanhã, sexta-feira, céu nublado, mas sem previsão de chuva. As informações são do CIMEPAR.
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0: aí, tá na nossa, tá bom demais. Amanhecer 102, segunda a sexta-feira, na companhia de Marcos Vinícius, o Vini, é das 5h15 às 7 da manhã.
1: Bom dia, Vini. Que é meu amigo Peixe do Celeste Município de Saudade, Iguaçu. Peço uma música com o Daniel, o menino da porteira. Preço pra família Varduga, família Peixe e todos os ouvintes que estiver na sintonia.
0: Muito bem, grande abraço a Marildo Peixe. Ótima quinta-feira pra você, tá bom, meu amigo? O Antônio Escopel mandou foto aqui do seu chimarrão, né, Antônio? Obrigado pela audiência também. O Arnaldo, bom dia, Arnaldo. Tudo certo por aí? Tudo 100%, meu amigo? Maravilha, né? O Arnaldo, ouvinte de todas as manhãs da nossa programação. Bom dia, Maiara, em Saudade do Iguaçu, Valdecir Terres e também um bom dia, aquele abraço especial pra Jô, aí da panificadora Delícias da Jô, de Saudade do Iguaçu. E você, claro, com certeza, né, também pode encaminhar sua mensagem, seu bom dia, participar do Amanhecer 102, 469-8413-4946. Tá bom? Agora 6 horas da manhã e 10 minutos, tem mais música chegando, atendendo aos pedidos dos nossos ouvintes, o Valmir e a Valdirene, né, pediram e vão ouvir, né, Estrela Caída com Teodoro e Sampaio. Na sequência tem Alana Tavares e também Edson Hudson.

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0: 6 horas e 24 minutos. Você está na melhor 102,9, a nossa FM, e o Amanhecer 102, né? Que vai seguindo até as 7 da manhã.
1: Opa, bom dia, Vina. E aí? Muita chuva por aí também, Vina? Pois é, rapaz. Ontem tava bonitinho o tempo, né? Estreladinho. Parecia que não ia chover, né, Vina? Dá pra nós ir trabalhar, passar veneno ainda hoje conversando com os caras. Mas não deu certo. Mas tá bom. Uma hora dessa, certo? Deus abençoe o tempo limpo, né? Se eu for possível, aí me rodar com o goiano, paranaense, aí, o poder do Criador e, por exemplo, meu amigo Nércio Comboio, Conelinho, Vardivino Brasil. Pra quem tá na escuta aí, Vinho, por São Luís aí. Um abraço aí, Vinho. Uma boa quinta-feira também, Pia.
0: Abração aí, Haroldo. Tudo de bom, meu amigo. Já, já tem o poder do Criador aí com goiano e paranaense pra você, tá bom? 6h25, tem mais participação chegando.
2: Bom dia aí, né? Que aí não soube mais de saudade do Iguaçu. Quero ouvir a música Mãe Amorosa para minha amiga Dirce Adão Fernandes, Linha Fartura, Saudade Iguaçu. Obrigado, será atendido.
0: Grande abraço, dona Ilse Obermaier. Todas as manhãs, né? Participa aqui da nossa programação.
3: Bom dia, nossa FM. Bom dia, meu irmão Vini. Toca pra nós lá o Canarinho do Peito Amarelo. Você não sabe fazer parar de chover, não? Uma boa quinta-feira pro senhor e ofereço pra todos os ouvintes aí, tá bom? Tá? Um abraço. Deus abençoe toda a equipe aí.
0: É, isso aí é o meu amigo Formigão, né? E no Wagner Goyoshin. É, grande abraço aí, Formigão. Tudo de bom, meu amigo. Ótima quinta-feira pra você.
4: Bom dia, meu amigo Vini. Tudo certo,
0: André? Bom.
4: Muita chuva aí também, ó.
0: Bastante.
4: Viu? E cadê o nosso amigo homem do café?
0: Sumiu?
4: Apareceu aí na emissora tomar café hoje?
0: Nem sinal.
4: E roda pra nós, se der tempo aí, antes de nós ir pro, pro serviço aí. É, calar cabelos brancos do Baitaca. Só pra nós curtir aí. Beleza, Vini? Um abração pra nós aí.
0: Beleza, grande abraço aí, meu amigo Antônio Marcos. Boa quinta-feira pra você. Quem também está encaminhando mensagem pra gente, deixa eu conferir aqui, é a Maria de Oliveira, tomando aí seu chimarrão, né, Maria? Sintonizada em 102,9. Bom dia, Eliane Bezerra, em Foz do Jordão. Grande abraço também para Maria Noemi Bueno, na comunidade do Bugre, aqui em Chopinzinho. Agora 6h27, 6h27. E mais música chegando na programação do Amanhecer 102.

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6:39, 6:39. Vamos seguindo, dando sequência na programação do Amanhecer 102. Quero mandar aqui um bom dia para Helena Pedroso, ouvinte de todas as manhãs da nossa programação, né, Helena? Boa quinta-feira para você. Bom dia também para os motoristas, né, do transporte escolar, motoristas da saúde aqui de Chopinzinho, né, e também dos municípios de toda a região. Estão aí no trechão, né? Levando a nossa FM de carona. Muito obrigado aí pela companhia de vocês, tá bom, pessoal? E nós vamos trazendo mais música no Amanhecer 102. Deixa eu conferir aqui. Quem pediu, né, Cabelos Brancos aí com Baitaca foi o meu amigo Antônio Marcos, né? Pediu e vai conferir, vai ouvir no Amanhecer 102. E na sequência tem Jads e Jadson confirmando a hora, 6:40.

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6:53, 6:53. Bom dia, Lautir Vieira, Bom Sucesso do Sul. Bom dia, Diomar dos Santos, Leudemar Bueno, no Bar São José, Santa Marta, Candói. E também um grande abraço, né? Um bom dia para o ex-vereador Diogo, aí na Paz, Candói. Tomando seu chimarrão, né, Diogo? E ligado na programação do Amanhecer 102, que vai chegando ao seu final nesta manhã de quinta-feira, 15 de outubro de 2026, né? Desejando a você, amigo ouvinte, uma ótima e abençoada quinta-feira. Eu retorno amanhã, sexta-feira, na programação da nossa FM, a partir das 5:15 da manhã, em mais um Amanhecer 102. Mais um bom dia antes de finalizar nossa programação para o Nilson Palmeirense aí, de Saudade do Iguaçu. Na sequência, vem aí o horário eleitoral gratuito e depois, né, às 7:10 da manhã, tem Revista 102 com Evandro Artuzzi. Vou deixando a última de hoje para finalizar o Amanhecer 102, poporri de modão aí com o de Paulo e Paulino.

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12: Olá, bom dia. Agora são 7:12 no horário de Brasília, 7:12. A partir de agora, as notícias, informações da sua cidade, da sua região e os principais acontecimentos do estado e do país em destaque. Começa aqui o Revista 102, edição desta quinta-feira, 15 de outubro de 2026. Já se passaram 288 dias deste ano. O período é período de lua nova. Hoje é o dia do normalista, dia do juiz de paz, dia da mulher rural, dia do neurologista, dia do batista brasileiro. Também hoje é o dia do professor, do educador ambiental, do consumo consciente, dia do técnico administrativo, dia de criação das escolas de primeiras letras, dia de lembrança da pedra gestacional e infantil e também hoje é dia de conscientização sobre a AIDS entre os latinos. A Igreja Católica celebra nesta data, segundo o nosso calendário, é comemorado hoje pela Igreja Católica, o dia de São Bruno de Querfurt e Santa

0: Dois Vizinhos impulsiona novos negócios. Mega operação da Polícia Civil contra grupo criminoso em 3 estados termina com 106 presos. Moradores de Alto Mirim pedem apoio em plebiscito que transfere território da comunidade para São João. A Ciercan realiza hoje mais um sorteio da promoção Show de Prêmios em Candói. Homem encontrado com graves ferimentos na PR-459 em Reserva do Iguaçu segue hospitalizado. Essas e outras notícias você acompanha a partir de agora.
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3: Olá, meu amigo, olá, minha amiga ouvinte. Estamos juntos mais uma vez para este momento de reflexão. Sou o Padre Ezequiel, desejo graça e paz. Eu quero falar com você hoje sobre você pode ser feliz. Você merece ser feliz. Nós somos feitos para a felicidade. O nosso objetivo, o objetivo das nossas buscas é estarmos felizes, completos, plenos, resolvidos de nossas angústias, de nossos problemas e podermos dizer para nós mesmos, eu sou feliz. Essa é uma capacidade que está dentro de cada pessoa humana. Ninguém nasceu para a derrota, ninguém nasceu para a infelicidade. Ninguém nasceu para sofrer. O segredo de tudo aquilo que você quer, de felicidade, de saúde, de abundância, de riqueza, está dentro de você. Dentro de você existe uma potencialidade infinita. Dentro de mim existe uma potencialidade infinita. Por isso, dá para dizer que nós podemos fazer tudo aquilo que nós queremos, desde que seja bom para nós e para os outros. Mas aquilo que a mente pode conceber, aquilo que a mente pode pensar, ela pode também realizar. Isso é um pensamento que está presente muito nos últimos tempos, nas reflexões que colocam no ser humano e no pensamento do ser humano a capacidade de criar. Nós podemos criar a nossa felicidade. Por isso, também se diz que podemos fazer tudo aquilo que queremos. Não importa quão inalcançável pareça. Ah, eu não vou conseguir isso. Ah, eu não consigo. Claro, você está afirmando que não vai conseguir. Por isso, não conseguirá. Mas se você diz, eu posso. Eu vou atingir esse objetivo. Eu vou concretizar este sonho, eu vou perseguir esse sonho. Então você está colocando a potencialidade que está dentro de você a trabalho. Você está fazendo a sua potencialidade trabalhar. E isso faz com que você atinja os objetivos. Poderia se perguntar, em que casa eu gostaria de viver? O que eu quero ter na minha vida, o que eu quero fazer, que negócio eu quero ter, que família eu quero ter, que pessoas eu quero ter ao meu redor, eu quero ter sucesso, eu quero ter saúde. O que você deseja acima de tudo? É preciso ter claro isso, porque, mais uma vez eu digo, você nasceu para ser feliz. Por isso, dentro de nós existe a potencialidade para fazermos acontecer aquilo que nós queremos. A força está dentro de você, porque Deus te criou com essa força. Pensemos nisso hoje. Um grande abraço. Procure o nosso canal no YouTube, as nossas redes sociais, Facebook e Instagram, e estejamos juntos sempre. Deus te abençoe. Em nome do Pai, do Filho, do Espírito Santo. Amém.
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1: Agora são 7:19, 7:19, tempo instável em Chopinzinho e região, tempo amanheceu chuvoso. Vamos conferir a previsão para esta quinta-feira com a meteorologia que vem direto aí do CIMEPAR, né? O CIMEPAR trazendo já as informações, a previsão para esta quinta-feira, uma quinta-feira de tempo instável, né? Começou a chover aí durante a madrugada de hoje, não uma chuva forte, né? Uma leve garoa, e chove também agora neste início de manhã. Vamos às informações direto do CIMEPAR para saber como se comporta o tempo nesta manhã e nesta quinta-feira. Meteorologista Raíssa Pimentel.
2: Na quinta-feira, o tempo segue instável no Paraná. Há previsão de chuva moderada forte em diferentes momentos do dia, com risco de tempestades localizadas, principalmente no centro, norte, Campos Gerais e leste do estado. Nas demais regiões, a chuva ocorre de forma isolada e o sol aparece entre nuvens em alguns períodos. As temperaturas variam pouco ao longo do dia, com máximas em torno dos 25 graus em todas as regiões. E o tempo abafado deve ser marcante ao longo do dia. No site do CIMEPAR, você encontra a previsão completa para o seu município e região nos próximos dias. 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
1: Obrigado, Raíssa. 7:21 no horário de Brasília, a previsão do tempo atualizada para você nesta manhã de quinta-feira, temperatura na casa dos 17 graus aqui em Chopinzinho, Candói também com temperatura nessa faixa aí dos 17 graus, em Rio Bonito, Porto Barreiro, Saudade, Sulina, 18 graus a temperatura nesta manhã, já Reserva do Iguaçu e Foz do Jordão também com 17 graus, a previsão é de uma quinta-feira chuvosa, 18 milímetros previstos aqui para nossa região. A partir de amanhã, o tempo melhora. Amanhã, sexta-feira, previsão de sol em toda a nossa região, segundo o CIMEPAR. 7:21 agora.
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1: Informações do mercado agrícola, agora 7:22, feijão carioca, saca entre 275 e 300, feijão preto oscila de 250 a 280, milho tem variação de 53 a 58, saca da soja entre 137 e 138, trigo pH 78 varia de R$ 79 a R$ 82, erva mate em folha arroba R$ 18, arroba do boi oscilando de 370 a 385, arroba da vaca entre 330 e 340. O quilo do suíno, tipo carne, 5,40, tipo misto, 4,86 e o tipo banha, R$ 3,78. Informações do Deral Paraná.
0: Cotação do mercado agrícola. 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
1: Agora são 7:22, horário de Brasília, 7:22, aqui na nossa região, apenas uma ocorrência no trânsito, ontem às 9 da noite em Santo Antônio do Sudoeste, na BR-163, teve um capotamento, o acidente envolveu um caminhão Scania, né? Uma carreta, o motorista teve lesões leves em decorrência deste acidente, foi feito o atendimento por parte da Polícia Rodoviária Federal, que registrou a ocorrência. Motorista ferido foi atendido aí por equipes da Brigada Comunitária lá de Santo Antônio do Sudoeste e também do SAMU, segundo as informações, mas ele não teve lesões consideradas graves, né? Apenas ferimentos de natureza leve. E se falando em rodovias, preocupação aí com vários trechos de rodovias aqui no estado do Paraná, inclusive na rodovia PR-592, em Nova Prata do Iguaçu, tem orientação em relação ao tráfego de veículos por conta de problemas que foram ocasionados na pista, né? O DR, Departamento de Estradas de Rodagem, por meio do Escritório Regional de Francisco Beltrão, está atuando na organização do tráfego e nos procedimentos para a recuperação da PR-592 no quilômetro 15, o trecho que liga o município de Nova Prata do Iguaçu à usina hidrelétrica de Salto Caxias. No final da tarde de ontem, o órgão recebeu a informação sobre um ponto de erosão no pavimento. Uma equipe técnica foi deslocada imediatamente para o local para avaliar a situação e reforçar os pontos de sinalização providenciados inicialmente pela Defesa Civil. Com a chegada da equipe do DR, ocorreu no início da noite a limitação da visibilidade, impedindo assim mensurar a exata extensão dos danos no pavimento, mantendo-se na ocasião a interdição preventiva em meia pista. Ontem pela manhã, durante nova vistoria, foi constatado a ruptura da estrutura de um bueiro, o que exigiu a interdição total da rodovia para garantir a segurança dos motoristas. No momento, as equipes da Polícia Rodoviária Estadual e empresas contratadas pelo DR estão mobilizadas para orientar o trânsito nos pontos de bloqueio em Salto do Lontra e no entroncamento da PR-592 com a 484. Para os condutores que precisam trafegar entre a região e a usina do Salto Caxias ou Nova Prata do Iguaçu, a rota alternativa recomendada é passar por Realeza, utilizando a PR-182. O DR já iniciou os trâmites para a contratação emergencial das obras de reconstrução do bueiro e restauração do pavimento afetado para restabelecer a trafegabilidade da pista no menor tempo possível, né? Situação lá em Nova Prata, do trecho de Nova Prata até a usina do Salto Caxias, interditado e por conta desse problema. E aqui na nossa região, se você vai aí para a Saudade do Iguaçu, muito cuidado, muita atenção, temos buracos na pista aí na PR-158, muitos buracos que abriram aí por conta dessa chuva toda registrada nos últimos dias. Para quem vai aqui também de Coronel Viveda, sentido Candóia, aí muito cuidado também por conta de buracos na BR-373, também muitos buracos acabaram aí se abrindo por conta, né, por conta aí das chuvas, né, em excesso registradas nesses últimos dias aqui na nossa região. Agora 7h26.
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1: Revista 102, atualizando, trazendo para você os fatos e acontecimentos da nossa região, do Sudoeste, do Centro-Sul e também repercutindo aqui as principais informações do Estado e do país. Falando em país, ontem o Senado aprovou o fim da escala 6x1, que era uma PEC, né, uma proposta de emenda à Constituição enviada pelo governo, foi aprovada ontem, né, a poucos dias do segundo turno das eleições 2026. Senado aprova a PEC, aí aprova o fim da escala 6-1. Daqui a pouquinho a gente vai trazer aqui, vai repercutir algumas informações sobre isso. Também teve aprovação aí na Câmara Federal do aumento do teto do MEI. É, passou-se 4 anos, não aumentaram, né? Agora, às vésperas da eleição, os deputados aprovaram aí o aumento do teto do MEI, né? De 81 para 110 mil anuais, né? Neste ano de 2027, aí 2028 passa para 140 mil. Né? São as mágicas, os milagres da época eleitoral acontecendo, né? Na esfera federal, aí na nossa ilustre Brasília, né? Tudo acontece, coisas que às vezes estão há anos paradas, elas acontecem em épocas eleitorais. Por que será? 7:30, 7:30, tem ação da Polícia Civil acontecendo aí no município de Candói, nesta manhã, né? A Polícia Civil aí de Guarapuava, 14ª Subdivisão Policial, atuando em Candói nesta manhã, né? A gente está buscando aí as devidas informações junto à Polícia Civil, né? Cumprimento aí de mandados judiciais em Candói nesta manhã por parte da Polícia Civil, né? Estamos em contato já com a 14ª Subdivisão Policial lá de Guarapuava para saber, né, qual é o motivo aí desta ação, quais são os alvos, quais são os crimes que estão sendo apurados pela Polícia Civil nesta manhã em Candói, cumprindo, inclusive, mandados judiciais. Aqui no sudoeste do Paraná, um homem foi encontrado morto ontem em Salto do Lontra, ontem à noite. A Polícia Militar daquela cidade foi acionada e esteve numa residência no bairro Parque Verde por volta das 8 horas da noite, onde foi encontrado morto Silvio Alves da Silva, 59 anos, conhecido popularmente como Tiba. Pelas informações, ele morava sozinho e não era visto há alguns dias. No interior da residência, havia sangue em praticamente todos os cômodos. Vizinhos acionaram a Polícia Militar, que esteve no local e encontrou Silvio em óbito em cima da cama. A porta da residência estava trancada por dentro. A Polícia Civil foi acionada e fez rapidamente o acionamento aí da criminalística para os levantamentos na residência e também para que se apure a causa morte. O corpo foi removido ao Serviço Médico Legal da cidade de Francisco Beltrão. Lá em Salto do Lontra, encontrado morto Silvio Alves da Silva, 59 anos de idade, conhecido como Tiba, né, que morava sozinho aí, pelas informações, foi encontrado dentro da sua residência, em cima da cama, né? Estava morto aí em cima da cama, em um dos quartos, um dos cômodos da residência. Agora 7:32.
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1: 7:32, eu confirmo a hora para você, quinta-feira, 15 de outubro, tempo instável em toda a nossa região, temperatura na casa dos 17 graus aqui em Chopinzinho. O Revista volta já na sequência, tem mais notícia, tem mais informação para você ficar atualizado.
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1: Agora são 7:36, 7:36 pelo horário de Brasília. Um excelente dia, uma excelente quinta-feira para você que está nos acompanhando. Bom dia para o Valmir Doss. Valmir Doss está nos acompanhando aí, pediu aqui, solicitou uma informação. Já vamos lhe repassar, viu, Valmir? Fica tranquilo aí. Bom dia para o Assir Aguirre, está no São Pedro Candói, acompanhando a gente. Bom dia, obrigado aí, o Assir e toda a sua família pela audiência. O Zenilda, lá no Três Palmeiras, o Valdevino, em Reserva do Iguaçu, também está confirmando aqui a sua audiência nesta manhã. Bom dia para o Cestílio aqui em Shoppingzinho. E você que está me acompanhando, né, em Shoppingzinho, em toda a região, muito obrigado pela sua audiência, muito obrigado pela sua companhia. A Polícia Militar de Sulina registrou uma ocorrência aí de lesão corporal, violência contra a mulher, no bairro Vila Rica, em Sulina, né, uma ação integrada aí das equipes policiais de Sulina. Shoppingzinho São João prendeu em flagrante um homem por crime de violência doméstica, ameaça e por disparos de arma de fogo. Esse fato ocorreu em Sulina ontem, dia 14. A Polícia Militar foi informada através da Central de Operações de uma ocorrência de violência doméstica em Sulina. Na primeira informação, a PM foi acionada e por conta de uma mulher ter sido agredida com uma faca e ameaçada de ter a residência incendiada. Já a segunda denúncia relatava pelo menos aí 2 disparos de arma de fogo no local. Em contato com a vítima, ela disse que mantinha um relacionamento com um homem de 39 anos e ao tentar encerrar esse relacionamento devido ao comportamento agressivo dele, o mesmo investiu contra ela armado com uma faca. Na sequência, o mesmo deixou o local e retornou momentos depois, efetuando dois disparos de arma de fogo em direção a esta mulher. Mas, felizmente, ela não foi atingida. Né? Com a chegada da equipe policial, a mulher foi acolhida e encaminhada até a unidade de saúde lá do município para avaliação médica. Com apoio aí das equipes de Chopinzinho de São João, foram realizadas diligências e localizado este homem de 39 anos de idade, que foi detido. Ele estava armado, estava de posse de uma faca. O homem recebeu voz de prisão e foi conduzido à 12ª Central Regional de Flagrantes da Polícia Civil para providências legais e cabíveis. A arma que ele supostamente efetuou disparos não foi localizada, segundo as informações da Polícia Militar. Situação registrada no Vila Rica, em Sulina. Ameaça, né, violência doméstica, ameaça com faca, disparos de arma de fogo, tudo porque o cidadão aí de 39 anos não queria, não aceitava o fim do relacionamento, né? A mulher queria terminar o relacionamento com ele exatamente pela forma agressiva com que ele vinha agindo, e ele tornou-se ainda mais agressivo, investindo com ela, investindo para cima dela aí com uma faca, depois efetuando pelo menos dois disparos de arma de fogo. Felizmente não atingiu esta mulher, né? Não foi atingida, caso encaminhado já aí para a Polícia Civil, né? Para os procedimentos legais e cabíveis. Aliás, lá em Pato Branco também teve na madrugada de hoje a detenção de um homem por descumprimento de medida protetiva. Um rapaz de 29 anos, né? Completamente bêbado, proferiu ameaças de morte contra a sua companheira, que também tem 29 anos de idade, teria empurrado ela, além de danificar o portão lá da residência. A vítima, essa mulher de 29 anos, diz que já possuía uma medida protetiva anteriormente concedida em desfavor dele. Porém, haviam reatado o relacionamento há cerca de um mês e ela retirou essa medida protetiva. E aconteceu isso nesta madrugada, né? O homem foi detido, encaminhado lá para a Central de Flagrantes da Polícia Civil para providências legais e cabíveis, né? Casos e casos de violência doméstica aqui na região. A Polícia Militar também lá em Pato Branco, em ação nos bairros São João e Murumbi, cumpriu mandados de prisão, de busca e apreensão durante a Operação Caixa Preta, que era a operação da Polícia Civil que a gente comentou ontem. Aliás, foram 106 pessoas presas nesta operação. Daqui a pouco quero trazer mais detalhes aqui, mais informações acerca desta operação aí da Polícia Civil ontem. 106 prisões aí lá nesta operação. Em relação a Candói, que eu comentei anteriormente, agora 7h41, comentei sobre uma ação da Polícia Civil lá em Candói hoje pela manhã, 14ª STP de Guarapuava. Essa ação está acontecendo aí no bairro Santa Clara, em Candói. Polícia Civil cumprindo ordens judiciais nesta manhã de quinta-feira, né? Aguardamos aí um parecer, as informações lá da 14ª Subdivisão para saber o que realmente aconteceu, qual o motivo, né? Qual o motivo aí dessa ação hoje em Candói. Agora faltando 18 para as 8.
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1: Revista 102, você informado, você atualizado dos fatos e acontecimentos de toda a nossa região. E em Flor da Serra do Sul, um barracão industrial está dando fôlego a um empreendimento familiar, inclusive ajudando na economia. Vamos acompanhar aí detalhes e informações na reportagem. 7h43, daqui a pouquinho, né? Daqui a pouquinho as informações aí deste barracão industrial que foi concedido lá, um empreendimento familiar em Flor da Serra do Sul, e está auxiliando, está ajudando aí na economia de uma família, né? E também de outras pessoas lá que estão se beneficiando, que estão tendo a garantia de emprego. 7h43, hoje tem sorteio da Associação Comercial, Industrial e Empresarial de Candóia, Ciercan, mais um sorteio da promoção Show de Prêmios 2019. e 26, hoje é sorteio referente às vendas realizadas no comércio de Candói no Dia das Crianças, né? Tem aí o sorteio programado para hoje, lá na sede da Associação Comercial, às 3 horas da tarde, né? Mais um sorteio, são vale-compras que serão sorteados nesta oportunidade. Então, se você comprou aí no comércio de Candói e preencheu cupons, hoje acontece mais um sorteio, é o penúltimo sorteio, né? Depois teremos somente o sorteio final que acontece ali nas comemorações do Ano Novo, com vários vale-compras e aquele prêmio maior aí de um valor de 10 mil reais, né? Esse é o penúltimo sorteio da promoção neste ano de 2026. 7 horas agora, 44 minutos.
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1: Para 7 horas 46 minutos, 7h46, a gente segue com as informações, com as notícias da nossa região, né, trazendo, daqui a pouquinho vou falar sobre a comunidade do Alto Mirim, que está mobilizada aí para o plebiscito agora do dia 25, né, vai ter o segundo turno, você vai votar lá para presidente, né, e na oportunidade, eleitores de Chopinzinho e São João, somente, né, de Chopinzinho e São João, vão também votar aí no plebiscito, sim ou não. Você votando sim, você vota para que a comunidade do Alto Mirim permaneça no território de Chopinzinho. Votando não, que é o número 2, você vai votar aí para que esse território, né, que a comunidade seja transferida pro município de São João. Aliás, toda a estrutura já é lá em São João, né? As famílias que moram ali no Alto Mirim, são cerca de 60 famílias, todas elas já votam, já têm seus blocos, aí se utilizam dos serviços lá em São João, né? A escola foi construída na comunidade pela Prefeitura de São João, então foi um mero erro de demarcação lá nos anos 60 que deixou essa comunidade no território de Chopinzinho, mas não há uma justificativa para que permaneça para Chopinzinho. E durante todo esse período aí, há décadas, vem se lutando e agora vai ter esse plebiscito para decidir, né, se permanece no território de Chopinzinho ou se vai ser transferido aí para o território de São João. Já teve um trâmite na Assembleia, o TRE autorizou o plebiscito e agora basta apenas que ele aconteça, e vai acontecer no dia 25 agora, junto com o segundo turno das eleições presidenciais. São agora 7h48, depois do intervalo eu trago essa informação e outras notícias ainda em destaque nesta manhã. Fique ligado.
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1: Agora são 7h51, 7h51 no horário de Brasília. Estamos de volta com o Revista 102 aqui pela nossa FM. Quero mandar um abraço aí pro Cirineu de França, né? Que está nos acompanhando em Candói. Abraço, Cirineu. Obrigado aí pela sua audiência. O Cirineu que está trabalhando aí, está organizando um retiro, né? Que vai acontecer lá, né, na Igreja Católica de Candói, na Santa Clara. Retiro de cura e libertação vai ser lá no dia 8 de novembro, né? E o Cirineu está organizando, né? Vai ter a pregação lá do Wendel Cardoso, que vem de Jacarezinho, lá do norte do Paraná, vai estar em Candói fazendo a pregação deste retiro. As informações, se você tem interesse em participar desse momento aí de louvor, pode entrar em contato lá no 4299-860-2218 ou no 988-29-2422. Tem um pequeno custo lá, que é a alimentação, né, de R$ 35,00 para as alimentações, R$ 15,00 para quem não quer almoçar e paga somente R$ 15,00. Crianças de 4 a 10 anos não pagam, né? Vai ter, inclusive, um momento de evangelização lá para crianças com idades entre 4 e 10 anos. Lá no dia 8 de novembro, então, retiro de cura e libertação que estará acontecendo em Candói. E o Cirineu, que sempre nos acompanha, né, diariamente está nos acompanhando, é um dos responsáveis aí pela organização deste retiro lá junto à paróquia Santa Clara. 7h53, mobilização da comunidade do Alto Mirim para a transferência do território do município de Chopinzinho para São João. Isso vai ser referendado em plebiscito que ocorre agora no próximo dia 25, junto com as eleições presidenciais aí do segundo turno. Ontem à tarde eu estive na comunidade do Alto Mirim, onde estavam reunidos moradores da comunidade, o ex-prefeito Clóvis Cuculoto lá esteve e também o atual prefeito, né, o Johnny Ferreira, também esteve no local. Conversei aí com os envolvidos que falaram sobre essa luta deles para que se transfira esse território de Chopinzinho para São João. Acompanhe na íntegra as informações. No próximo dia 25 de outubro, acontece o segundo turno das eleições para a escolha do presidente da República no estado do Paraná. E nos municípios de Chopinzinho e São João, acontece, paralelamente a esta eleição do segundo turno presidencial, também o plebiscito para decidir o futuro da comunidade do Alto Mirim. Uma comunidade que tem cerca de 60 famílias, fica distante pouco mais de 5 quilômetros de São João, mas que está no território de Chopinzinho. E já há uma luta que vem se arrastando há décadas para que essa comunidade passe a ser oficialmente integrada ao território do município de São João. Motivo pelo qual houve uma mobilização recente dos prefeitos de Chopinzinho, Álvaro Escolaro e Johnny Ferreira de São João, para que aconteça esse desmembramento de Chopinzinho e que a comunidade passe a pertencer oficialmente ao município de São João, que já tem atendido com serviços essenciais à comunidade do Alto Mirim. O plebiscito do próximo dia 25 vai decidir o futuro desta comunidade, onde eleitores vão aproveitar a participação na eleição presidencial para votar não e sim. Número um, não, para que a comunidade não passe a integrar o território de São João. E o número dois, sim, para que ela passe a integrar definitivamente o município de São João, o território sanjoanense. O prefeito Johnny Zanella fala sobre essa mobilização.
2: Esse erro de demarcação lá no ano de 1960 trouxe junto com ele um grande problema para essa comunidade. Hoje eles estão pertencentes então ao município de Chopinzinho, mas todo o seu dia a dia, o comércio, a escola, a saúde, a educação, então tudo isso essas pessoas aqui utilizam do município de São João. E por muito tempo também o município de São João prestou serviços aqui de manutenção de estradas, dentro de propriedades, chegou a construir uma escola que está aqui no nosso fundo. Então isso já tudo dentro aqui desse território que infelizmente por um erro de demarcação acabou ficando, né, então pertencente ao município de Chopinzinho. Agora nós temos então no dia 25 o plebiscito, a oportunidade e a chance de resolver, né, essa situação de uma vez por todas. A administração municipal de São João, sabendo dessa questão desde o início desse ano, procurou então a administração do prefeito Álvaro de Chopinzinho, aqui fica o agradecimento a ele, a toda a sua equipe, por sempre ter prestado apoio e suporte, todo o suporte que nós precisávamos para hoje estarmos com um decreto legislativo feito, encaminhado para o TRE, encaminhado para o TSE, e agora de uma forma oficial. Então as pessoas vão ir às urnas no dia 25 de outubro, votar para o segundo turno a presidente e também para o plebiscito. Então nós pedimos aqui o voto número 2 para corrigir esse erro de demarcação. Agradecer então, aproveitar também a oportunidade aqui a toda a nossa equipe da administração municipal, que desde o mês de março trabalhou muito, com muito afinco, o nosso legislativo também, os vereadores auxiliaram, não só aqui de São João, mas de Chopinzinho também, e dizer para toda a comunidade aqui de São João e de Chopinzinho que esse é sim o entendimento entre os dois prefeitos. Eu tenho um contato direto com o prefeito Álvaro, nós estamos trabalhando muito para que isso seja resolvido de uma forma pacífica, entendendo que o município de Chopinzinho não vai perder nada, muito pelo contrário, nós vamos trazer pertencimento a essas pessoas aqui da comunidade do Alto Mirim, que pertencem a São João. Agora, de uma forma oficial, com esse plebiscito, que sairemos vitoriosos, com toda certeza, agora no dia 25 de outubro, para conseguir dar a esses moradores que aqui trabalham, que aqui produzem, no nosso município de São João, condições de cada dia mais melhorar sua produção, conseguir acessar as escolas, as crianças que aqui moram, também acessar a nossa saúde lá no município, num momento de necessidade. E para isso, então, nós temos esse plebiscito dizendo que São João está tranquilo, Chopinzinho pode ficar mais tranquilo ainda, que não vai acarretar em nenhum problema, muito pelo contrário, todos os custos de em todos esses anos, então 66 anos, São João que arcou com a comunidade, não foi o município de Chopinzinho, e agora nós queremos legalizar isso para que tanto o prefeito Álvaro quanto eu, na nossa gestão agora aqui em São João, não tenhamos problema com o Ministério Público ou qualquer outro órgão que venha querer questionar alguma coisa. Então é simplesmente para resolver esse problema, né, essa pendência histórica na demarcação do nosso município lá no ano de 1960.
0: Aliás, são 5 quilômetros, pouco mais de 5 quilômetros de São João até aqui na comunidade. E quando se fala de Chopinzinho, é uma distância bem maior e inclusive para chegar aqui, o Chopinzinhos precisa entrar ou no território de São João ou no território de Coronel Vivida, né?
2: Exatamente. Então, hoje, aqui a comunidade, para a nossa sede do município, está muito próxima, é cerca de 6, 7 quilômetros. São 5 minutos de carro, né, para a gente estar aqui ou ir até a cidade. E quem sai de Chopinzinho para vir até aqui a comunidade do Alto Mirim não tem nenhuma interligação das vias rurais. Então, ou você precisa adentrar o município de São João para chegar até aqui a comunidade, ou até o município, entrar no município de Coronel Vivida para conseguir, por um acesso secundário, chegar aqui na comunidade do Alto Mirim. Imagina para uma prefeitura, para um pátio de máquinas, realizar um serviço, ter que ficar baldeando, carregando o maquinário, né, em caminhão prancha para trazer até aqui, sendo que nós estamos a poucos minutos aqui da comunidade e estamos prontos para prestar todo o suporte e apoio aqui para os nossos moradores, né, nossos munícipes. Eu considero eles, São João, é meramente uma questão burocrática, que hoje não pertencem de fato, mas que nós temos então essa possibilidade de agora, dia 25, corrigir todo esse problema e dar segurança jurídica e estabilidade para essas pessoas continuarem residindo aqui, continuarem trabalhando aqui, e a gente vai dar todo o suporte para eles.
0: De família tradicional da comunidade, o jovem Carlos Henrique Lorenzetti tem pouco mais de 30 anos e está confiante que o plebiscito vai decidir pela transferência do Alto Mirim ao município de São João, o que vai melhorar a vida de todas as famílias.
21: A gente pede apoio aí de toda a comunidade de Chopinzinho, principalmente, né? Que São João também já está toda a população empenhada. A gente pede o apoio da população de Chopinzinho aí, que quem é favorável, ajude a compartilhar, né? Que a gente tem que chegar até os outros moradores de Chopinzinho, tem muita gente que ainda não sabe, né? Então a gente pede aos amigos aí de Chopinzinho que compartilhem, né, a reportagem, compartilhem as imagens aí da campanha e ajude a gente, né? Eu tenho 33 anos, mas sou uma pessoa nova, né? Mas tenho toda a minha história construída aqui por São João, né? Estudei na escola pública, fui para a faculdade com auxílio da Prefeitura de São João, né? Joguei bola por São João, ganhei muitas vezes até de Chopinzinho lá, né? Fui do presidente do São João Mato Trilha, meu bloco de produtor, então que hoje é minha história também é São João, né? Meu pai foi vereador aqui pela comunidade em São João, com muito orgulho, essa comunidade elegeu ele. E a nossa história é aqui, né? Então a gente quer continuar hoje em São João, né?
0: Quer dizer, isso tudo, essa falta de resolução tem trazido alguns problemas para vocês, sim, principalmente na questão agrícola, na hora de fazer um financiamento, um seguro.
21: Isso, a gente tem problema aí com documentação, né? Fica aquele... Não tem como fazer em São João, porque é Chopinzinho, ou até problemas de projeto, né? Por causa disso, era algum projeto, tem recursos aí de custeio que não vai para frente, ou até pro agro, indeferidos por causa de documentações. É um processo bem difícil, né? Estradas que não tem auxílio aí, e a comunidade vai ficando abandonada, né? A própria Prefeitura de São João, que sempre deu apoio, não consegue mais dar apoio pra gente, né? Porque não consegue mais entrar aqui. O pessoal de Chopinzinho nunca atendeu, né? E fica abandonado, a comunidade está abandonada aqui, né? Temos até alguns pedaços de estrada aqui para cima aqui que faz mais de 10 anos que não tem um ponto, né, de atendimento, um cascalho. Tá difícil a nossa situação.
0: E como é que a pessoa vai votar para que Alto Mirim passe, de fato, a perto de sempre a São João? É no dia sim ou não, né? Ela vota em qual das alternativas?
21: A gente pede para o pessoal para votar no 2, né? Votando no 2 vai ajudar que a nossa população aqui do Alto Mirim, que é desejo de 100% da nossa comunidade, que, né, 100% dos moradores querem ficar para São João, né? Querem continuar a nossa história aqui. E a gente pede que a população vote em 2, número 2, então. Depois de votar para presidente, dia 25, vamos votar no 2 e ajudar a nossa comunidade aqui.
0: Seu Edgar Lenz tem mais de 60 anos e há 36 é morador da comunidade do Alto Mirim. Ele espera que o plebiscito também decida pela transferência da comunidade ao território de São João, o que vai melhorar e facilitar a vida de todos os moradores.
3: Então, o que eu peço para a população de Chopinzinho e São João, que se coloque em nosso lugar. Está tão difícil a vida agora, faz um ano e pouco que não temos máquina. Está difícil, a nossa estrada não tem mais como sair. E agora é a oportunidade de resolver. E nós dependemos da população de São João que esteja um bom senso e vote o número 2 para nós permanecermos para São João, como sempre fomos são joanenses. Nós tivemos aqui urna eletrônica de votação, elegemos um vereador da comunidade e assim tantos anos se passaram, nada contra nenhum prefeito, todos foram, atenderam bem nós, mas Chopinzinho nunca nos ajudou com alguma coisa que fosse, então sempre foi São João. Então eu peço àquela população de Chupim e São João que se coloquem ao nosso lugar e não é difícil nos ajudar com o voto número 2.
0: Aliás, tem uma estrutura aqui de escola, tem igreja, tem pavilhão, tudo foi construído por São João.
3: Tudo por São João, até aí tem a escola no fundo ali, tem a placa São João, todos os prefeitos de São João sempre atenderam bem nós, então não tem o que nós reclamar. Então assim, nós só pedimos encarecidamente para a população olhar para essa comunidade, para o comum todo, de todos os membros, moradores dessa comunidade, num bom senso, para nós deixar permanecer para São João.
1: 8h05 agora, 8h05, está aí o manifesto dos moradores do Alto Mirim e também, né, do prefeito, o Johnny Zanella Ferreira, que esteve lá ontem. Então, para quem quer que o território aí do Alto Mirim desmembre de Chopinzinho, passe a integrar o território de São João, vota 2, né, no dia 25 aí, que é o dia do segundo turno das eleições, né, para a presidência, e vai se aproveitar dessa mesma data para não ter que fazer uma outra convocação dos eleitores, então aproveita-se essa mesma data para esse plebiscito, né? Se você votar 1, você vai votar para que o Alto Mirim permaneça para Chopinzinho. Se você votar o 2, que é a movimentação lá, que a comunidade está fazendo uma campanha intensa, aí eles passam a integrar o território de São João. E, como dito na reportagem, né, a comunidade fica a 5, 6 quilômetros aí de São João, e enquanto isso, de Chopinzinho está bem mais distante e com dificuldade de acesso, né? E como foi também mencionado ali, eu estive lá ontem à tarde, fui verificar na escola que está na comunidade, a escola foi construída pela Prefeitura de São João, lá no ano de 84, o ex-prefeito Renato Canan construiu a escola, uma escola rural estadual, inclusive, com recursos aí do governo José Richa, na época, né? O José Richa era o governador do estado, pavilhão lá está construído, tem, inclusive, as informações lá do Corpo de Bombeiros, que constam como Alto Mirim São João, né? Os produtores lá, tem seus blocos, tal, tudo em São João, votam em São João, são eleitores em São João. Então, se for analisar por esse lado, aí não há mesmo uma justificativa para que permaneça no território de Chopinzinho, uma vez que foi um erro de demarcação lá nos anos 60, né? Então, são décadas, teve uma mobilização, já teve um plebiscito, né? Teve um plebiscito, só que quando incendiou a Assembleia Legislativa, se não me falha a memória, né, lá no ano de 74, 75, quando incendiou a Assembleia Legislativa, se perdeu os documentos desse plebiscito que já havia sido realizado, né? Então, aí foi todo esse período aí de luta, os ex-prefeitos ingressaram aí, foram em busca de resolver essa situação, os ex-prefeitos de São João, principalmente, né, envolvidos nessa questão, e agora tem-se essa oportunidade aí de resolver através desse plebiscito que acontece no próximo dia 25. Aliás, abraçar aqui todos os moradores aí da comunidade do Alto Mirim que nos acompanham, né? Nos acompanham diariamente aqui na nossa FM. Um grande abraço, obrigado pela audiência aí todos da comunidade do Alto Mirim. 8h08.
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1: 8 horas agora, 10 minutos, 8:10. O Revista volta já já, depois do nosso intervalo. Fique ligado.
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1: Agora 8:13, pelo horário de Brasília, 8:13, o Assir Aguirre diz que está em Blumenau, Santa Catarina, e de lá ele nos acompanha, né? Um abraço, Assir, obrigado aí a você, por mesmo estando longe, seguir aí nos acompanhando. A Rose Silva está na audiência conosco também, bom dia para o Vanderlei Bonfante, que nos acompanha, obrigado, Vanderlei. A Neucinda também está no São Roque do Chopin, em Pato Branco, nos acompanhando. Um excelente dia. Bom dia também para o Otaviano José da Silva. Otaviano mandou um áudio aqui. Eu vou ouvir daqui a pouquinho, viu, Otaviano? Agora que eu vi aqui que você me encaminhou um áudio. Também o pessoal aí do Menino Deus reclamando de um cão, de um animal aí que uiva a noite toda ali. O pessoal não consegue dormir, né? Não consegue descansar. É, o,

0: fica uivando durante a noite aí, dá um jeitinho, acalma o bichinho aí, porque o pessoal não tá mais aguentando, né? O pessoal lá quer dormir, quer descansar e não tá conseguindo por conta aí do animal que passa a noite uivando no Menino Deus aqui em Chopinzinho. 8h15 em Francisco Beltrão, a polícia militar cumpriu mandado de prisão ontem, 6 horas da tarde. Foi preso um homem com mandado de prisão por estupro de vulnerável. Ele foi localizado em uma residência na comunidade do Rio Tuna, lá no interior de Francisco Beltrão, e conduzido até a cadeia pública local. Também teve mandado de prisão cumprido ontem em Guarapuava, 11h30 da manhã. A polícia militar localizou aí, juntamente com a polícia civil, um rapaz de 23 anos de idade, lá no bairro Industrial, e verificou que ele estava com mandado de prisão em aberto. Foi conduzido até a cadeia pública de Guarapuava, onde permanece recolhido à disposição da justiça. Atualizando aqui em relação àquela operação que aconteceu ontem, né, operação que envolveu aí as polícias civil, Ministério Público, Polícia Militar do Paraná, Polícia Civil de Santa Catarina e também a Polícia Penal Paranaense e a Polícia Militar de São Paulo, né? Foi cumprimentos aí de mandados judiciais, mais de 200 mandados cumpridos para desarticular uma organização criminosa que vinha agindo, inclusive com forte atuação aqui na região sudoeste do Paraná. Investigação começou a partir de crimes que ocorreram em Clevelândia, aqui na nossa região. E a Polícia Civil divulgou ontem, no final da tarde, que foram presas durante esta operação 106 pessoas. Né? Acabaram aí sendo presas nesta operação, que mobilizou cerca de 500 policiais. As diligências, como eu já disse, contaram com o apoio de outros órgãos também de segurança pública. Foram cumpridos 92 mandados de prisão e 120 de busca e apreensão. Inclusive, entre os presos está uma advogada da cidade de Realeza, aqui no Sudoeste, que foi identificada durante a investigação por manter vínculos com a organização criminosa. Os mandados foram cumpridos em Clevelândia, Pato Branco, Francisco Beltrão, Palmas, Coronel Vivida, Realeza, Santa Isabel do Oeste, dois vizinhos. Aqui no Sudoeste também Capanema, Salto do Lontra, Barracão e ainda teve cumprimento de mandados no Paraná, em Curitiba, Piraquara, Guarapuava, Laranjeiras do Sul, Itaipulândia, Santa Helena, Barracão e Cruzeiro do Oeste, além de Cascavel. Em Santa Catarina foi em Abelardo Luz e São Carlos e Cotia, no estado de São Paulo. Os policiais apreenderam aí prenderam celulares, 1 quilo de maconha e mais de 300 gramas de cocaína, 38 pés de maconha que estavam em uma estufa lá em Curitiba, 3 armas de fogo, munições e documentos. Os ilícitos motivaram também a prisão em flagrante de mais 14 pessoas. A Polícia Civil segue com as investigações, de acordo com a delegada Aline Simadon, do NIC, o Núcleo de Investigações Criminais da 5ª Subdivisão Policial, localizada em Pato Branco, aqui na região sudoeste do Paraná. 8h18 agora.
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0: Revista 102, eu falei anteriormente sobre um barracão que deu fôlego, né, para o empreendimento familiar lá em Flor da Serra do Sul. Quero trazer agora a reportagem que fala, né, desse empreendimento aí, que além de auxiliar uma família, também está gerando empregos em Flor da Serra do Sul, aqui no sudoeste do Paraná.
2: Um projeto que começou nos fundos de uma casa, agora ganha espaço para crescer. Em Flor da Serra do Sul, no sudoeste do Paraná, com pouco mais de 4,3 mil habitantes, o empreendedor Eclaudir Vieira Alves encontrou no barracão industrial a possibilidade de expandir seu empreendimento do setor têxtil, reduzir custos e planejar novos passos para o negócio da família.
3: Empresa, depois instalação no barracão, foi tudo ótimo. E é o que eu estou fazendo agora, modernizar ela para ficar melhor ainda para o pessoal que trabalha, né, na empresa, se sentir melhor. Ali a estrutura ajudou a expressão do seu esquecimento de negócio muito, porque o negócio lá era no fundo de uma casa e agora já está num barracão aí bem amplo.
2: A Elo e Ponto Confecções LTDA produz confecção feminina, masculina e infantil, além de camisetas e uniformes empresariais. Os barracões industriais fazem parte das ações do

0: governo do Paraná para fortalecer a economia dos municípios, oferecendo estrutura para a instalação de empresas e o crescimento de pequenos empreendedores. Com a estrutura mais ampla, Eclaudir se prepara para modernizar a empresa e ampliar a equipe, hoje de 4 colaboradores. A expectativa é chegar de 10 a 15 funcionários. A experiência da indústria têxtil exemplifica como a oferta de infraestrutura pode ajudar pequenos negócios a superar obstáculos e encontrar condições para crescer. Repórter Vitor Luiz.
1: Obrigado, Vitor. E ainda falando de barracão industrial, dois vizinhos também foi auxiliado aí para a implantação de um barracão industrial que está impulsionando novos negócios no município. Detalhes na reportagem.
0: Começar uma empresa envolve uma série de desafios e um deles é ter um espaço adequado para trabalhar. Em dois vizinhos no sudoeste do Paraná, empreendedores que estão nessa fase podem contar com uma estrutura criada justamente para ajudar os pequenos negócios a darem os primeiros passos. Com esse propósito, um barracão industrial foi construído na cidade com recursos do governo do estado, com investimento de R$ 380 mil. A iniciativa, viabilizada por meio da Secretaria de Estado das Cidades, auxilia os municípios na criação de espaços destinados a empresas industriais e produtivas, especialmente empreendimentos que precisam de estrutura para iniciar ou ampliar suas atividades. Mais do que oferecer um espaço físico, a proposta busca estimular o crescimento dos negócios, gerar empregos, ampliar a renda e movimentar diferentes setores da economia local. O governo do estado já viabilizou a construção de 359 barracões industriais, com investimento de R$ 104 milhões de reais, beneficiando 250 municípios paranaenses. As prefeituras ficam responsáveis por disponibilizar o terreno para a construção do barracão e providenciar a documentação necessária para formalizar o convênio. Para a secretária de Desenvolvimento Econômico, Científico e Tecnológico de dois vizinhos, Kátia Bonin, a estrutura também ajuda a manter empreendedores e empregos na própria região.
2: As incubadoras, a gente usa esse termo, é uma empresa que ela não tem onde se instalar, então a gente incuba ela nesse barracão da prefeitura, dá esse prazo para elas conseguirem ter um capital de giro e posteriormente adquirirem um terreno e construir o barracão ou construir o barracão, enfim. A gente usa esse termo por isso, a gente incuba a empresa para que ela consiga gerir e conseguir recursos para daí ela conseguir construir o barracão, ter acesso a um terreno, enfim.
0: Com os 16 espaços disponíveis, o barracão de dois vizinhos passa a funcionar não apenas como uma estrutura para instalação de empresas, mas como uma porta de entrada para novos negócios. A proposta é dar aos empreendedores um período para crescer, conquistar mercado e reunir condições para, depois, seguir com estrutura própria. Repórter Vitor Luiz.
1: Obrigado, Vitor, pelas informações. 8 horas 23 minutos, 8h23. Finalizando aqui, abraçando o pessoal da Ilha do Cavernoso, Candói, que nos acompanham, né? Todos os moradores aí, pessoal da Ilha do Cavernoso ali, na beira do lago, né? Nos acompanhando. Muito obrigado pela audiência. Também respondendo aqui questionamento do nosso ouvinte, ele disse que não pôde votar no primeiro turno por conta do temporal. Se ele pode agora no segundo turno votar. Pode sim, meu amigo. Pode ir votar no segundo turno aí, tranquilo, né? Só que depois tem que resolver o problema aí do primeiro turno, né? Mas isso depois que passar a eleição, aí você resolve, tá? Vai no cartório eleitoral e resolve. Mas pode votar sim. Quem não votou no primeiro turno pode votar normalmente agora, neste segundo turno, no próximo dia 25, né? Um abraço, bom dia também para dona Hilda. Dona Hilda está nos acompanhando, né? Obrigado, dona Hilda, pela sua audiência. 8h24, eu fico por aqui, volto amanhã, 7h10, depois do horário eleitoral gratuito. Logo mais, no horário do meio-dia, trago as informações da segurança regional e à noite, 7 horas, tem companhia de amigos. Agora você fica com Pamela Fernanda e o Bom Dia, gente. Um abraço a todos, uma ótima quinta-feira.
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4: Bom dia, bom dia, bom dia. Alô, meu povo maravilhoso. Oi, gente. O nosso Bom Dia, Gente está no ar. Apresentação, Pamela Fernanda. Muito prazer. Vem pra cá, vem me fazer companhia, vem mandar seu alô, pedir sua música favorita, participar no nosso WhatsApp 469-8413-4946. Hoje é quinta-feira, dia 15 de outubro de 2026. Dia mais que especial, o dia do professor, não é mesmo? A todos os professores, você que se doa aí para os seus alunos, você que ensina com amor, repassa sabedoria, é você que faz parte de cada um de nós. Feliz, abençoado dia do professor para você. 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Frutificar. Eu sou a videira verdadeira e meu pai é o agricultor. Todo ramo que estando em mim não dá fruto, ele corta. E todo que dá fruto, ele poda, para que dê ainda mais fruto. João, capítulo 15, versículos 1 e 2. No texto de hoje, vemos que Jesus usa a figura da figueira com a intenção de nos ensinar a respeito da dinâmica do cuidado e do trabalho de Deus Pai conosco. Assim como acontece como uma videira, nós passamos por processos de poda, os cortes que Deus faz em nossa vida para que possamos frutificar ainda mais. E dessa maneira consigamos viver todos os planos que Deus já preparou para a nossa vida. O entendimento dessa verdade pode ressignificar nossa maneira de enxergar a vida e as dificuldades que enfrentamos. Talvez hoje você esteja passando por momentos difíceis, em que tenha a impressão de que as coisas não podem piorar. Tamanhas as dificuldades que têm se levantado contra você. Contudo, entenda que nesse tempo Deus está preparando você para o que pode ser a maior colheita da sua vida até aqui. Tenha calma e continue. Suporte o processo, porque haverá vitória ao final. O processo muitas vezes é desconfortável, mas é fundamental para que os propósitos de Deus se cumpram em nossa vida. Saiba que todas as coisas cooperam para o bem daqueles que amam a Deus. Portanto, em meio a cada processo que você enfrenta, Deus Pai está com você, preparando-o para grandes colheitas que impactarão não apenas a sua vida, mas também a de todos ao seu redor. Por isso, pense com otimismo, levante a cabeça e prepare-se, pois uma grande colheita vem aí. Mesmo que você não veja as sementes, elas estão trabalhando para que você tenha uma grande colheita. Senhor, eu entrego esse dia nas tuas mãos. Vai à minha frente abrindo os caminhos que eu ainda não consigo ver. Guarde os meus passos, protege a minha casa, a minha família, o meu trabalho. Acalma o meu coração para que eu não carregue pesos que não são meus. Que as palavras que eu disser levem paz, que as decisões que eu tomar sejam guiadas pela tua sabedoria. Afasta de mim todo mal, toda inveja e toda confusão. Coloca luz no meu caminho, força no meu corpo e fé dentro do meu peito. Que tudo aquilo que Deus reservou para mim chegue na minha vida no tempo certo, do jeito certo e pelas mãos certas. Eu recebo esse dia com gratidão e com fé, com a certeza de que Deus já está cuidando de tudo. Eu sei que coisas extraordinárias irão acontecer em minha vida. Eu creio. Amém. Bom dia, bom dia, bom dia.

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11: Falecimento. A funerária Bom Jesus e as famílias Siqueira e Desengrini lamentam comunicar o falecimento da senhora Emília Neckel Siqueira aos 91 anos. O velório está sendo realizado na capela mortuária. Celebração de despedida será hoje às 10 horas. após sepultamento no cemitério municipal. A funerária Bom Jesus e as famílias Siqueira e Desengrini comunicaram o falecimento da senhora Emília Neckel Siqueira. As famílias enlutadas, nossas condolências.
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11: Nossa FM, 8 horas e 45 minutos. 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

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Só mandar nome e sobrenome também, quantos anos a nossa FM completa agora em novembro, 48 anos da nossa FM. Bom dia para Dona Laci Sangarete Vilmes. Beijo, Dona Laci. Silvana Oiça, Carlos Fabiano, concorrendo ao travesseiro da Bioposture. Marcelo dos Santos Martins. Bom dia para Pri Restelo. Alô, São João, povo querido. Um grande abraço para vocês. Marcelina Dinhaia, Elaine Benini, do Bugrinho. Janice Costa também concorrendo. Bom dia para o Carlão, para Marisa. Estão pedindo Gustavo Lima, retrovisor. Pessoal lá de Porto Pinheiro, um beijo especial para cada um. Clara Heloísa Lampugnani, lá de Sulina, também concorrendo, Clara. Clarice Blank, Zezé de Camargo e Luciano é o amor, oferecendo todo o programa para o irmão Aurélio, que está pagando a festa hoje. Parabéns, Aurélio. Muita saúde, amor e paz. Que Deus abençoe hoje e sempre. Beijo para Mara Petri, concorrendo também, minha querida Dona Lúcia Rocha. Pessoal lá da Barra do Bugrinho, Leoni Delgado. Um alô para Eliane Pisato, pessoal querido de Santa Inês também. Um beijo especial para cada um. Bora lá, Raça Negra. Também indicação no ouvinte com Leonardo.

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4: 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Informa, indicadores econômicos.
5: Dólar comercial opera em alta R$ 5,02, euro R$ 5,61, dólar turismo R$ 5,22, libra R$ 6,63 e o peso argentino 0,003.
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5: Nossa, FM 9:02. É o nosso bom dia, gente, com música, descontração, prêmios e informação no seu rádio. O Senado aprovou nesta quarta-feira, dia 14, a proposta de emenda à Constituição, uma PEC que acaba com a escala 6x1. O texto garante 2 dias de folga por semana ao trabalhador, sem diminuição do salário, e foi aprovado em 2 turnos de votação. O texto teve 75 votos a favor e 1 contra nos 2 turnos. O voto contrário foi do senador Hamilton Mourão, do Republicanos de Rio Grande do Sul. A PEC do fim da jornada 6x1 altera a Constituição para diminuir as horas de trabalho semanais de 44 para 40 horas. Também estabelece que é necessário garantir 2 dias de folga remunerada, um deles preferencialmente aos domingos. A grande mudança é garantir que os trabalhadores tenham 2 dias de descanso semanal sem a possibilidade de redução salarial. Um desses dias deve ser, então, o domingo. E como vai funcionar? As novas regras começam a valer 60 dias após a promulgação da proposta da emenda da Constituição, que foi ontem, né? Ontem foi aprovada pelo Senado Federal. Entra em vigor... É a primeira etapa, 60 dias após a promulgação. As empresas passam a garantir os 2 dias de descanso remunerado, seria então a escala 5x2. E a jornada semanal cai de 44 horas para 42 horas. Se promulgado em outubro, essa fase começa em dezembro de 2026. A segunda etapa, 12 meses após a primeira redução. A jornada semanal cai definitivamente para 40 horas. Então, 12 meses após dezembro. Então, seria o ano que vem, final do ano que vem. Tradução completa, traduzindo tudo isso. Então, todo o processo de adaptação leva em torno de 14 meses. Então, a nova PEC, que foi aprovada ontem, né, pelo Senado, foi reduzido de 44 para 40 horas. Então, com quase unanimidade. Apenas um voto contra. Isso aí, os senadores, então, votaram ontem para o fim da escala 6x1. Agora começa a valer, então, a escala 5x2. É, meu povo querido, vem pra cá, meu amigo, minha amiga, você é dona de casa, você é trabalhador, você é meu amigo empresário ouvindo aqui a programação, você é meu amigo caminhoneiro que estão cortando trecho, nos dando carona, os motoristas, obrigada pela audiência, os professores hoje que estão por casa e ouvindo a programação, alguns, né, alguns têm horas reduzidas também, estão aí ouvindo a nós, os professores que já são aposentados, mas continuam sendo sempre professores. Feliz e abençoado dia do professor para você, né? Que Deus aí conserve essa sabedoria na sua vida, gratidão, né? Gratidão de todos os alunos que passaram pelas suas mãos, pelo que receberam o seu conhecimento. Um grande abraço, eu lembro com muito carinho de muitas professoras e professores que eu tive em minha vida. É um marco na nossa vida, não é mesmo? Você tem sim aquele professor que você lembra com tanto carinho, que você fala que saudade da professora tal, né? Eu lembro, assim, esses dias fui levar a minha avó votar lá no, na escola Santiago, eu estudei lá. Gente, que coisa boa você entrar na escola, assim, e relembrar. Eu olhei, assim, a minha sala, claro que foi toda reformada a escola, foi toda reestruturada, tá linda, né? E tá com uma estrutura maravilhosa lá no Santiago. Me deu aquela saudade eu olhar a porta da minha sala, que quando eu tinha... Lá nos 7, 8 anos, que estudava por lá, 9, né? Estudei até ir pro Nova Visão. E tinha Nova Visão. Estudei lá no Santiago, estudei também no Taço. É bom a gente visitar as nossas escolas e a gente lembra dos colegas, lembra dos professores com carinho, das brincadeiras, coisa boa. Se a gente pudesse, às vezes, voltar um pouquinho no tempo e reviver aqueles dias, né? Que bom ter essas memórias com muito carinho. É um tempo bom. E não volta mais, né? Por isso que a gente tem que, às vezes, sentar com as crianças e falar: aproveite ser criança, porque daqui uns dias você cresce, começa boleto, começa as responsabilidades, vão brincar na rua, vão correr, né? Vão ser criança, a coisa mais boa é você criança, largar um pouco as telas, correr, brincar. Adoro ver criança na rua, gente, brincando, correndo, jogando bola, brincando de pega-pega, né? De bicho. Ô, tempo bom que não volta. 9 e 6, bom dia!

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1: Nossa FM, 9 horas e 11 minutos. Bom dia.
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0: Nossa FM, 9 horas e 17 minutos. 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

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São 48 anos, tá? Escreve nossa FM 48 anos. Vem aí, tadinha com Panda. 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E atenção, menores somente com autorização assinada pelo responsável e reconhecida firma. Temos aqui a autorização já impressa para você. Só chegar aqui, pede para a Zane, ela já te entrega. Você pega a assinatura do pai, da mãe e vai reconhecer firma se os pais não estiverem junto, né? Se o pai ou a mãe estiver junto no evento, aí não precisa, tá? Só vale com os pais junto, não, não importa se é o namorado, a namorada, a tia ou tio, não vale, é só pai e mãe que conta como responsável ali, tá bom? Então bora lá, meu povo, você menor de 18 anos, retira sua autorização aqui na rádio pra você curtir com tranquilidade a sua tardezinha com Panda. Tem um travesseiro da Bioposture também para você, ouvinte. Vem pro 46 984134946. Pede para concorrer também ao travesseiro da Bioposture Colchões. Bom dia para Clarice Burgett. Bom dia para Rose, lá da Linha Santa Maria.

Beijo, minha querida. Dona Lourdes Aparecida, da linha Gressana. Cristiano Almeida, de Pato Branco. Obrigada, Cris, pela sua mensagem. Silvana Panceira, Gilberto Trentin, Andriele Trentin. Concorrendo também ao nosso presente. Bom dia para Lucena Reinheimer. Amélia de Lima, um beijo, minha querida. Rosemary Vidor, Maiara Vidor também concorrendo. Terezinha, beijo para dona Terezinha, Leonice Godoy, pessoal lá de São João. Estão concorrendo ao travesseiro, os ingressos também. Palmir Lázaro de Alto Santa Rosa. Bom dia para Francelise. Francelise Malacarne Fiametti concorrendo, minha querida. Claro que está participando aqui do nosso programa, já concorre também aos nossos prêmios de hoje. Vamos curtir ele, gente, que ele que estará domingão no Esplendor e Centro de Eventos. Panda!

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3: Falecimento. A funerária Bom Jesus e as famílias Siqueira e Desengrini lamento comunicar o falecimento da senhora Emília Neckel Siqueira, aos 91 anos. O velório está sendo realizado na capela mortuária. Celebração de despedida será hoje às 10 horas, após sepultamento no cemitério municipal. A funerária Bom Jesus e as famílias Siqueira e Desengrini comunicaram o falecimento da senhora Emília Neckel Siqueira. As famílias enlutadas, nossas condolências.
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Com certeza, se tá na nossa, tá bom demais. 9:30 é o Bom Dia, Gente. Hoje com o travesseiro da Bill Posture Colchões pra você. E tenho ainda três ingressos pra você curtir o show do Panda, domingão, no Esplendor e Centro de Eventos. Quer concorrer? Escreve Nossa FM 48 anos, você já estará concorrendo aos nossos presentes de hoje. Bom dia pro Itamar e a Juliane, família Frizon, pessoal da linha Vieira, um beijão para vocês aqui do Shoppingzinho. Jocely Ruter, bom dia para Andressa Forlin, também participando e concorrendo, Diomar Santos. Bom dia para Gelci Langkop concorrendo, dona Gelci. Obrigada pela companhia. Marineso Conelli, pessoal do Bugre. Cassiele Ferrarini de Santa Cruz. Bom dia para Sandra, Júlia, Bianca, Giovanni, Valdir, dona Laura também. Bom dia para vocês. Nilson lá de Saudade do Iguaçu. Um alô para Cati. Cati estará de aniversário. Mandando que a rádio completo 48 anos, aniversário da rádio 48 anos. Eu já ia dizer que você estava de aniversário, viu, Cati? Beijão pra Cati Beltrame, sempre ao som aqui da nossa. Ivanildo Najinski Vasconcelos, do Passo da Erva. Um alô pra dona Claregina Caverzan. Hércio da Reserva Indígena Palmeirinha do Iguaçu. Bom dia, meu povo. Tá pedindo Leandro e Leonardo chegar, né? Um grande abraço pra você, meu amigo, pessoal querido lá da Palmeirinha, e curte aqui a nossa FM, a 102,9. Sejam sempre bem-vindos à nossa programação. Bora lá de música boa, sempre na indicação dos melhores ouvintes.

0: Nossa FM, 9 horas e 35 minutos.
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6: Hoje a nossa receita da ouvinte é nugget caseiro de frango com vegetais. É o famoso empanado, já ouviu falar, né? Às vezes você compra pronto aí no mercado, então hoje eu vou ensinar você a fazer um nugget caseiro de frango com vegetais. Você vai precisar de 2 peitos de frangos grandes, 1 batata pequena previamente cozida até ficar macia, 1 cenoura pequena, 1 cebola pequena, 1 dente de alho, sal e pimenta a gosto e farinha de rosca ou panko para empanar. Modo de preparo. Corte os peitos de frango em cubos médios, rale a cenoura, pique a cebola e o alho, descasque a batata que já foi cozida. Deixe tudo separado para facilitar o preparo. Coloque o frango, a batata cozida, a cenoura, a cebola, o alho, o sal e a pimenta no processador. Bata até obter uma mistura homogênea, com a consistência para moldar. Com as mãos levemente úmidas, pegue pequenas porções da mistura e molde no formato tradicional de nuggets. Se você preferir, passe um pouco de óleo nas mãos para evitar que a massa grude. Passe cada nugget na farinha de rosca, cobrindo toda a superfície. Pressione delicadamente o empanado para que ele fique bem fixo à mistura de frango e vegetais. Distribua os nuggets em uma assadeira levemente untada com óleo, deixando um pequeno espaço entre eles. Leve ao forno pré-aquecido a 200 graus por cerca de 15 a 20 minutos, virando os pedaços na metade do tempo para dourarem dos dois lados. Fica um lanche delicioso e saudável aí para a criançada, para você também fazer de lanche da tarde, de janta, qualquer horário, esses nuggets ficam maravilhosos.
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0: Bom dia, gente!
6: Bom dia, gente! 17 minutos faltando para as 10 horas da manhã. Já já o sorteio de ingressos para você. Sorteio do travesseiro da Bill Posture Colchões. Bom dia para Claudete Minosso de Sulina. Bom dia para Paula Santos, Douglas Uconelli. Pessoal pedindo música com Daniel Raridade, já já aqui na programação. Luiz Carlos Jesus de Souza, bom dia, Jô, beijo, minha querida. Um alô para Ivete Moreira, também participando e concorrendo. Dona Ilse Bermeyer, bom dia para o Alexandre Santos. Najib Silvério Cardoso, Adriane Anselmo, bom dia, meu povo maravilhoso. Jean Paulo Chons, Marilene Sante aqui de Chopinzinho. Bom dia para o Rafael, Peretti mandou certinho, 48 anos aqui da nossa FM. Bora lá de sucesso, Cristiano Araújo e Zezé de Camargo.

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Nossa, FM 102,9, faltando 6 minutos para as 10 horas da manhã. Vamos para o sorteio dos ingressos. Ingresso para você curtir o show do Panda, domingão no Esplendor e Centro de Eventos. Tem que passar aqui na rádio retirar. Pessoal, tem uma galera que já ganhou aqui ontem, anteontem, e não viu ainda, continua mandando nome. É uma vez pode ganhar, tá? Uma vez tendo nome aqui na lista. Mesmo que você seja sorteado novamente, às vezes não ouviu e acaba mandando... É um ingresso por pessoa, tá bom? Por isso, prestem muita atenção sempre aqui nos nossos sorteios. A gente não consegue enviar mensagem avisando que vocês ganharam. Hoje, por acaso, vi uma ganhadora aqui de ontem, que ela estava participando hoje, aí eu avisei. Então, sempre ouçam o programa até o final, vocês que participam aqui dos nossos prêmios. Quem ganhou os ingressos de hoje foram Thiago Kravets, Franciane Ribeiro e Rafael Peretti. Thiago Kravets, Franciane Ribeiro, Rafael Peretti, tem que passar aqui na rádio retirar, tá bom? Quem ganhou o travesseiro da Bill Posture Colchões, travesseiro maravilhoso da Bill Posture Colchões, foi Valmir Lázari, de Alto Santa Rosa. Valmir Lázari, lá de Alto Santa Rosa, passa aqui na rádio também, passa lá na Bill Posture, você pode ir direto na Bill Posture, tá bom, Valmir? Fala que ganhou aqui na programação, o pessoal vai conferir lá e você leva esse presente da Bill Posture e Colchões. Eu tô indo nessa, Everaldo já está chegando com o Manhã 102, com muita música boa, informação, descontração e prêmios também no seu rádio. Grande beijo, meu povo querido, até às 3, com o nosso bailão, com o nosso Clube 102.

0: Hã? Acabou? Ah! Acabou, mas amanhã tem mais. Uhul! Bom dia, gente, pra começar muito bem o seu dia.
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0: Alô, meu povo, alô você, estamos chegando, bom dia, bom dia, bom dia. Está no ar aqui, da minha, da sua, na nossa Manhã 102, estamos chegando com tudo, né, gente? É, manhã de quinta-feira, hoje dia 15 de outubro. Para você no trabalho, para você em casa, onde quer que você esteja, obrigado pelo carinho, obrigado pela sua audiência, pela sua preferência, né? Você que faz da nossa a número um, a mais ouvida, a mais comentada, né, gente? É, olha, eu quero você junto comigo a partir de agora aqui na nossa FM. Tá valendo aqui ingresso, a nossa FM tá liberando ingresso aqui para o show do Panda, né? A nossa FM que no mês que vem vai completar aí 48 anos. E é o seguinte, você manda seu nome, você ainda não ganhou ingresso pro show do Panda? Manda seu nome aí, nome completo, e você vai concorrer no final do programa ingressos para o show do Panda, domingo, tardezinha com Panda, no Esplendor e Centro de Eventos, aqui em Shoppingzinho. Tudo começa 2 da tarde e vai até umas horas aí da noite, né? É, gente, 2 da tarde, 8 da noite em ponto, Panda, tá bom? Manda aí, corra pro zap, manda aí, boa sorte!
1: Essa música que
0: Eu garanto, aqui no Manhã 102, modão, viu, gente? É só mandão, só pancada de moda.
1: Essa música, porque ela é linda demais, já vem então pra vocês, meu amor, um brilho.

0: Eita!
1: Isso!
0: É por aí o caminho, né? Aí é bom demais da conta, né? Valeu, valeu, valeu! Tá na nossa, tá no Manhã 102, tá com Everaldo Cândido.
2: Tá bom demais.
0: Aô! Potência! E o povo chegando aqui, né? Que maravilha. Muita gente com a gente sintonizados aqui no nosso Manhã 102, participando do sorteio. É uma loucura, né, gente? É uma loucura, loucura, loucura. Vamos lá então, né? Quem é que tá com a gente aqui, chegando, confirmando a audiência? A Maria, lá de Saudades do Iguaçu. Tá participando da programação. Valeu, Maria. A Rosenilda também tá chegando, confirmando a sintonia na programação. Um abraço, minha amiga. É, quem é aqui? O Cristiano. Cristiano Almeida. Parabéns a nossa pelos 48 anos. Valeu, meu amigo. Um alô para nós. Estamos passando em Shoppingzinho. Nas entregas, tudo de bom e de belo também para você, tá bom, Cristiano? Bom trabalho, uma excelente quinta-feira aí pro amigo, tá bom? É... Marikele Klosinski também, confirmando a audiência aqui, participando do sorteio. O Artênio no CVV, é que é a passagem de volta, né, Artênio? É... O Artê tá falando aqui que quer devolva a passagem. Mas que coisa, Artênio. Abraço, amigo. Tem ouvido chamando? Play no zap.
3: Fala comigo, meu amigo.
0: Fala.
3: Por cá, positiva.
0: Pose.
3: Trola pra nós, hein, Mulher Maravilha, mas com o Marcelo Júnior cantando aí.
0: Marcelo Júnior. Valeu, amigo.
3: E tá na nossa. Tá bom demais. Põe meu nome no sorteio, mas...
0: Tá bom. Tá concorrendo aí, tá no bolo. Valeu, amigo. Valeu, Júnior. Cadê a música que, tá, que a Rosinilda pediu? Estamos campeando aqui, tá, Rosinilda? Vamos pro intervalo, gente. Já eu volto.
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0: 10h15.
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0: Sul, informa a hora certa.
1: 10:30. 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O nosso bom dia aqui para a Rose, né? Lá em São Paulo. É, lá em São Paulo. Mandou uma foto aqui do lado de São Paulo. Tá nublado lá, né? Tá nublado o tempo lá em São Paulo. Ouvinte de todos os dias. Tá lá acompanhando a nossa pelo aplicativo. Valeu, minha amiga. Um abração pra você. Ótima quinta-feira, tá bom? A Margarida Ferreira também está chegando aqui no nosso Manhã 102. Seja bem-vinda, tá bom? É a nossa FM, é o Manhã 102. Nosso bom dia pra todo mundo. 10:31.
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0: Costa Barbarossa. Ai, ai, ai. Guilherme Benuto e Panda, o Panda que estará aqui dia 18, domingo, né? A partir de 8 da noite, né? 8 da noite em ponto, o Panda sobe ao palco do Esplendor e Centro de Eventos num sensacional show, né? A sensação do momento aqui em Shoppingzinho. E você é o nosso convidado para fazer parte desta grande festa que começa 2 da tarde com a abertura dos portões. 4 horas, Céu e Cantos. 6 horas, Pagode com o grupo Nosso Astral. E 8 da noite em ponto, o Panda, tá bom? Ingressos antecipados aqui na nossa, na Bem-Estar, na Brava, em Saudade, Sulina, São João e Coronel Vivida, nos locais de costume, tá legal? É isso mesmo, gente. Todo mundo convidado a fazer a festa domingão aí no Esplendor e Centro de Eventos. E atenção, menores somente com autorização assinada pelo responsável e firma reconhecida. Tá bom? Nossa FM, em novembro, 48 anos. 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
0: Valeu, obrigado a Eliane da Prof. Saúde aqui no nosso Manhã 102.
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0: 10h51.
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0: Eduardo Costa aqui no Manhã 102 da nossa Ilusão. Tá na nossa, tá bom demais.
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0: 11 horas 2 minutos.
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0: 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Olha, gente, para o jantar em comemoração aos 70 anos da Escola Tasso, neste sábado, dia 17, no Esplendor e Centro de Eventos, ingressos à venda na Loja Sense, tá legal? É, chegue por lá, na Loja Sense, adquira seu ingresso e faça parte dos 70 anos de história da Escola Tasso em Shoppingzinho. Nosso bom dia para você que está chegando agora aqui na programação. Um abraço, obrigado pela audiência. E agora é hora da gente ir até a capital do estado falar com Zé Antônio, do Medprev em Shoppingzinho. Alô, meu amigo, bom dia.
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0: Até a próxima. Valeu. Obrigado aí, Zé Antônio, direto da capital, para o Manhã 102. Aniversariando hoje, o Adair Dorce, em Saudade do Iguaçu. 61 anos. Saúde, paz, prosperidade, vida longa e farta, né? Parabéns aí, meu amigo Adair Dorce, recebendo as homenagens dos amigos, né? Especial aí do Chico Porca, de toda a família e também aqui da equipe Nossa FM. 61 anos hoje, Deus abençoe. E obrigado pela sintonia, né? O que tá na nossa, tá no Manhã 102, tá com o Everaldo Cândido.
5: Tá bom demais.
0: 11,6.
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0: Com imenso reconhecimento, a família Esfredo expressa sua sincera gratidão a todos os profissionais que deram o seu suporte, médicos, enfermeiros do Instituto São Rafael, amigos, vizinhos, familiares, a todos que prestaram apoio, conforto e se fizeram presença através de orações ou mensagens, quando do falecimento da senhora Maria do Rosário Esfredo. A família convida para terço de sétimo dia, domingo, 9 horas da manhã, no cemitério da comunidade de Alto Vitória. E missa 19h na Igreja Matriz.
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2: Sou o caminho, a verdade e a vida. Ninguém vem ao Pai senão por mim. Deus abençoe você, abençoe toda a sua família. E que bom, nesta manhã de quinta-feira, poder chegar até você com a mensagem de fé e de esperança. Hoje, quinta-feira, 15 de outubro, dia do educador, dia do professor. Queremos então rezar por todos os nossos educadores, porque educar é semear hábitos, valores e sonhos que transformam o mundo. Que Deus abençoe cada educador, cada educadora de nossa diocese, de nossas paróquias, pedindo bênção e proteção. Tenho certeza que Deus vai derramar sobre você e cada um dos educadores, de modo especial, todas as graças e bênçãos necessárias para viver hoje sob a proteção de Deus. Lembrando então nossa programação das paróquias para hoje, este final de semana. Hoje, quinta-feira, expediente do padre na Secretaria da Sulina. 14 horas temos a missa celebrando o dia do professor com as escolas do município de Sulina. Nesta quinta-feira temos às 19 horas reunião com a pastoral do dízimo. E amanhã, sexta-feira, nós teremos a bênção das casas na comunidade do Sede Ouro. 19 horas, missa do dízimo na casa de Pablo Rossi, na Sulina. No sábado, dia 17, 14 horas, missa no Alto Alegre. 15 horas, missa na Nova Esperança. 19 horas, missa e batizados na Matriz de Saudade. No domingo, nós temos o DNJ em Bom Sucesso do Sul, o Congresso da Juventude. Venha participar, você jovem, você adolescente. 7:30 da manhã, missa na Matriz de Saudade. 9 horas, missa de batizados na Matriz de Sulina. 10:30, missa na Linha Jardim. E 19 horas, a missa no Biguá. E na terça-feira, dia 20, 19 horas, missa das Capelinhas na casa da zeladora Olga Nava. Pedindo a bênção, a graça e a proteção que vem de Deus. E de modo especial hoje, por intercessão de Santa Teresa de Jesus, a bênção especial para os professores, os educadores. Deus os abençoe, vos guarde e vos ilumine, porque Pai, Filho e Espírito Santo. Amém.
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2: Feijão carioca, saca 60 quilos, R$300. Feijão preto, saca 60 quilos, R$280. Milho, saca 60 quilos, R$58. Soja, saca 60 quilos, R$138. Boi em pé, arroba 385. Suíno em pé, carne, o quilo, R$5,40. Vaca em pé, arroba 340. Cotação do mercado agrícola para hoje. Quinta-feira, com dados fornecidos pelo Deral.
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2: 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Ouvinte chamando aqui no Manhã 102.
3: Ô, meu amigo Everaldo, como é que tá? Bom dia.
2: Bom dia, certo, tranquilo.
3: Essa música lá, Professora, com o Zé Moraes, oferecendo para todos os professores, que hoje é o dia deles. Como diz o Carlos, eles não são só um professor, né? Eles são um pai. Só um exemplo para a família, né?
2: É verdade.
3: Porque ser professor, né, Everaldo, é uma coisa que é a minha coisa com o pai, né? Porque os pais não sabem como é que os filhos estão na escola, né?
2: Isso.
3: E o professor faz o...
2: A vez do pai. Dos pais, né?
3: A vez de pai.
2: Isso.
3: Que Deus Nossa Senhora Aparecida abençoe todos os professores. É, tanto faz do nosso município de Candói aqui, o município e do mundo inteiro, né?
2: Valeu. Beleza? Valeu, Lucimar.
3: Estou atendido, meu amigo.
2: Um abraço, obrigado pela sintonia. Quem mais está com a gente aí? A Rosane Gonçalves, acompanhando o nosso Manhã 102. 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
5: Fala, galera de Shoppingzinho, Paraná e toda a região. Dia 18 de outubro, temos um encontro marcado, sim. Tem tardezinha com Panda, isso mesmo. 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O show começa às 8 da noite, viu? 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Por favor.

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0: Valeu, Tchê Garotos, 11 horas 44 minutos, 11h44. 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
5: Queridos ouvintes do programa de avisos da Paróquia São Francisco de Assis, de Chopinzinho, a nossa saudação franciscana de paz e bem, e os avisos que nós temos. Retiro da Renovação Carismática Católica da RCC. Convidamos todos para o retiro que vai acontecer nos dias 16, 17 e 18 de outubro, no Centro de Pastoral de Chopinzinho. Ordenação sacerdotal de Frei Luan será no dia 7 de novembro, às 19 horas, aqui na Igreja Matriz de Chopinzinho. E a primeira missa do Frei Luan será no dia 8, no domingo, às 10 horas da manhã. E as missas que nós temos para o final de semana, dia 16, sexta-feira, às 19 horas, teremos missa no Bugrinho e na Nossa Senhora das Graças. Dia 17, no sábado, às 10 horas, na Fazenda Velha, às 14h30, no Arroio Bonito, às 19 horas, na Matriz e no bairro Cristo Rei. Dia 18, no domingo, às 8 horas, a missa da Matriz, às 10 horas, na linha Mafioletti. E às 19 horas aqui na Matriz.
6: Olá, paz e bem. Neste mês de outubro, iremos ter algumas mensagens para refletirmos juntos sobre o mês missionário. Missão, o Rosário, escola de discípulos. Rezar o Rosário é entrar numa escola de discipulado. Cada mistério é uma lição. Cada Ave Maria é um passo. Cada contemplação é um aprendizado. Maria nos ensina a olhar para Jesus com profundidade, a compreender seus gestos, suas palavras, seus silêncios. Nos mistérios, descobrimos que a vida cristã é feita de alegrias que celebram, dores que ensinam, luzes que orientam e glórias que fortalecem. O Rosário.
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11: 12 horas e 10 minutos.
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18: Agora são 12 horas e 12 minutos. Boa tarde, amigos e amigas de Shoppingzinho Região. Hoje é quinta-feira, 15 de outubro. Estamos iniciando o Rotativa 102. Apresentação, Marcos Ferreira. Para hoje, segundo o CIMEPAR, previsão de 13 milímetros de chuva. Temperatura mínima 18 e a máxima 20 graus. Cercho informa as manchetes. Hoje vamos trazer mais informações sobre o plebiscito do próximo dia 25 de outubro na comunidade do Alto Mirim, entre Shoppingzinho e São João. Rodovia PR-492, entre Nova Prata do Iguaçu e a usina de Salto Caxias, está totalmente interditada. Prefeitura de Coronel Vivida divulga lista de inscritos para concurso público. A CEL já está no Nordeste para o confronto contra o Sport Recife amanhã à noite. Polícia Civil cumpre 2 mandados judiciais no município do Candói. Homem é preso em Sulina por violência doméstica, ameaça e disparos de arma de fogo. Homem de 59 anos é encontrado morto dentro de casa em Salto do Lontra. Homem é preso por mandado de prisão por estupro de vulnerável em Francisco Beltrão. 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
18: 12:14. Mais informações da previsão do tempo com Raíssa Pimentel.
20: Na quinta-feira, o tempo segue instável no Paraná. Há previsão de chuva moderada forte em diferentes momentos do dia, com risco de tempestades localizadas, principalmente no centro, norte, Campos Gerais e leste do estado. Nas demais regiões, a chuva ocorre de forma isolada e o sol aparece entre nuvens em alguns períodos. As temperaturas variam pouco ao longo do dia, com máximas em torno dos 25 graus em todas as regiões. E o tempo abafado deve ser marcante ao longo do dia. No site do CIMEPAR, você encontra a previsão completa para o seu município e região nos próximos dias. 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
18: 12:15. E o governador eleito do Paraná, Sérgio Moro, e o governador atual, Ratinho Júnior, se reuniram hoje no Palácio Iguaçu, em Curitiba, para alinhar os primeiros passos da transição do governo. O encontro, o primeiro entre os dois após a eleição, também contou com a presença do vice-governador Darcy Piana. Durante a reunião, Ratinho Júnior informou que irá colaborar com o processo de transição, garantindo acesso às informações necessárias para que a nova gestão possa se preparar para assumir o comando do estado em janeiro. O governador também informou que vai disponibilizar o espaço do Chapéu Pensador no bairro Bigorrilho, em Curitiba, para servir de base de trabalho para a equipe de transição de Sérgio Moro. Um decreto com as regras para a transição deverá ser publicado, formalizando os procedimentos e a organização dos trabalhos.

0: transição. 12 horas e 17 minutos. Depois do intervalo comercial, Prefeitura de Coronel Vivida divulga a lista de inscritos para o concurso público.
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0: Agora 12 horas e 18 minutos. E a Prefeitura Municipal de Coronel Vivida divulgou na manhã de hoje que já está disponível a lista de inscrições deferidas para o concurso público do município. A lista pode ser conferida no site da Prefeitura Municipal de Coronel Vivida. Os candidatos que não identificarem os seus nomes na relação devem verificar a situação de suas inscrições, pois elas podem ter sido indeferidas. Nesses casos, é possível apresentar recurso conforme os prazos e procedimentos estabelecidos em edital do concurso. Os inscritos devem ficar atentos aos prazos e às orientações do edital para garantir o direito de solicitar a revisão da sua inscrição quando necessário. E a lista para todas as áreas, né, dos inscritos, então, pode ser conferida no site da Prefeitura Municipal de Coronel Vivida. 12 horas e 19 minutos. As fortes chuvas que vêm atingindo a região em grande quantidade nos últimos dias têm causado sérios problemas também nas rodovias da região. Por exemplo, a PR-592, que liga Nova Prata do Iguaçu à usina hidrelétrica de Salto Caxias, também conhecida como usina José Richa, foi totalmente interditada ontem após parte da pista ceder em razão das fortes chuvas. A Defesa Civil do município sinalizou o local e acionou o Departamento de Estradas de Rodagens, o DR. O repórter Edson Reck conversou com o coordenador da Defesa Civil de Nova Prata do Iguaçu sobre o caso.
4: Estamos aqui com o coordenador da Defesa Civil de Nova Prata do Iguaçu, Gerson Zata, que traz uma informação importante não só para a população de Nova Prata do Iguaçu, mas para todos que utilizam da rodovia que se dirige até a usina de Salto Caxias. Seja bem-vindo. Bom dia, Gerson.
5: Bom dia, Edson. Bom dia a todos. Então, devido às fortes chuvas que assolaram nosso município, toda a nossa região, todo o sul do país, houve danos nas estradas rurais, pontes, bueiros do nosso município. E também na rodovia 592, que liga Nova Prata de Iguaçu à usina Salto Caxias, o sudoeste ao oeste do estado. Então, foi acionado a equipe do DR, os engenheiros vieram hoje, fizeram a verificação, a análise técnica e resolveram, por medida preventiva, interditar totalmente a rodovia, interrompendo totalmente o trânsito de carros pequenos e caminhões. Para não comprometer a segurança dos usuários da rodovia, onde caiu meia pista e a outra pista já está com afundamento e trincas. Então, a interdição começa do CTG até ao trevo da usina. Então, quem acessar ao oeste do Paraná, de Nova Prata do Iguaçu, sentido a Cascavel, deve utilizar rotas alternativas, por Realeza. E quem vier de Cascavel, do oeste para o sudoeste, sentido Nova Prata do Iguaçu, deve utilizar a rodovia de Realeza. Equipes do DR estão vindo com sinalização, placas, a melhorar a sinalização e a interdição da rodovia. Polícia Rodoviária Estadual está mobilizando também, vindo com policiais, para realizar a sinalização e garantir a segurança dos usuários da rodovia.
4: Então, pessoal, informação importantíssima repassada pelo Gerson Zata, ele que é o coordenador da Defesa Civil aqui de Nova Prata do Iguaçu. Então, pessoal, está interditada totalmente a rodovia que liga a comunidade Nova Vitória até a usina Salto Caxias. Então, o pessoal que vem da região oeste de Cascavel, Capitão, para Nova Prata do Iguaçu ou que se dirige de Francisco Beltrão,

0: 2 da região aqui para a região de Cascavel. Pessoal, está interditada a próxima usina Salto Caxias. Então, pessoal, como já destacado pelo próprio Gerson Zato, se dirijam por Realeza, porque a via aqui está interditada por tempo indeterminado.
1: Agora são 12 horas e 22 minutos. Depois do intervalo comercial, mais informações sobre o plebiscito do próximo dia 25 de outubro na comunidade do Alto Mirim, divisa de Chopinzinho e São João.
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1: 12 horas e 24 minutos. No próximo dia 25 de outubro, ocasião em que acontece o segundo turno das eleições para presidente, nós teremos nos municípios de Chopinzinho e São João também uma situação um pouco diferente, porque os eleitores também poderão votar no plebiscito para definir a situação da comunidade do Alto Mirim, que fica na divisa entre Chopinzinho e São João. O repórter Evandro Artuzzi traz mais informações.
5: No próximo dia 25 de outubro, acontece o segundo turno das eleições para a escolha do presidente da República no estado do Paraná. E nos municípios de Chopinzinho e São João, acontece, paralelamente a esta eleição do segundo turno presidencial, também o plebiscito para decidir o futuro da comunidade do Alto Mirim. Uma comunidade que tem cerca de 60 famílias, fica distante pouco mais de 5 quilômetros de São João, mas que está no território de Chopinzinho. E já há uma luta que vem se arrastando há décadas para que essa comunidade passe a ser oficialmente integrada ao território do município de São João, motivo pelo qual houve uma mobilização recente dos prefeitos de Chopinzinho, Álvaro Escolaro e Johnny Ferreira de São João, para que aconteça esse desmembramento de Chopinzinho e que a comunidade passe a pertencer oficialmente ao município de São João, que já tem atendido com serviços essenciais à comunidade do Alto Mirim. O plebiscito do próximo dia 25 vai decidir o futuro desta comunidade, onde eleitores vão aproveitar a participação na eleição presidencial para votar não e sim. Número um, não, para que a comunidade não passe a integrar o território de São João. E o número dois, sim, para que ela passe a integrar definitivamente o município de São João, o território sanjoanense. O prefeito Johnny Zanella fala sobre essa mobilização.
6: Esse erro de demarcação lá no ano de 1960 trouxe junto com ele um grande problema para essa comunidade. Hoje eles estão pertencentes então ao município de Chopinzinho, mas todo o seu dia a dia, o comércio, a escola, a saúde, a educação, então tudo isso essas pessoas aqui utilizam do município de São João. E por muito tempo também o município de São João prestou serviços aqui de manutenção de estradas, dentro de propriedades. Chegou a construir uma escola que está aqui no nosso fundo. Então, isso já tudo dentro aqui desse território que, infelizmente, por um erro de demarcação, acabou ficando, né? Então, pertencente ao município de Chopinzinho. Agora nós temos, então, no dia 25, o plebiscito, a oportunidade e a chance de resolver, né, essa situação de uma vez por todas. A administração municipal de São João, sabendo dessa questão desde o início desse ano, procurou então a administração do prefeito Álvaro de Chopinzinho, que fica o agradecimento a ele, a toda a sua equipe, por sempre ter prestado apoio e suporte, todo o suporte que nós precisávamos para hoje estarmos com um decreto legislativo feito, encaminhado para o TRE, encaminhado para o TSE, e agora de uma forma oficial. Então as pessoas vão ir às urnas no dia 25 de outubro, votar para o segundo turno a presidente e também para o plebiscito. Então nós pedimos aqui o voto número 2 para corrigir esse erro de demarcação. Agradecer, então, aproveitar também a oportunidade aqui a toda a nossa equipe da administração municipal, que desde o mês de março trabalhou muito, com muito afinco, o nosso legislativo também, os vereadores auxiliaram, não só aqui de São João, mas de Chopinzinho também, e dizer para toda a comunidade aqui de São João e de Chopinzinho que esse é sim o entendimento entre os dois prefeitos. Eu tenho um contato direto com o prefeito Álvaro, e nós estamos trabalhando muito para que isso seja resolvido de uma forma pacífica, entendendo que o município de Chopinzinho não vai perder nada. Muito pelo contrário, nós vamos trazer pertencimento a essas pessoas aqui da comunidade do Alto Mirim, que pertencem a São João. Agora, de uma forma oficial, com esse plebiscito, que sairemos vitoriosos, com toda certeza, agora no dia 25 de outubro. Para conseguir dar a esses moradores que aqui trabalham, que aqui produzem, no nosso município de São João, condições de cada dia mais melhorar a sua produção, conseguir acessar as escolas, as crianças que aqui moram, também acessar a nossa saúde lá no município, num momento de necessidade. E para isso, então, nós temos esse plebiscito dizendo que São João está tranquilo, Chopinzinho pode ficar mais tranquilo ainda, que não vai acarretar em nenhum problema, muito pelo contrário, todos os custos de em todos esses anos, então 66 anos, São João que arcou com a comunidade, não foi o município de Chopinzinho, e agora nós queremos legalizar isso, para que tanto o prefeito Álvaro quanto eu, na nossa gestão agora aqui em São João, não tenhamos problema com o Ministério Público ou qualquer outro órgão que venha querer questionar alguma coisa. Então é simplesmente para resolver esse problema, né, essa pendência histórica na demarcação do nosso município lá no ano de 1960.
5: Aliás, são 5 quilômetros, pouco mais de 5 quilômetros, de São João até aqui na comunidade. E quando se fala de Chopinzinho, é uma distância bem maior, e inclusive para chegar aqui, o Chopinzinhas precisa entrar ou no território de São João ou no território de Coronel Vivida, né?
6: Exatamente. Então, hoje, aqui a comunidade, para a nossa sede do município, está muito próxima, cerca de 6, 7 quilômetros. São 5 minutos de carro, né, para a gente estar aqui ou ir até a cidade. E quem sai de Chopinzinho para vir até aqui a comunidade do Alto Mirim não tem nenhuma interligação das vias rurais. Então, ou você precisa adentrar o município de São João para chegar até aqui a comunidade, ou até o município, entrar no município de Coronel Vivida para conseguir, por um acesso secundário, chegar aqui na comunidade do Alto Mirim. Imagina para uma prefeitura, para um pátio de máquinas, realizar um serviço, ter que ficar baldeando, carregando o maquinário, né, em caminhão prancha, para trazer até aqui, sendo que nós estamos a poucos minutos aqui da comunidade e estamos prontos para prestar todo o suporte e apoio aqui para os nossos moradores, né, nossos munícipes. Eu considero eles, São João, é meramente uma questão burocrática, que hoje não pertencem de fato, mas que nós temos então essa possibilidade de agora, dia 25, corrigir todo esse problema e dar segurança jurídica e estabilidade para essas pessoas continuarem residindo aqui, continuarem trabalhando aqui, e a gente vai dar todo o suporte para eles.
5: De família tradicional da comunidade, o jovem Carlos Henrique Lorenzetti tem pouco mais de 30 anos e está confiante que o plebiscito vai decidir pela transferência do Alto Mirim ao município de São João, o que vai melhorar a vida de todas as famílias.
7: A gente pede apoio aí de toda a comunidade de Chopinzinho, principalmente, né? Que São João também já está toda a população empenhada. A gente pede o apoio da população de Chopinzinho aí, que quem é favorável, ajude a compartilhar, né? Que a gente tem que chegar até os outros moradores de Chopinzinho, tem muita gente que ainda não sabe, né? Então a gente pede aos amigos aí de Chopinzinho que compartilhem, né, a reportagem, compartilhem as imagens aí da campanha e ajudem a gente, né? Eu tenho 33 anos, mas sou uma pessoa nova, né? Mas tenho toda a minha história construída aqui por São João, né? estudei na escola pública, fui para a faculdade com auxílio da Prefeitura de São João, né? Joguei bola por São João, ganhei muitas vezes até de chopinzinho lá, né? Fui do presidente do São João Mato Trilha, meu bloco de produtor, então, que hoje é minha história também, é São João, né? Meu pai foi vereador aqui pela comunidade em São João, com muito orgulho, essa comunidade elegeu ele. E a nossa história é aqui, né? Então, a gente quer continuar hoje em São João, né?
5: Quer dizer, isso tudo, essa falta de resolução tem trazido alguns problemas para vocês, sim, principalmente na questão agrícola, na hora de fazer um financiamento, um seguro.
7: Isso, a gente tem problema aí com documentação, né? Fica aquele... Não tem como fazer em São João, porque é chupinzinho, ou até problemas de projeto, né? Por causa disso, era algum projeto, tem recursos aí de custeio que não vai para frente, ou até pro agros, indeferidos por causa de documentações. É um processo bem difícil, né? Estradas que não tem auxílio aí, e a comunidade vai ficando abandonada, né? A própria Prefeitura de São João, que sempre deu apoio, não consegue mais dar apoio para a gente, né? Porque não consegue mais entrar aqui. O pessoal de Chopinzinho nunca atendeu, né? E fica abandonado, a comunidade está abandonada aqui, né? Temos até alguns pedaços de estrada aqui para cima, aqui, que faz mais de 10 anos que não tem um ponto, né, de atendimento, um cascalho. Tá difícil nessa situação.
5: E como é que a pessoa vai votar para que Alto Mirim passe, de fato, a perto de sempre a São João? É no dia sim ou não, né? Ela vota em qual das alternativas?
7: A gente pede para o pessoal para votar no 2, né? Votando no 2 vai ajudar que a nossa população aqui do Alto Mirim, que é desejo de 100% da nossa comunidade, que, né, 100% dos moradores querem ficar para São João, né? Querem continuar a nossa história aqui. E a gente pede que a população vote em 2, número 2, então. Depois de votar para presidente, dia 25, vamos votar no 2 e ajudar a nossa comunidade aqui.
1: 12 horas e 34 minutos.
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0: Feijão carioca, saca de 60 quilos, de 270 a 300 reais. Feijão preto, de 250 a 280. Milho comum, de 53 e 30 a 58. Soja industrial, de 137 e 20 a 138. Trigo, de 79 a 82.
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0: Informações do esporte, olha, eu começo falando do Campeonato Municipal de Bocha, aqui de Chopinzinho, que tem jogos programados agora só para o dia 24, né? No próximo dia 24, a sequência do Campeonato de Bocha, dia 24, nós teremos na cancha da Associação dos Amigos, na BR-158, Associação dos Amigos B contra Frei Vito, cancha do Jorge, também no dia 24, na cancha dos, dia 24, também na cancha... da Estrela Gaúcha, né? São Paulo da Estrela Gaúcha contra a cancha da Neuzi e Valdemiro, também dia 24 na cancha da Linha Aparecida contra a Santa Maria, na cancha da Linha Raude, dia 24 Linha Raude contra a cancha de Bocha do PTA, na cancha de São Luís, também no dia 24 Amigos da Bocha São Luís contra 25 de Julho Bugre Alto B, 24 de Outubro cancha de Bocha do bairro Frei Vito, MAB Esportes contra Frei Vito B, dia 24, na cancha do bairro São José, Cavinete Pinturas, bairro Nossa Senhora Aparecida contra LR, dia 24, cancha de bocha do Bugre Alto, 25 de julho Bugre Alto A contra Associação dos Amigos. Portanto, a próxima rodada do Municipal de Bocha aqui de Chopinzinho, todos os jogos programados para o dia 24 de outubro. E a equipe da Cell já está no Nordeste. A Cell Chopinzinho viajou ontem para o Recife, onde amanhã enfrenta o Sport pela Liga Silver. O jogo está marcado para as 18 horas, finalzinho da tarde, lá direto do Recife. E lembrando que a transmissão desse jogo vai ser pelo canal da LNF para membros. Canal da LNF no YouTube para membros, né? Se você não é membro, pode se tornar membro para conseguir assistir o jogo. Que é R$7 por mês, né? Ou vai passar também no canal da TV, na X Sports, né? X Sports lá, né? Que se escreve, mas se pronuncia X Sports, também estará transmitindo esse jogo amanhã, a partir das 18 horas, Sport Recife e a Cell Chopinzinho. Amanhã, final da tarde, é o jogo de ida nas duas equipes. Depois, semana que vem, no dia 23 de outubro, na sexta-feira da semana que vem, teremos o jogo de volta no Dionísio de Bona, aqui em Chopinzinho, a partir das 8 da noite. Então, ida e volta, quem perder está eliminado, está fora da Liga Silver, e quem vencer avança para a semifinal da competição. Então, importante que o torcedor esteja acompanhando amanhã, passando aquela energia positiva para a equipe da Cell. Jogo difícil, né? Lá no Nordeste, a equipe viajou ontem já para o Recife, já está lá se preparando para esse jogo amanhã, a partir das 18 horas. E ainda falando da Cell, a equipe sub-20, os meninos da Cell, na próxima segunda-feira tem o jogo de volta do Paranaense sub-20, né? Teremos quartas de final do Paranaense sub-20. Nós tivemos o jogo lá em Campo Mourão na terça-feira à noite. A Cell venceu 6-1, né? Uma vantagem importante, né? Joga pelo empate agora no jogo de volta, segunda-feira, 7:30 da noite, no Dionísio de Bona, com entrada gratuita, inclusive, né? Os meninos do sub-20, na próxima segunda-feira, 19:30, a Cell Chopinzinho e Campo Mourão, jogo de volta, então, das quartas de final, valendo vaga na semifinal, e a Cell joga pelo empate, né? Conseguiu uma vitória importante lá de 6-1, lá em Campo Mourão, joga pelo empate, então, nesse jogo de volta, na próxima segunda-feira, aqui no Dionísio de Bona. Pelo Paranaense da Série Ouro, a Cell tem o jogo de volta com o Pato Futsal no próximo dia 30. Nós tivemos na semana passada aqui no Dionísio de Bona e Chopinzinho, o Pato venceu a Cell, por isso joga pelo empate na partida de volta, né? Não tem saldo de gols, foi 5-0 pro Pato, mas se no jogo de volta a Cell for lá na Arena Cláudio Petricoski vencer de 1-0, já tem prorrogação, já é um jogo difícil, né? O Pato é uma equipe qualificadíssima, né? E tem a vantagem de jogar pelo empate na partida de volta, então no próximo dia 30 de outubro, em Pato Branco, na Arena Cláudio Petricoski. Ainda falando sobre as equipes, né, que estão se preparando, a Cell também já começa a trabalhar aí a renovação, né, de atletas. Tem alguns aí que tem contrato já pro ano que vem também, conversa com outros também, né? E começa também a sondar, buscar nomes aí para já começar a trabalhar o elenco para a temporada de 2027, né? A Cell foca principalmente na questão do acesso para a Liga Gold o ano que vem, né? Mas tem a Ouro também, né? As duas competições que a equipe principal da Cell ainda está disputando, né? até o final dessa temporada, né? Mas já começa a se cogitar nomes, né, de possíveis reforços, possível formação do elenco para a temporada 2027. E olha, na última terça-feira, gente, nós poderemos ter alguma mudança, assim, na questão do futsal profissional para 2027, né? Terça-feira, a CBF recebeu representantes da CBFS, que é a Confederação Brasileira de Futebol de Salão, LNF, da Liga Nacional de Futsal, e LFF, né, Liga de Futsal Feminino, e das federações estaduais, para discutir medidas que buscam alinhar as competições e evitar conflitos de datas, né, dessas competições que são organizadas por entidades diferentes, né? Entre os pontos definidos estão o respeito às datas FIFA da seleção masculina e ao calendário da seleção feminina de futsal, a unificação das regras das competições nacionais a partir do ano que vem e a organização da pré-Libertadores de futsal pela CBF, também a partir de 2027. O torneio terá 8 equipes, 6 indicadas pela CBFS e 2 pela LNF. As entidades também se comprometeram a buscar uma data no final de novembro para o encerramento dos campeonatos estaduais e a evitar sobreposições entre torneios como Taça Brasil, Copa do Brasil, LNF, LNF Silver, LFF e Copa LNF. A reunião marca o início de uma articulação entre as entidades para alinhar o calendário e a organização do futsal nacional. Importante, né? Esse trabalho, né? Justamente porque às vezes sobrecarrega uma ou outra equipe aí numa semana joga 2, 3 competições e depois passa um tempo sem jogos. Então é importante fazer esse alinhamento aí, que deve ter sequência aí com outras reuniões, também visando a temporada de 2027. Circuito Regional Criança do Amanhã terá etapa no dia 24 de outubro em Dois Vizinhos, né? As categorias acontecem, as disputas acontecem nas categorias sub-15 e sub-17, masculino e feminino, além da novidade da competição, que é a categoria 60+, misto. A segunda etapa do Circuito Regional Criança do Amanhã de Vôlei de Praia vai acontecer no próximo dia 24 de outubro na Arena Grando, em Dois Vizinhos. A competição tem inscrições gratuitas e é promovida pela Associação Duovizinhense de Vôlei de Praia, a ADVP. As disputas nesta etapa abrangem as categorias sub-15 e sub-17, masculino e feminino, e a grande novidade, né, que são jogos da categoria 60+, misto. Além do aspecto competitivo, o projeto carrega forte caráter social. O esporte é uma ferramenta comprovada de transformação, capaz de impactar diretamente na formação cidadã dos participantes. Ao oferecer atividades estruturadas e gratuitas, a proposta contribui para a redução do sedentarismo, amplia as perspectivas de vida e fortalece a inclusão social, especialmente entre jovens em situação de vulnerabilidade, oferecendo um esporte saudável e dando oportunidade de participar de competições regionais, disse Luiz Fernando Viaro, coordenador da Associação Duovizinhense de Vôlei de Praia. Ele ressaltou a importância da competição para os jovens atletas de todo o Sudoeste que estão iniciando a carreira esportiva. Esses jogos são importantes para eles aprimorarem a parte técnica, tática, física e também psicológica. Eventos como esse também geram grande interação entre os participantes, completou ele. Para os mais experientes, né, a novidade dessa etapa será a categoria 60+, mista. Por ser um primeiro evento para esse público, optamos por fazer a categoria mista, oportunizando a experiência competitiva e recreativa, a socialização e a melhora do bem-estar de munícipes e atletas da região, disse Luiz. Quem desejar participar da competição, portanto, tanto no sub-15, sub-17, que tem as categorias masculino e feminino, ou no sub-60, na categoria 60+, que é misto, quem tiver interesse, né, pode fazer a inscrição gratuitamente até o dia 21 de outubro, através do WhatsApp 45 99943-1027, falar com o Fernando. WhatsApp 45 99943-1027 com o Fernando. Portanto, esse evento que vai acontecer lá em Dois Vizinhos. 12h48.
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0: Agora 12:50, informações de segurança pública, movimentação do setor policial das últimas 24 horas, na participação de Evandro Artuzzi. Boa tarde, Evandro.
7: Boa tarde, Ferreira. Boa tarde a todos. 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Em Pato Branco, ontem, a Polícia Militar cumpriu mandados de prisão nos bairros São João e Morumbi. Né, policiais, através da equipe da Rotan, cumpriram ordens judiciais de prisão temporária e de busca e apreensão nesses dois bairros durante a Operação Caixa Preta. Aquela operação que foi deflagrada, né, pela Polícia Civil ontem, através de uma investigação bem complexa que se arrastou aí por quase um ano e que teve início por conta de crimes que aconteceram na cidade de Clevelândia, né? Foi desmantelada uma organização criminosa envolvida principalmente com o tráfico de drogas, com cumprimento de mandados judiciais aqui na região sudoeste, no oeste do Paraná, em Curitiba, Guarapuava, Laranjeiras do Sul e também em cidades fora do Paraná, como Abelardo Luz, Santa Catarina, Cotia e também São Carlos, no estado de São Paulo. Foram presas ao todo 106 pessoas, apreendidas armas, munições, drogas, tudo isso apreendido durante a operação, segundo foi divulgado ontem, no final da tarde, pela Polícia Civil. Ontem a gente trouxe aqui os detalhes, inclusive a entrevista coletiva com os delegados Aline Simadon e o delegado Kelvin Bressan, que coordenaram essa investigação, e agora esses números apresentados aí, os números finais da operação caixa preta que foi deflagrada ontem, envolveu aí cerca de 500 policiais para cumprimento dessas mais de 200 ordens judiciais. Também na nossa região, em Sulina, teve caso de lesão corporal e violência doméstica, né, com disparo de arma de fogo, ameaça. A Polícia Militar foi acionada ontem até o bairro Vila Rica, onde uma mulher informou que estaria sendo vítima de agressão com faca e também ameaçada de ter a sua residência incendiada. Segundo informações aí também de denunciantes, foram ouvidos dois disparos de arma de fogo. A Polícia Militar rapidamente foi até o local e encontrou a vítima, a qual relatou que mantinha um relacionamento com um homem de 39 anos e, ao tentar terminar esse relacionamento, devido ao comportamento agressivo dele, ele acabou investindo contra a vítima munido de uma faca. Em seguida, se ausentou no local e retornou momentos depois, efetuando dois disparos de arma de fogo na direção desta mulher. Felizmente, ela não foi atingida. Com a chegada da Polícia Militar, a mulher foi acolhida e encaminhada à unidade de saúde para atendimento. Já com apoio de equipes de São João e de Chopinzinho, a Polícia Militar conseguiu localizar esse homem de 39 anos e efetuar a sua prisão. Ele estava de posse da faca, só a arma, né, que ele utilizou para efetuar os disparos contra a mulher. A arma não foi localizada. Suspeito encaminhado até a Central de Flagrantes da Polícia Civil para procedimentos legais e cabíveis. Também teve descumprimento de medida judicial em Pato Branco ontem, que acabou levando aí homem para cadeia. Foi detido aí por crimes de ameaça no âmbito da violência doméstica e também por descumprimento da medida protetiva. Um rapaz de 29 anos de idade. Ele chegou bêbado lá na casa da companheira, ex-companheira de 29 anos. Atual companheira, né? Acabou ameaçando ela de morte, empurrou ela, danificou o portão lá da residência. Ela disse que tinha medida protetiva concedida anteriormente, mas aí acabaram reatando o relacionamento, só que não deu certo, né? Ontem ele chegou aí, acabou tocando terror. Ontem não, hoje, de madrugada, né? E foi detido e conduzido aí pela Polícia Militar até a Central de Flagrantes. Também teve situações no trânsito lá com apreensão de veículo, apreensão de motocicleta que estava transitando em situação irregular. Lá na região de Francisco Beltrão, a Polícia Militar, nas últimas horas, registrou uma situação de mandado de prisão que foi cumprido em Francisco Beltrão, na comunidade do Rio Tuna, ontem, 6 da tarde. Foi localizado por lá um homem que estaria com mandado de prisão em aberto por crime de estupro de vulnerável. Foi detido, encaminhado à cadeia pública lá da cidade de Francisco Beltrão, que permanece recolhido à disposição da justiça. Também teve uma situação lá em Salto do Lontra. Um homem acabou sendo encontrado morto na residência ontem à noite, né, por volta das 8 horas. A Polícia Militar de Salto do Lontra foi acionada aí por moradores e deslocou até uma residência, onde acabou encontrando em óbito Silvio Alves da Silva, 59 anos, conhecido popularmente como Tiba. Foi encontrado lá na sua casa, no bairro Parque Verde. Vizinhos informaram que ele morava sozinho e não era visto há alguns dias. Eles resolveram verificar lá na residência, encontraram o mesmo em óbito. Havia sangue em praticamente todos os cômodos da residência. Foi feito o isolamento, acionada a Polícia Civil Criminalística e o corpo removido, recolhido ao Serviço Médico Legal da cidade de Francisco Beltrão para os procedimentos. Nessa situação registrada lá em Salto do Lontra, homem encontrado morto. A Polícia Civil está trabalhando lá para saber se ele foi vítima de crime ou se teve algum outro tipo de problema aí que ocasionou a sua morte. Nas rodovias da região, felizmente as últimas horas foram tranquilas, né? Nenhuma situação, nenhum fato registrado. Eu vou para o nosso intervalo e volto já já trazendo as informações do Centro-Sul. Teve uma operação da Polícia Civil hoje pela manhã em Candói. Eu trago essa e outras notícias da região já já.
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5: Muito bem, de volta com as informações da Segurança Pública Regional, em nome da Pedreira Candói. 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E amanhã desta quinta-feira teve ação da Polícia Civil ali em Candói, no bairro Santa Clara, né? Policiais lá da 14ª Subdivisão Policial do setor de estelionatos estiveram em Candói para o cumprimento de mandados judiciais aí contra alvos de uma investigação relacionada a crimes de estelionato e associação criminosa. Essa ação da Polícia Civil em Candói foi coordenada pelo delegado do setor de estelionatos lá da 14ª STP, o Ramon Zeferino, que comentou, que explicou toda a ação, todo o trabalho desenvolvido.
6: A Polícia Civil do Paraná, por meio da seção de estelionatos da 14ª Subdivisão Policial de Guarapuava, deu cumprimento na data de hoje a dois mandados de busca e apreensão pelo crime de estelionato e associação criminosa. A investigação iniciou a partir do momento em que um empresário local aqui da cidade do Candói denunciou que foram criados perfis falsos e sites falsos simulando serem de sua empresa, e a partir daí os criminosos fizeram contato com as vítimas, as quais realizaram pagamentos nas contas indicadas pelos criminosos, imaginando estarem comprando produtos da loja verdadeira. Os criminosos oferiram lucro de aproximadamente 15 mil reais com essas vendas simuladas de produtos da empresa. A equipe de investigação esteve hoje no endereço dos alvos, local onde foram apreendidos eletrônicos e outros documentos para embasar a investigação, que prossegue até a apuração final de todos os envolvidos e de todas as vítimas prejudicadas.
5: Obrigado, está aí o delegado Ramon Zeferino, né, lá da 14ª Subdivisão Policial de Guarapuava, que atua no setor de estelionatos. Ele que coordenou as equipes da Polícia Civil durante o cumprimento desses mandados judiciais hoje pela manhã no bairro Santa Clara, em Candói. Início da manhã, né, foi foram cumpridos os mandados, dois mandados por conta de crimes de estelionato e associação criminosa, né? Dois conduzidos aí para prestar os devidos esclarecimentos, tudo acontecendo a partir da denúncia de um comerciante que teria sido a vítima dos estelionatários, dessas duas pessoas aí que foram alvos da operação da Polícia Civil. 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A Polícia Militar em Guarapuava cumpriu mandado de prisão lá no bairro Industrial ontem, 11h30 da manhã, juntamente com a Polícia Civil, foi localizado um rapaz de 23 anos com mandado de prisão por crime de roubo. No local foi feita abordagem na residência, sendo logrado êxito em localizar o suspeito que estava nos fundos da residência. Ele foi conduzido até a cadeia pública de Guarapuava. Também lá em Guarapuava ontem, 2h40 da tarde, na área central, durante uma operação de trânsito, a Polícia Militar observou uma moto cujo condutor, um rapaz de 23 anos de idade, foi visto dispensando objetos num estacionamento que fica lá no acostamento, né? Na sequência, a polícia acabou verificando aí que se tratava de droga que estava sendo dispensada por este motociclista, o qual foi detido e conduzido até a 14ª Subdivisão Policial, autuado aí pelo crime de tráfico de drogas. Informações lá da região de Guarapuava, informações da Polícia Militar, que também cumpriu mandado de prisão nas últimas horas. Em outras cidades lá, foi em Pitanga, né? Teve cumprimento de mandado de prisão lá no bairro Santa Regina, ontem ainda, às 6h20 da tarde, foi cumprido mandado em desfavor de um homem de 35 anos de idade e a Polícia Militar esteve lá na residência, onde acabou conversando com a moradora de 50 anos de idade, a qual relatou onde estava o alvo deste mandado de prisão, qual foi localizado e detido, encaminhado ao setor de carceragem da cadeia pública lá da cidade de Pitanga. E para a gente finalizar aqui, trazendo informação sobre o estado de saúde do Anderson dos Santos, aquele jovem aí de 31 anos de idade que foi encontrado no último domingo com ferimentos gravíssimos na região da cabeça, caído às margens da rodovia PR-459 ali em Reserva do Iguaçu, né? Inclusive a gente fez uma mobilização aí na segunda-feira porque precisava ser localizada a família, os familiares que, devido à gravidade dos ferimentos, naquela ocasião em que ele foi encontrado por romeiros, por pessoas que estavam indo ao Santuário do Passo da Reserva, ele recebeu atendimento da equipe da Secretaria de Saúde, foi encaminhado ao Hospital de Candói, mas por conta de toda a gravidade foi transferido lá para o Santa Teresa, em Guarapuava, onde permanece hospitalizado. Inclusive, ontem eu conversava com um cunhado dele, cunhado do Anderson, a situação dele é bastante delicada, é gravíssimo, ele encontra-se lá na UTI do Santa Teresa, em Guarapuava. Aí o Anderson dos Santos, ele era de Palmas, estava visitando parentes aí, estava visitando a sua irmã no município de Reserva do Iguaçu e acabou aí, não se sabe o que aconteceu. A família, a princípio, está descartando que ele tenha sido atropelado. A família suspeita aí que ele possa ter sido agredido violentamente pelos graves ferimentos que foram constatados aí na sua cabeça, né? Mas ele continua hospitalizado e a família diz que vai procurar a polícia aí para tentar uma investigação, tentar descobrir o que de fato aconteceu com ele, né? Anderson dos Santos, 31 anos de idade, morador lá de Palmas, que estava visitando familiares em Reserva do Iguaçu. Já em Laranjeiras do Sul, a Polícia Civil prendeu um casal envolvido com o tráfico de drogas, né? A prisão ocorreu ontem à tarde, foi em cumprimento a mandados de busca e apreensão de prisão preventiva expedidos pelo juízo da vara criminal lá da comarca de Laranjeiras do Sul. A abordagem foi realizada no bairro Água Verde. No endereço, a polícia apreendeu o homem de 47 anos, que já era alvo de uma ordem de prisão preventiva, e conteve uma mulher de 28 anos que estava no local. Durante vistoria na área externa do imóvel, os agentes encontraram porções fracionadas, né, de drogas escondidas sob britas no quintal. Ao todo, foram apreendidas 34 pedras de crack, pesando pouco mais aí de 20 gramas, acondicionadas em papel alumínio, prontas para venda, além de R$ 777 em cédulas de diversos valores, localizados no quarto da residência, e um aparelho celular. O casal foi autuado em flagrante por crime de tráfico de drogas e, após os procedimentos, foram encaminhados à cadeia pública de Laranjeiras do Sul, onde permanecem recolhidos à disposição da justiça. Mais uma ação da Polícia Civil para o combate ao tráfico de drogas em Laranjeiras do Sul. Notícias e informações de destaque para esta quinta-feira. Um abraço a todos. A gente volta a se encontrar nesse horário amanhã.
7: Obrigado, Evandro Artuzzi, com as informações do setor policial das últimas 24 horas. 13 horas e 9 minutos, estamos finalizando a edição 13.759 do Rotativa 102 desta quinta-feira, 15 de outubro. Eu volto amanhã, nesse mesmo horário. A todos, uma boa tarde, até lá.
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Nossa FM, 1:28. 1:28. Lembrando, você manda o seu nome pra cá e você vai concorrer aí a um bistrô para 6 pessoas no oferecimento da Chupincalhas, do nosso amigo Edson e também do Michel Prezer, né? 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Então, bora lá. O sorteio vai ser amanhã, viu, gente? Sorteio amanhã do bistrô para 6 pessoas no show do Panda. Nome completo para você concorrer, né? O pessoal que já mandou hoje já está salvo aqui os nomes. E quem mandar hoje também da mesma forma, né? E amanhã a gente realiza o sorteio para saber quem leva um bistrô para 6 pessoas no oferecimento da Chupincalhas. Alô, Michel. Alô, Edson. E para hoje, para sorteio hoje, eu tenho 3 ingressos aí pro show do Panda. Ingressos avulso, né? É, nome completo para você concorrer, viu, gente? Lá no 98413-4946. Tem que mandar lá, né? 98413-4946. 3 ingressos para hoje. E quem mandar hoje também vai estar concorrendo, então, o bistrô para 6 pessoas no oferecimento aí da Chupincalhas. Nove oito quatro treze quarenta e nove quarenta e seis. Bora lá, estamos aguardando aí a sua participação no 98413-4946. Já avisa os amigos, as amigas, para mandar o seu nome completo, viu, gente? Um bistrô para 6 pessoas e 3 ingressos pro show do Pan. Os ingressos é sorteio hoje e o bistrô é sorteio amanhã. 1:31.

0: Nossa FM, 15 para as 15. Aliás, 15 para as 14, né? Breve intervalinho, enquanto isso dá tempo de você mandar o seu nome para concorrer aos prêmios de hoje.
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Olha, agora a gente são 1:51, 9 minutinhos faltando para as 14 horas. 9 para as 14. 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Olha, três ingressos para hoje pro show do Panda. Você que mandar o seu nome hoje, também você vai estar concorrendo ao sorteio de amanhã de um bistrô para 6 pessoas. 6 ouvintes aqui do Top Sertanejo. Um ouvinte vai ser contemplado para levar aí mais 5 amigos e assistir aí o show do Panda no próximo domingo no de bistrô, né? Eita, coisa boa. Então, bora lá, viu, gente? Bora lá. 984-13-4946, né? Abraço pro Diogo, retornando de Guarapuava, curtindo aqui a nossa programação, né? Obrigado pela audiência, pela preferência. O José Girelli tá ligadinho, curtindo aqui a 102,9. Forte abraço, obrigado pela audiência, pela preferência, né? O Daniel, tá digitando aqui ainda, né? Priscila Almeida, Fernando Góes da Costa, Maria Heloísa Paes. Paes. Rodinei Fragoso, a Silvana Oiça, a Juscineia Donner Chagas, Eduarda Ramos da Fonseca, Lindomar José dos Santos, Quarto Foque. Eduardo Sartori, gostaria de participar do sorteio, Rosmarie Vidor e Mayara Vidor. Gilene Gonçalves, Ketlin da Silva, a Sabrina, Evelyn Sabrina, né? Ah, deixa eu me ver aqui, boa tarde, 48 anos da nossa FM, coloca o Luiz Carlos de Jesus Souza no sorteio, tá participando, né? Forte abraço, obrigado pela audiência, pela preferência. E pra você participar, 98413-4946. Bora lá. Lembrando, um bistrô sorteio amanhã para 6 pessoas, no oferecimento da Shopping Calhas, e 3 ingressos para sorteio hoje. Lembrando que o ganhador dos ingressos, o ganhadora, tem que passar na emissora para retirar os ingressos aqui com a dona Janete de Lima. 6 para as 14.

0: Olha, agora a gente faltando nada, né? 2:03, 2:03. Você ligado aqui na nossa. Presta de ir embora, né? Você ligado aqui na nossa FM, obrigado pela sua audiência, pela sua preferência, né? Estou recebendo aqui a Ali e também nosso amigo Escopel, né? Vai fazer as ofertas hoje. Eita coisa boa, por que não, né? Ah, ele tava debatendo aqui, disse que vai dar um brinde pra mim hoje, que é pra ir lá no mercado retirar, né? Seja bem-vindo, Ali, boa tarde.
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0: 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Você vem ali em casa, tem pra você também o que eu levei pra Ale.
1: Olha só, tá vendo, Adilson?
0: Viu, Gilmar? Não é. Agora já tá resolvido o problema, viu, dona Laura?
1: É isso aí.
0: Vou passar lá então, retirar o meu também. Eu vou ficar sabendo o que que é.
1: É, dona Laura, eu vou deixar o Adilson na curiosidade aqui.
0: Ale, obrigado pela presença aqui nos nossos estúdios. Seja sempre muito bem-vindo.
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Olha, para o jantar em comemoração aos 70 anos da Escola Taço, nesse sábado, dia 17 de outubro, no Esplendor e Centro de Eventos, tem ingressos à venda aí na loja Sensi, tá bom? Tem ingressos antecipados aí na loja Sensi, para você que está interessado em participar do jantar em comemoração aos 70 anos da Escola Taço Azevedo da Silveira, tá bom, gente? Olha, Diego Soares dos Anjos está à procura de casa ou porão para alugar em Chopinzinho. Pode ser pequena, com 2 quartos, sala, cozinha e garagem para uma moto. Valor do aluguel entre R$700 e R$900. Pagamento adiantado até 2 meses. Interessados, chamar pelo WhatsApp 454-999-31-7794. Se você tem aí, né, a disponibilidade, pode entrar em contato aí com o Diego Soares dos Anjos. Lembrando, viu, gente, estou fazendo hoje sorteio de 3 ingressos para hoje. Quem participar também hoje vai estar concorrendo a um bistrô da Chopin Calhas, do meu amigo Michel e do Edson, né? Michel Prezer e o Edson dos Santos, os proprietários da Chopin Calhas. E nós estamos fazendo o sorteio, vamos fazer o sorteio amanhã, mas você pode mandar o seu nome hoje, né? Quem mandou ontem já está concorrendo. Quem mandar hoje vai estar concorrendo e quem mandar amanhã também. Então, quantas vezes você participar, quanto mais você participar, mais chance você tem de ganhar. Lembrando que eu vou fazer o sorteio do bistrô amanhã, no oferecimento aí da Chopin Calhas, tá bom? E dos ingressos, lembrando, as pessoas que ganham o ingresso têm que vir na emissora retirar, prestar atenção, viu, gente? Nos programas. Então, pessoal ganhador, por gentileza, tem que passar aqui na emissora, na portaria da emissora, para retirar os ingressos. E ficar ligado na programação, né? Porque o pessoal manda para nós que, quem ganhou o ingresso, cada programa é um apresentador diferente. Então, você que está aí ouvindo o nosso programa, prestar atenção, ouvir o programa até o final. E se você foi o ganhador ou ganhadora, por gentileza, passar aí na emissora, na portaria da emissora, até sexta-feira, às 17 horas, para retirar os seus ingressos. Quem ganhou? Tá bom, gente? 2:16. Cristiano Araújo, participação do Zezé de Camargo e Luciano. 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

Uma parte é o começo, a outra é o fim, né? 2h19. Um bistrô para 6 pessoas, sorteio amanhã no oferecimento da Shopping Cales. E 3 ingressos para sorteio hoje. Show do Panda, viu, gente? Bora lá, vamos mandar seu nome, viu? Você de toda a nossa região, você de Shoppingzinho. Quero que você esteja participando, ouvindo a nossa programação, né? Manda o seu áudio para participar, para concorrer, viu, gente? Não fique de fora, é show nacional. Para você ter uma base, o Panda vai fazer o show aqui em Shoppingzinho. É domingo e depois ele vai lá para os Estados Unidos, né? Londres, Orlando, fazer shows lá, né? Então, para você ver, né? A dimensão do artista. Essa vai pro presidente Gilberto Ricardo, que tá com o radião ligado, curtindo a nossa FM, né? Não dá para pelhar, né?

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0: Olha, agora, gente, são 2:26, 2:26, quinta-feira maluca, detona preço do Supermercado Sul de Shoppingzinho. 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Pessoal, vai participando aqui através do 98413-4946. Boa tarde.
1: Viu? Esse número aí é do Rafainha, ele tem um porão pra alugar.
0: Beleza, passei o contato e pede pra ele chamar nesse número aí que dá brique, viu? O pessoal tá procurando aí, né? Daqui os dias tem a Noite Cultural Alemã lá no Bugre Alto, né? Vou ver bem certinho, me informar aqui os dias, né? Pra repassar aqui pros nossos ouvintes, né? Deixa eu ver aqui. Eu tenho uma desocupada. Ô, Rafaim, já passei o contato pra você chamar aí, beleza? A Débora Roque tá ligadinha, curtindo aqui a nossa programação, tá concorrendo aqui os ingressos de hoje e também o bistrô aí pra 6 pessoas que nós vamos fazer sorteio amanhã no oferecimento da Shopping Cales, né? Nosso amigo o Bola, Michel Prezer e também o Edson dos Santos. Quero participar do sorteio do ingresso tardezinha do Panda, Ramiro Rodrigues da Silva. O pessoal da Aluvidros, obras em boas mãos, né? Estão lá na linha Grigoleto. A Noite Cultural, segundo a Elisane Roncen de Lima, é dia 14 de novembro. Todo mundo convidado, né? Presidente Gilberto Ricardo já trouxe os ingressos aqui na emissora para nós hoje pela manhã. Já deu entrevista, né? E todo mundo convidado. Ingressos limitados, viu, gente? Boa tarde, Adilson. Vê se consegue um ingresso. A Cleusa Dalmazo, ligadinha, curtindo aqui a nossa programação, né? Um abraço, Cleusa. Acordadinho ligado, curtindo aqui a 102, né? Adriane Aparecida Piazza, ligadinha, curtindo a nossa. São muitas participações, né? Juscelia, quero participar do sorteio do bistrô da Chupim Calhas. Juscelia Soares Ramos. A Gabriele Cristina Lucas, Sueli Bócio, Juscelia Mendes Ferreira, Maria Júlia Lucas, Alcir Bócio e Márcio Bócio também, né? José Lemos de Oliveira, o Ademar Bort.
2: Opa, tudo bom? Tô sorteando
0: ingresso. Ademir, né?
2: Show aí, sábado. Vê se eu consigo, que Ademir Bort. Se for possível, depende, vai que dá certo, né? Um ingresso.
0: Tá participando, né? Alô, boa tarde.
3: Salsicha. Desculpe tudo. Eu também quero participar do presente.
4: Oi, desculpe, que é isso? Quer ir no show, é?
0: Coloca de novo o Scooby-Doo e o Salsicha. Querem ir pro show do Panda?
3: Salsicha. Desculpe tudo. Eu também quero participar do presente.
4: Oi, desculpe, que é isso? Quer ir no show, é?
0: O homem é um fera, né, rapaz? Salsicha e Scooby-Doo querem ir pro show, né? Do Panda. Ninguém quer perder o show, até porque é show nacional, né? Alô, boa tarde.
5: Ô, Nilson, eu só tiro férias quando chove. Mãe do céu! Mande vir o sol!
0: Ô, Luiz, tem que chamar São Pedro? É o São Pedro? Chamar o São Pedro aí no WhatsApp e mandar ele entrar lá no ajuste do celular dele. Vai lá em chuva, desabilitar, desinstalar chuva. E vai daí no sol, pinica no sol e acionar lá o sol. Tá meio perdido, São Pedro, né? Ai, bora lá, 3 ingressos pro show do Panda. Hoje, sorteio hoje. Ganhadores, vou repetir aqui, ganhadores de ingressos. Prestem atenção, fiquem ligados. Ah, porque eu sempre, né? Ah, não consegui pegar o final do programa, isso aqui, deixa alguém responsável. Deixa alguém responsável, você tá concorrendo ingresso, deixa alguém responsável para escutar se você foi o ganhador. Se for o ganhador ou ganhadora, tem que passar na emissora até sexta-feira às 17 horas para retirar os ingressos. Beleza, gente? Porque cada horário é um locutor diferente. Então, a gente não sabe o que acontece nos demais programas, né? Então, por gentileza, prestar atenção aí no sorteio. E o ganhador ou ganhadora tem que passar aqui na emissora até sexta-feira às 17 horas.
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0: Tá bom, gente? Um abraço pro Luiz Grauber. Não tá fácil, né, Luiz? Diz que a Arca de Noé vai sair daqui a pouquinho aí da rodoviária. Ai, ai, ai. 2h32.

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1: Polícia Federal faz nova ação contra suspeitos de lavagem de dinheiro em postos do Rio de Janeiro.
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1: A Polícia Federal cumpriu nesta quinta-feira 6 mandados de prisão preventiva contra acusados de integrar uma organização criminosa armada envolvida com a lavagem de dinheiro em postos de combustível. Entre os alvos presos na operação estão o ex-secretário da Polícia Civil, Marcos Amin, e o ex-prefeito de Belford Roxo e deputado estadual eleito, Márcio Canella. A Justiça também determinou o cumprimento de 16 mandados de busca e apreensão, sequestro de bens e valores e suspensão de atividades econômicas de 112 empresas suspeitas de integrarem o esquema de lavagem de dinheiro. Os mandados foram cumpridos na capital fluminense e em mais 6 municípios do estado. Entre as empresas suspeitas de lavagem de dinheiro estão 96 postos de combustível. De acordo com o relatório do Conselho de Controle de Atividades Financeiras, COAF, o grupo, que contaria com a participação de policiais civis, é suspeito de movimentar mais de 7 bilhões e 600 milhões de reais no estado do Rio de Janeiro. Com informações, Evandro Artuzzi.
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3: Tá bom demais,
4: não, né? Não adianta vir a barca de Noé, os peixes já estão tudo morto, afogado, viu? Mãe do céu, viu?
3: Como é que é, Luiz? Ô, Luiz, como é que é?
4: Não adianta vir a barca de Noé, os peixes já estão tudo morto, afogado, viu? Mãe do céu.
3: Mãe chasqueira, retolívio. Eita, Luiz, é, né? Um abraço pro José Éder da Silva, tá ligadinho, curtindo aqui a nossa FM, né? Um abraço, Éder. Um abraço pra Taimara Lopes Kilpistein, é isso? Taimara Lopes Kilpistein. Kilpistein. Tá falado aqui, né?
5: Coração cheio.
3: Boa tarde.
5: Eu também quero participar do ingresso aí.
3: Um abraço pra Tassi, Tassiane, o Ian. Tô com o radião ligado, curtindo aqui a nossa FM, né? Um abraço, Tassi. Um abraço, Ian. Um abraço pro Michel Detone também, né? Obrigado pelo convite dos peixes aí, Michel. Vamos ver se conseguimos ir, né? Eita, Michel, tá de férias, né? Parece que as férias de cada 10 anos é 6 meses de férias, né? Tá bom a coisa, né? Eduardo Costa.

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O show começa às 8 da noite, viu? Então eu espero vocês. Por favor.

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tá na nossa, tá bom demais, né? Nosso programa Top Sertanejo, de segunda a sexta, levando sempre o melhor da música pra você aqui na 102, né? Vamos lá pro sorteio, saber quem leva os ingressos de hoje. Lembrando mais uma vez, os ganhadores aí passaram na emissora pra retirar os ingressos, viu, gente? Os ganhadores passaram no, aqui na portaria da emissora pra retirar os ingressos, tá certo? É sexta-feira, às 17 horas. Taimara Lopes Kilpstein. Taimara Lopes Kilpstein. Pode passar aqui na emissora. É Diane dos Santos. Pode passar aqui também na emissora. E Débora Roque. Pode passar também aqui na emissora, né? Para retirar os ingressos. No decorrer da programação tem mais sorteio de ingressos. E amanhã também, viu, gente? E amanhã eu vou fazer o sorteio do bistrô para 6 pessoas no oferecimento da Chopin Calhas. É isso mesmo. Amanhã, então, o sorteio do bistrô da Chopin Calhas, né? Pra você que tá aí curtindo aqui o nosso programa.

0: Taimara Lopes Kilpstein, Diane dos Santos e Débora Roque. Pode passar aqui na emissora, tá bom, gente? Estamos chegando ao final do nosso programa Top Sertanejo. Eu volto amanhã aqui na programação da Sempre 2. Mato Grosso e Matias. É a última de hoje, né? Mato Grosso e Matias, e na sequência tem o Panda, ele que estará domingo aqui em Chopinzinho. Você não pode ficar de fora desta super festa, tá bom, gente?
1: Alô, alô, Mato Grosso e Matias!
0: Um abraço, gente!

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1: 3 horas em ponto. Oi, gente. Alô, baileiros do meu coração. Nosso clube está no ar só com as melhores bandinhas do sul do Brasil. Muito prazer, eu sou a Pamela Fernanda. Estou chegando para te fazer companhia só com bandinhas para você arrastar o pezinho nesta quinta-feira, dia 15 de outubro de 2026. Agora com um solzinho, né? Deu uma clareada. Vamos falar baixo, né? Porque senão daqui a pouco já começa a chover de novo. Não aguento mais chuva, Jesus amado. É lesma, é sapo pra tudo que é canto. Tá infestando de tanta umidade, de mofo, então, gente, nem se fala. Roupa estendida por tudo que é canto, o povo também olhando e vendo um oinho de sol. Já estão lá pendurando as roupas pra aproveitar o solzinho. Corre lá, minha amiga dona de casa, aproveita esse sol pra dar uma arejada dentro de casa. Abre toda essa casa pra circular o ar também. Né, para que não comece a atacar os problemas de saúde devido também a muita umidade dentro de casa. Bora lá, meu povo, curtir a primeira de hoje. Lembrando que temos ingressos aqui na programação. E é claro que o nosso clube não ia ser diferente. 3 ingressos para o show do Panda. Música.

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Tá na nossa, tá bom demais. 3:18 é o nosso bailão, nosso Clube 102 com as melhores bandinhas do sul do Brasil. Como foi aprovada a PEC, que acaba com a escala 6x1, vou ler aqui uma matéria do UOL, né? O UOL é um site nacional de notícias. Fim da escala 6x1 pode pressionar o varejo e favorecer as grandes redes. A aprovação do fim da escala 6x1 pelo Congresso deve aumentar os custos de empresas.

0: Jornada semanal de 44 para 40 horas, garante 2 dias de descanso remunerado e proíbe a redução de salários. A proposta ainda precisa ser promulgada pelo Congresso para começar a valer. A implementação será gradual. 2 meses após a promulgação, a jornada máxima cairá para 42 horas semanais, com 2 folgas por semana. Não precisa ser folgas corridas, por exemplo, pode ser na segunda e na sexta, no domingo e na terça, então não precisa ser 2 dias consecutivos. Então, depois de 1 ano, passará a ser 40 horas. Esse período de transição deve permitir que as empresas reorganizem as escalas e contratações, mas o impacto tende a ser maior em setores que dependem de muitos funcionários, né? Como supermercados, farmácias, academias, mas as pequenas empresas tendem a sofrer mais também devido ao giro de escalas, a quantidade de funcionários, pois às vezes terão que contratar mais funcionários para dar conta do serviço, dar conta da produção também. Mas é um período de transição aí que as empresas terão para se organizar. Então, fim da escala 6x1. Hora de mandar aquele alô para o ouvinte que está aqui na 102,9, participando, concorrendo aos ingressos para o show do Panda. Boa tarde para o Esquito. Grande abraço, Esquito. Indo ao Santuário de Aparecida e ouvindo aqui a programação. Chico Menon, a Ângela, Guajuvira, Teodoro Bertucci também. Um grande abraço para vocês. Deus abençoe, Deus acompanhe, né? O povo querido nos dando carona e ouvindo aqui a programação da nossa FM. Cláudio Mil Fragoso da Silva, boa tarde para o Gilberto Morando também, curtindo a nossa programação. Eduardo Miller, boa tarde, Eduardo.
1: Oi, Pamela, boa tarde. Aqui é o Eduardo. Estamos aqui na lida, aqui em Saldanha Iguaçu, na Calhas Iguaçu. Queria dar meu nome para o sorteio do ingresso do Panda e pedir a música do Rainha Musical, É Fogo. Um abraço aí.
0: Outro, tudo de bom para você, povo querido, ouvindo aqui a nossa programação. São 3 ingressos, 3 chances de você ganhar. Corre pro WhatsApp e vem para cá.

0: 102, sabe quem está nos dando carona? Gilberto Morando, boa tarde, meu amigo.
1: Voltando de Foz e ouvindo seu programa. Aqui em Guaraniaçu, tá caindo o mundo.
0: Tá chovendo, né, Gilberto? Mandou vídeos pra gente também, muita água, que Deus acompanhe, muito cuidado, pessoal que está aí na estrada, ouvindo aqui a programação também, você que está enfrentando uma chuva, pessoal em Nova Laranjeiras também nos mandaram que aproveite o sol aí, porque em Nova Laranjeiras tá chovendo de novo, e tá, a previsão é para mais chuva também aqui pra Chopinzinho, pra região toda, né? Muita chuva no nosso Paranazão. Bora lá de Bailão, Paulinho e Fábio.

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2: Setor de serviços do Paraná cresceu 1,1% nos últimos 12 meses, aponta IBGE.
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2: O setor de serviços do Paraná cresceu 1,1% no acumulado de 12 meses, entre setembro de 2025 e agosto de 2026, na comparação com o mesmo período anterior, de acordo com a pesquisa mensal de serviços, divulgada ontem, quarta-feira, pelo Instituto Brasileiro de Geografia e Estatística. O resultado paranaense foi o segundo melhor do sul do Brasil, logo atrás de Santa Catarina, com 1,2%, e à frente do Rio Grande do Sul, que registrou saldo negativo de menos 0,5%. No país, a média foi de 2,2%. Em relação à passagem de julho para agosto deste ano, o setor de serviços do Paraná cresceu acima da média nacional, com 1%, o sétimo melhor resultado dentre os 26 estados e o Distrito Federal. A média brasileira foi de menos 0,1%, com 12 unidades da federação com retração no volume de serviços. Segundo o IBGE, o Paraná, Distrito Federal, ficou com 3,7%, Minas Gerais 0,8% e o Rio de Janeiro com 0,5%, e tiveram as principais contribuições positivas do mês. Com informações, Evandro Artuzzi.
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Meu povo querido, lembrando, temos ingressos aqui para você que participar, ingressos para o show do Panda, domingão no Esplendor e Centro de Eventos, 3 ingressos, então corre pra cá e participa. Boa tarde pra Deise da Luz dos Santos, Cristiano Almeida, um alô, povo querido, estão na rodagem nos dando carona, Deus acompanhe. Cláudio Fragoso, boa tarde pra Eduarda, lá de Saudade do Iguaçu, manda nome e sobrenome, tá, Duda? Beijo pra você, pra que você possa estar concorrendo. Angélica de São João, oferecendo música pra todo o Rio Bonito do Iguaçu. Angélica, que é uma querida, tá terminando as férias, ela me segue também lá no Insta, sempre tá me acompanhando lá no Instagram também. Quem ainda não me segue é Pamela Fernanda Comunicadora, o meu Instagram. Boa tarde também, pessoal, pedindo o Renato Borba de Honório Serpa, Renato Borba de Honório, tá na rodagem também, levando a nossa de carona, pedindo banda Estrela Negra. Já já tem Estrela Negra também aqui no nosso bailão, no nosso Clube 102. Seguimos com Rainha.

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0: 6 minutos faltando para as 4. 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Diego Soares dos Anjos está à procura de casa ou porão para alugar em Shoppingzinho. 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Pode chamar a gente aqui na rádio, que nós repassamos o contato dele, tá bom? Ele está à procura, então, de uma casa para alugar.
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0: Com certeza, se tá na nossa, tá bom demais. Pessoal, tá valendo sua participação aqui no nosso WhatsApp. 3 ingressos pro show do Panda. Show do Panda nesse final de semana no Esplendor e Centro de Eventos. Quero mandar um alô, pessoal que tá participando lá de São Paulo. Solzão por lá. Grande abraço pra Rose Clay, né? Um beijo pra você, minha querida Rose. Obrigada pela sua audiência, pela sua sintonia. Boa tarde para Dirlene Gonçalves, Juscelane Ruter, Gustavo, Emerson lá de Pato Branco, também está pedindo música, oferecendo música para os ouvintes aqui da programação. Obrigada, viu, pela audiência, Emerson, tudo de bom, que Deus abençoe hoje sempre, mandando aquele abraço para o amigão Miguel Nogueira, que também está ouvindo a 102, está na lida do reboco, quer curtir Corpo e Alma nos bailão. Corpo e Alma já aqui na nossa programação. Antes, quero mandar um abraço pro Leodemar, lá do Candói. Leodemar, nosso ouvinte querido de todos os dias também. Obrigado pela sua sintonia. Adriane Rodrigues, Valdemir Lampugnani. Um grande abraço pro Guilherme. Obrigado pelo carinho. Dirlene Gonçalves. Melissa Ribeiro. Boa tarde, Melissa. Caroline Vitória. Obrigada também pela sua audiência, pela sua sintonia, viu, Caroline? Tudo de bom. Eduarda Ramos Fonseca. Camila Vasconcelos. Pessoal lá de Foz do Jordão. Adriane Anselmo. Valéria Vieira Siqueira, tudo de bom, meu povo querido? Esse show vai ser um sucesso. Tem participações de toda a nossa região. Então, imagina, né? Vai reunir muita gente bonita no Esplendor e Centro de Eventos, domingão.
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0: Com certeza, se tá na nossa, tá bom demais. Boa tarde pra Dani, trabalhando com a Daiane Becker e ouvindo aqui a programação, pessoal dos Morangos Becker. Um grande abraço pra vocês. Mesa 6 com Céu e Cantos. 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E boa tarde pro Stefano, né? O Stefano pedindo música também, grande abraço. Ele falou que essa bola amarela que está aparecendo no céu, tá desse jeito, já é uma novidade, né? O pessoal estranhando, que sol mais lindo, meu Deus, gente, podia se manter alguns dias. Hoje de manhã fomos fazer a entrega do aniversariante do mês. Vamos aí pro interiorzão do município. Chega da dó de ver, gente. Meu Deus, as lavouras com água assim por toda a lavoura e tudo encharcado. O pessoal perdeu o trigo, né? Desesperador. Imagine só a angústia desse povo aí, o pessoal querido do agro, da nossa agricultura, que estão sofrendo com essa quantidade de chuva que não para. As vacas também lá no barro. É uma tristeza de se ver, né, gente? Essa natureza não tem como a gente controlar, né? É um fenômeno natural que acontece. O El Niño também, que está trazendo toda essa chuva. E, segundo as previsões, é novembro também, desse jeito, com bastante chuva, gente. É entregar nas mãos de Deus para que tudo se resolva, né, da melhor forma possível. Um grande abraço para esse povo incrível da nossa agricultura, que lidam aí com essas condições climáticas extremas, que sofrem também muitas perdas devido a essa grande quantidade de chuva. E é assim, gente, tem que ser muito forte mesmo, povo da agricultura, ter o coração forte para aguentar, né, essas mudanças, essa previsão que você trabalha tanto, de repente vai colher, não tem nem o que colher devido à água, né, devido à quantidade de água que está estragando tudo. Olha, gente, só colocar esse povo nas orações, porque é o que eles precisam. Boa tarde pro Marcelo Gembro, a Luana também tá mandando aquele alô. Boa tarde pro Márcio Turo, um grande abraço, meu amigo. Vanessa Ruter também concorrendo. Lu Borgo, um beijo pra você. Juliana Conceição, Jelly Ferrarini. Tem uma galera que quer ir. Domingão, tardinha com Panda, 4h20.
1: E convido o Céu e Cantos pra cantar.

0: Flávio Dalcin, padre acústico desse sucesso do bailão pra você, 4 horas e 32 minutos. 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
4: Com aporte do Estado, o Barracão Industrial em Dois Vizinhos impulsiona novos negócios.
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4: Começar uma empresa envolve uma série de desafios. Um deles é ter um espaço adequado para trabalhar. Em Dois Vizinhos, no sudoeste do estado, empreendedores que estão nessa fase podem contar com estrutura criada justamente para ajudar os pequenos negócios a darem os primeiros passos. Com esse propósito, um barracão industrial foi construído na cidade com recursos do governo do estado e com investimento de R$ 380 mil. A iniciativa, viabilizada por meio da Secretaria de Estado das Cidades, a SECID, auxilia os municípios na criação de espaços destinados a empresas industriais e produtivas, especialmente empreendimentos que precisam de estrutura para iniciar ou ampliar suas atividades. Mais do que oferecer um espaço físico, a proposta busca estimular o crescimento dos negócios, gerar empregos, ampliar a renda e movimentar diferentes setores da economia local. Quando o poder público oferece essa estrutura, ajuda a transformar boas ideias em empresas, gerando empregos, renda e novas oportunidades para a população. É um investimento que movimenta a economia local, valoriza a capacidade empreendedora de cada cidade e contribui para o desenvolvimento do Paraná, destacou o secretário de Estado das Cidades, Fernando Giacobbo. Com informações, Evandro Artuzzi.
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Nossa, FM 18 minutos faltando para 5 horas da tarde, o nosso Clube 102. 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Vitor Matheus Pospichil, boa tarde. Um beijo para Gabriela de Lima Pigosso. Alô pro Itamária Juliane, família Frison. Boa tarde, pessoal da NP Soluções Financeiras. Estão ansiosos para vir Domingão, que vem uma galera lá de Pato Branco. Um abraço para vocês, tudo de bom. Wanderson Anselmo, obrigada também pela indicação musical aqui na nossa programação. José Éder da Silva, boa tarde para Luana, o Júnior Fraga, José Lemos Oliveira, Daniel Zucconelli, Nilson lá de Saudade do Iguaçu, boa tarde para Dona Marcelina Inhaia, um alô para Daiane de Mangueirinha, também ouvindo aqui a programação. Um beijo especial para vocês. Obrigada pela indicação musical também aqui no nosso clube. Bora lá de bailão, sucesso para você, Carisma.

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7: Nossa, FM 4 horas e 52 minutos. 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

Nossa FM, 4 horas e 54 minutos, hora do nosso sorteio dos ingressos. Você que participou aqui da programação para concorrer aos ingressos para o show do Panda, que acontece neste final de semana, é domingão, no Esplendor e Centro de Evento. Já vou avisando, não ganhou, não fica triste, tem mais ingressos durante a nossa programação. Bora lá, ganhadores então do nosso programa foram Edna Soares. Edna Soares, primeira ganhadora, então, aqui do nosso programa de hoje. Edna Soares, Aniele Kurpel e Melissa Bueno. Edna Soares, Aniele Kurpel, Melissa Bueno, passa aqui na rádio e retira os seus ingressos, tá bom? Um ingresso cada uma. Todos que participaram, obrigada pela audiência, obrigada pela sintonia. Desejo uma quinta linda, abençoada para você, para toda a sua família. Eu volto amanhã cedo, amanhã sexta-feira, amanhã tem o nosso sextou, com muita música boa pra vocês. Um grande beijo, meu povo querido. Fiquem sempre com Deus. Fui.

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6: Alô, meu povo, alô você, estamos chegando, estamos de volta aqui na nossa FM. Está entrando no ar o programa Terra Brasil. Estamos de volta, né? E a partir de agora até as 7 da noite, nós vamos colados, juntos e misturados aqui na minha, na sua, na nossa. É quinta-feira, 15 de outubro. Até as 7 da noite, eu faço companhia pra você e garanto os modão da prateleira de cima aqui na programação, né? Aô, potência! Nosso WhatsApp tá liberado pra você participar, pra você interagir aqui na programação, tá bom? É, vamos que vamos, né? Pra você de toda a região sudoeste do Estadão do Paraná, um abraço de toda a equipe Nossa FM.
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2: Vamos lá então com a cotação do mercado agrícola para hoje, quinta-feira, com dados fornecidos pelo Deral Pato Branco. Feijão carioca, saca 60 quilos, R$300. Feijão preto, saca 60 quilos, R$280. Milho saca 60 quilos, 58. Soja saca 60 quilos, 138. Boi em pé, arroba 385. Suíno em pé, carne, o quilo, 5,40. Vaca em pé, arroba 340. Cotação do mercado agrícola para hoje, quinta-feira.
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2: 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E chegando aqui na nossa programação, meu amigo Sandro. Como é que tá, Sandro? A 102.9 cravada aí no alto, né? Grande Sandro, grande amigo, grande parceiro. Falando em amigo, ô Sandro, você tá sabendo aí que o Hot Wheels tá desde o dia primeiro de férias? Rapaz. Esse restinho de antes que não vai mais trabalhar.
3: Posso te ligar agora ou a tua mulher
2: quer ir
3: do teu lado?
2: Eita! Oh, meu do céu! O homem pegou férias, dia 1º agora de outubro, e só volta no ano que vem. Rapaz do céu, o homem gosta da forga, né?
4: Ele gosta.
2: Abraço aí pro Sandro, abraço pro Hot Wheels, de férias até no ano que vem. Aí eu dou valor, né? Mas que bárbaro. E daí, Sandro? Chique no Billy, firmeza na moleza? Um abraço, amigo. Tudo de bom e de belo. Quem mais tá com a gente aqui? O Daniel lá do Bugre. Tá pedindo uma do Panda aqui, ó. Valeu, Daniel. Um abraço. Quem mais tá chegando aqui? Tardezinha. Adriele Anselmo. Se puder, toca Gustavo Lima aí. Vamos campear aí. A música Bala Alojada, tá bom? Abraço. Pessoal da NP Soluções Financeira de Pato Branco. A turma das jantas. A Neide, William, Ed, Luque, Vero, Darley e Rafinha. Abraço vocês aí. Valeu, turmada. Turmada da janta aí, sempre ligados na nossa FM aí em Pato Branco, né? Por falar em Pato Branco, está chegando aqui meu amigo Idamir Amaral, lá de Pato também, confirmando a audiência. Um abraço, obrigado pela sintonia.
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2: Nossa FM 5:32.
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0: Maravilha, estamos de volta ao vivo aqui na minha, na sua, na nossa. Aqui é só modão dos bão, né? Modão da prateleira de cima é aqui no Terra Brasil, né? Maravilha. E vamos que vamos, né, turma? Pessoal participando, mandando mensagem pra gente aqui. Já vou atender vocês aí, tá bom? 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A nossa FM vai completar 48 anos e já tá presenteando você aí, né? Com ingresso para esse showzaço. Só mandar o nome completo pra mim aqui no zap, tá bom? 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É o Vinte que está chamando aqui na programação da nossa Play no Zap.
1: Boa tarde, seu Everaldo.
0: Tarde.
1: Gostaria de ouvir uma música, cara, com os mateadores, Acolchoado Velho. É Gilmar Berché, de Rio Bonito do Iguaçu. Um abraço, meu amigo, se for atendido aí.
0: Valeu,
1: escuta aí.
0: Valeu, um abraço.
2: Boa tarde, senhor Everaldo.
0: Tarde.
2: Tudo bom?
0: Bom que é o Fuki.
2: Muita chuva também.
0: Parou. Parou. Você é o solzinho hoje. Fala, seu Leonildo.
2: Aí, né? Uma música.
0: Sofrido.
2: Do velho Milongueira. É mentira desses loucos. Valeu,
0: um abraço. Valeu, um abraço. Tudo de bom e de belo.
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0: Agora 5h49.
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1: O anjo do Senhor anunciou a Maria.
2: E ela concebeu do Espírito Santo.
1: Ave Maria, cheia de graça, o Senhor é convosco. Bendita sois vós entre as mulheres e bendito é o fruto do vosso ventre, Jesus.
2: Santa Maria, Mãe de Deus, rogai por nós, pecadores, agora e na hora de nossa morte. Amém.
1: Eis aqui a serva do Senhor.
2: Faça-se em mim segundo a vossa palavra.
1: Ave Maria, cheia de graça, o Senhor é convosco. Bendita sois vós entre as mulheres, e bendito é o fruto do vosso ventre, Jesus.
2: Santa Maria, Mãe de Deus, rogai por nós, pecadores, agora e na hora de nossa morte. Amém.
1: E o Verbo se fez carne
2: e habitou entre nós.
1: Ave Maria, cheia de graça, o Senhor é convosco. Bendita sois vós entre as mulheres e bendito é o fruto do vosso ventre, Jesus.
2: Santa Maria, Mãe de Deus, rogai por nós, pecadores, agora e na hora de nossa morte. Amém.
1: Rogai por nós, Santa Mãe de Deus,
2: para que sejamos dignos das promessas de Cristo.
1: Oremos. Infundi, Senhor, nós os pedimos a vossa graça em nossas almas, para que, conhecendo pela mensagem do anjo a encarnação do vosso Filho, cheguemos por sua paixão e cruz à glória da ressurreição. Por Cristo nosso Senhor.
2: Amém.
1: Glória ao Pai, ao Filho e ao Espírito Santo. Como

0: Rezar o rosário é como acender pequenas luzes ao longo do caminho. Cada mistério nos ajuda a compreender que a vida é feita de alegrias, desafios, dores e esperanças. Nada escapa ao olhar amoroso de Deus. E Maria, que guardou tudo no coração, nos ensina a olhar para a nossa história com serenidade. Os mistérios da alegria nos lembram que Deus entra na vida humana com simplicidade. Os luminosos revelam que Jesus é a luz que orienta nossos passos. Os dolorosos nos mostram que o sofrimento não é o fim, mas parte do caminho. E os gloriosos nos anunciam que a vitória pertence ao amor de Deus. Neste mês do Rosário, somos convidados a rezar com fé, entregando nossas preocupações, agradecendo nossas conquistas e pedindo força para seguir adiante. O Rosário é missão porque nos transforma por dentro e nos envia para fora, renovados, fortalecidos e cheios de esperança.
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1: Estamos de volta, ao vivo, né? É, ao vivaço aqui na minha, na sua, na nossa terra, Brasil. Olha aí, se você tá no Terra Brasil, tá na nossa e tá com Everaldo Cândido, tá?
2: Bom demais!
1: Aí, Eduardo, velho! 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Muito bem, vamos que vamos. Deixa eu mandar um abraço aqui pro meu amigo João Buzina. Tá sempre ligado lá no container do Buzina. Só dá nossa FM por lá, né? Valeu, meu amigo. Tudo de bom aí e de belo. Ao ladinho do Coaçu Supermercado se encontra o container do Buzina com espetinho louco de especial e feito na brasa, né? Ei, Zé, João, veio. Abraço, amigo. Tem ouvinte chamando, play no zap.
3: Olá, tudo bem?
1: Tudo ótimo.
3: Eu gostaria de participar do sorteio dos 6 ingressos retrô do show do Panda.
1: Ingressos retrô? Aí não é nesse horário, que só tem ingresso aqui pro show aí, né? É, a nossa FM leva você. A nossa FM vai completar agora no mês que vem 48 anos. 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Tardezinha com Panda. 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Tá em evidência. 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Manda seu nome, nome completo daqui a pouco. Daqui a pouco tem sorteio de ingresso aqui no final do programa, né? Ó, a churrasqueira do Buzina lá. A mil, diz ele. A 1 milhão. Aí, ah, João, velho. Pessoal que pediu aí, João Mineiro e Marciano.

0: podem ficar tranquilo que nós dois vamos te esquentar.
1: Nós dois quem?
0: É claro que é

0: Aí os mateadores aqui na programação da nossa FM. Acolchoado velho.
1: Mas o ferro tá bem quentinho.
0: 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Tá chamando um abraço aqui pro seu Gilberto Pazin lá de Clevelândia, né? É, sempre sintonizado aí na programação. Um abraço, meu amigo. Obrigado pela sintonia. Pessoal de São João também ligados na programação, participando aqui. É, Coronel Vivida, é, a turmada aí confirmando a audiência na nossa FM.
2: Tarde, Everaldo.
0: Tarde, bom.
2: Olha, eu tô bom que é uma...
0: O quê?
2: Brasília.
0: Uma...
2: O Fusca já era.
0: Já é, já foi.
2: Brasília que é bom. Gostaria de ouvir uma música, Os Monarcas, Não Encoste a Barriguinha.
0: Na fivela do peão.
2: Poder rodar, eu te agradeço.
0: Valeu, meu amigo, um abraço. Tá bom? Obrigado pela sintonia. 6:17.
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2: Amanhã, sexta-feira, a instabilidade diminui no Paraná, em comparação aos últimos dias. Contudo, o céu permanece com muita nebulosidade e com possibilidade de chuvas ocasionais em boa parte das regiões paranaenses. Sol aparece entre nuvens em vários setores, no leste, Campos Gerais e o norte pioneiro a partir da tarde. Há condição para registro de descargas atmosféricas, raios. Temperaturas, em média, ficam mais elevadas na faixa oeste, com valores perto dos 26 graus. A partir do anoitecer, esfria em boa parte do estado. Em Chopinzinho, a sexta-feira terá mínima de 14, máxima 23 graus. Não tem previsão de chuva. Essas informações estão no site do CIMEPAR.
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2: Agora 6h31.
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5: Levante dos Poceiros ganha exposição histórica em Pato Branco.
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5: O Departamento de Cultura de Pato Branco promove durante este mês de outubro uma exposição sobre o Levante dos Poceiros de 1957 no Centro Regional de Eventos. Organizada pelo Museu Histórico José Zanella e pelo Museu da Imagem e do Som, a mostra reúne objetos, fotografias e obras artísticas para preservar a memória regional. A exposição apresenta registros relacionados ao movimento que marcou a história do sudoeste do Paraná, especialmente pelos conflitos em torno da posse da terra e pela mobilização dos colonos. O público poderá conhecer documentos visuais, artefatos históricos e representações artísticas desse período. Entre os destaques estão as aquarelas do artista visual André Calimã, que apresentam interpretações artísticas sobre o Levante dos Poceiros. A mostra integra as ações municipais voltadas à preservação do patrimônio cultural e à educação patrimonial. O Levante dos Poceiros, de 1957, é um dos episódios históricos abordados pela exposição organizada pelos Museus Municipais de Pato Branco. O movimento ficou marcado pelos conflitos envolvendo a posse de terra e pela mobilização dos colonos do Sudoeste. A mostra utiliza diferentes materiais para apresentar esse período da história regional. Entre eles estão objetos históricos, fotografias, imagens e outros registros visuais. A proposta é aproximar os visitantes dos acontecimentos retratados e contribuir para a compreensão da memória coletiva da região. A exposição Levante dos Poceiros, Memória e História permanece disponível ao público durante todo o mês no Centro Regional de Eventos de Pato Branco. A visitação ocorre em dois períodos, pela manhã e à tarde. Com informações, Evandro Artuzzi.
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0: Chama no modão! É Leonardo e Eduardo Costa. Aí a pancada de moda, né? Moda bruta, é moda pesada aí, né?
1: Meu Deus.
0: Eita.
2: Onde é que vocês estão, Pagueta? Oh. Que eu procuro, você não consigo achar.
0: Ih, Calzinho.
2: Tô aqui sozinho, sem fazer nada. Ninguém convidou pra tomar.
0: Você tá mais por fora que cotovelo de caminhoneiro aí, né? Eita. 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Atenção, pessoas que deverão passar aqui na portaria da emissora, retirar ingresso, traz um documento. 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Valeu, turma. Um abraço. Fiquem com Deus, que é a melhor companhia. E que graças a Ele a vida continua. Daqui a pouquinho tem o Evandro Artuzzi aqui na nossa, tá bom? Um abraço, boa noite e até amanhã. Tchau, obrigado.

0: 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Obrigado pela sua audiência e até o próximo programa.
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1: Claro que não, está comigo, Evandro Artuzzi. Boa noite. 7:02, agora estou chegando aqui na líder regional em audiência, em 102,9.
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1: Entra na sintonia, entra na emoção, porque o Companhia está no ar até as 9 da noite. Tem música, tem informação, tem entretenimento e tem você, que é a peça-chave, que é o mais importante aqui da nossa programação. Tem você aí do outro lado, nos acompanhando, participando, interagindo, curtindo a nossa programação. Hoje é quinta-feira, dia do TBT. 15 de outubro de 2026. 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Abraço aí pro Lele, pra toda a equipe da Pepe House. Bora de pizza? 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O Leila e toda a equipe já estão atendendo aí desde as 6 da tarde com lanches, porções, aquela pizza deliciosa, né? Maravilhosa aí da Pepe House. E, claro, né? 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Quer pizza? Então, participa aqui do Companhia de Amigos, que você pode ser o ganhador de uma pizza deliciosa da Pepe House. Quinta-feira, 15 de outubro, dia dos professores. Parabéns, professores! E uma quinta-feira com chuva, né? Tá chovendo aqui em Chopinzinho. Biquíni Cavadão. É dia de saudade, é dia de TBT. Oh, oh, oh.

0: Vitor e Léo, na linha do tempo, atendendo a família Sareta aí de Rio Bonito do Iguaçu, Eliéber Reginaldo Sareta, participando aqui, indicando essa do Vitor e Léo, na linha do tempo, essa linda canção, fechando aqui o primeiro bloco do Companhia. Também teve pra Rose Silva aí de Foz do Jordão, o João Paulo e Daniel, Saudade, e a abertura de hoje, nesta quinta do TBT, ficou por conta do Biquíni Cavadão, Chove Chuva, e chove, né? Choveu hoje, deu umas pancadas de chuva aí, conforme estava na previsão, né? Conforme a previsão havia indicado, pancadas de chuva hoje, 10 milímetros eram previstos. Acredito que tenha sido registrada aí essa quantidade de chuva. Amanhã, sexta-feira, previsão de tempo bom, gente. Previsão de tempo bom amanhã, segundo o CIMEPAR, né? Temperaturas entre 14 e 23 graus. Aliás, tem previsão de tempo bom amanhã, sábado, domingo e segunda-feira. Aí na terça volta a chover aqui na região. Então, se você tem algo para fazer aí, procura fazer até segunda, né? Porque terça deve voltar a chover aqui na nossa região, segundo o Sistema de Meteorologia do Estado do Paraná, o CIMEPAR. 7:17 agora pelo horário de Brasília. Seguimos aqui no Companhia, mandando aquele super abraço para você. Boa noite. Um abraço para Cirlei. A Cirlei tá curtindo a gente lá em Mariópolis. Abraço, Cirlei. Obrigado aí pela audiência, você, todo o povo de Mariópolis que nos acompanha. O Nereu também tá ligado comigo aí. Boa noite, Nereu. Tá no Porto Barreiro curtindo a gente, que ouviu uma marca aí, uma música de Paulo e Paulino. Também quero mandar um abraço aqui para Edith, que tá nas águas de São Francisco, Foz do Jordão, que ouviu o Cheiro de Perfume. Bora lá providenciar essa, né, Edith? Abração aí para ti, né? Tem um áudio aqui do Nereu. Que é isso, Nereu?
1: Como é que tá? Tranquilo, cegado?
0: Uhum. E chuva, velho, prata. E chuva, velho. Eita, pra cá também, viu, Nereu? Pra cá também, chuva e chuva, viu? É o que mais tem acontecido nos últimos dias, é chuva, né? Também quero mandar um abraço aqui pro Thiago Ribas, que tá lá no bairro Alto da Colina, em Saudade do Iguaçu. Ele quer ouvir uma bem boa. Vamos providenciar uma bem boa, então, pra você, pra toda a sua família. E aí, Tiagão, um abraço, né, pessoal aí do Alto da Colina, em Saudade do Iguaçu. Valtair Antônio tá aí no Candoizão curtindo a gente. Abraço, Valtair. Também quero mandar um abraço aqui pro Valmir Aito, o Zico, tá em Sulina curtindo a programação, tá parabenizando todos os professores, pedindo música do Teixeirinha aqui na nossa programação. Quem mais? O Giovanni tá na audiência. Fala, Giovanni. Ô, louco.
2: Boa noite, Piazinho.
0: Boa noite.
2: Bom. Olha, eu tô bom, que é um Fuca.
0: Que tal?
2: Viu? Gostaria de ouvir uma música.
0: Qual é?
2: Uma só.
0: Uma só? Então tá. Pida.
2: É La Jota.
0: La Jota. Bom.
2: Gostaria
0: também.
2: Gostaria muito de ouvir.
0: Deixe pra mim, né? O Giovanni Fabian quer ouvir La Jota aí do Cleiton Borges, o menino ex-JM. A Cléo Lara também tá curtindo a gente. Boa noite, Cléo. Tudo certo? Tudo tranquilo por aí? 100%, menina. Obrigado pela sua companhia, obrigado pela sua audiência. O Nilson tá em Saudade do Iguaçu também acompanhando a gente. Nilson de Oliveira tá em Saudade do Iguaçu curtindo a nossa programação. Muito obrigado pela audiência. Também quero registrar aqui, mandar um abraço aí pro pessoal, para toda a equipe do Supermercado Amigão aí na Paz Candói. O pessoal tá ligado, tá curtindo a programação. 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Manda o seu nome aí

0: carona e muito cuidado, viu? Muito cuidado aí, principalmente quem vai aqui de Chopinzinho sentido Candói. Meu Deus do céu, tá um peneirão a rodovia, né? A BR-373 virou um peneirão aí depois de todos esses dias de chuva, né? E tem que se cuidar, sabe por quê? É porque se tá chovendo, acumula água na pista, você não vê. Quando você percebe, aí tu tá dentro de um buraco daquele, né? Então, tem que ter muito cuidado, muita atenção. 7h22 agora, e presta atenção nessa história aqui, né? O cidadão foi fazer um levantamento aí, foi fazer um orçamento de peça, chegou em casa, deixou a roupa, né? Deixou a calça aí pra mulher lavar. A mulher abençoada invocou, né? Porque achou que ele tinha um amante, né? Que coisa! Presta atenção aí.
1: Entre dentro dessa casa, Deoclésio. Tu não bota e tu não tira essas botinas, nem tira essas botinas. O que que eu tô loqueando? Oh, o que que eu achei no bolso do teu slack hoje, quando eu fui botar lavar?
0: Ui, ui, ui.
1: Mocinética 380. E o número de telefone embaixo. Mocinética, até o nome de piriguete. Nós estamos com os nomes modernos agora. Isso aí deve ser nome de profissão, nós deve ter outro nome. E estão passando orçamento, 380, deu conhece, eu te pedi 150 para me depilar o busto e fazer a sobrancelha, tu não me deu. Agora, a mocinética, se é que tu não já pagou, né? Liguei pro número, um homem atendeu, a desgraçada tem marcha ainda, tem marcha. Chamei teus pais para jantar aqui hoje, eu vou te desmascarar.
0: que achou dessa? O cidadão foi fazer um orçamento de peça lá e passaram o valor da mocinética do carro. E a mulher invocou, né? Invocou que ele tinha uma amante, que o nome era mocinética. Meu Deus do céu, cuidado, viu? Se você vai fazer orçamento de peça aí, cuidado. Chegue em casa e se explique antes que o bicho pegue. 7h24.
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3: Vamos que vamos por aqui, 7h30 agora, 7h30. Pedro, Paulo e Alex pra atender a Gabriele.

0: Goiano e Paranaense, fechando aqui mais um bloco do seu, do meu, do nosso Companhia de Amigos. Sempre bom estar junto com você, sempre bom estar ligado com você aqui na programação. Essa do Goiano e Paranaense foi pro bairro Nossa Senhora Aparecida aqui de Chopinzinho. O Cid, né? O Cid aí no Nossa Senhora Aparecida aqui em Chopinzinho, curtindo, pediu Goiano e Paranaense. É, o Doutor e o Caipira, linda, né? Linda essa música aí que você relembrou aqui na nossa programação. Também teve Cleiton Borges, Uma Só Lajota, foi lá pro Giovanni Fabian, que tá ligado conosco, e também teve aqui a música do Pedro Paulo e Alex, com participação de quem? Quem participou aí na música do PPP? Deixa eu só verificar aqui, Diego e Vitor Hugo, Carmede de Chocolate, né? Também foi a música para atender a Gabriele, pessoal lá do Alagado, em Rio Bonito do Iguaçu, né, Gabi? A Gabriele e todo o pessoal lá da região do Alagado, região da Prainha, em Rio Bonito do Iguaçu, também curtindo, ouvindo a programação Nossa FM. Tem mais recado por aqui, boa noite.
1: Boa noite, Evandro. Tudo tranquilo?
0: Tudo.
1: Não vai ficar essa chuva, né?
0: Não para, homem.
1: Beleza?
0: Beleza.
1: Aqui da Quapar 4, tô aqui de visita, meu mano Nereu.
0: Opa! Estamos
1: aqui agora curtindo o programa e vamos fazer uma costelinha de porco com uma polenta bem pegada e radite campeira.
0: Meu
1: Se
0: Deus!
1: Possível, toca pra nós aí o Vento Negro.
0: Vento Beleza? Negro?
1: Um abraço.
0: Meu Deus do céu, esse teu cardápio aí, meu amigo Nereu. Esse teu cardápio é pra judiar, né? Daí pra compensar, só tomar uma bem gelada, né?
2: Eu já vou carcar uma, nem que morra, só pra ver se passa esse mal-estar.
0: É, só pra passar o mal-estar, né? Tomar uma geladona, que tal?
3: Já inserei meu expediente.
0: Hã?
3: Tomando uma.
0: E eu com isso?
3: Tu, cachorro?
0: Eu tô trabalhando, abençoada. Eu tenho que trabalhar, eu não tenho essa mordomia de uma hora dessa tá tomando uma, né? Eu tenho que trabalhar até às 9. Né, até às 9 da noite e tá chovendo.
4: E aqui tá começando a dar uma garaudinha. Chover.
0: É, aqui tá chovendo, né? Agora deu uma estiada, né? Mas deu umas pancadões de chuva agora há pouco aqui por Chopinzinho, né? A Elzira Kunz tá acompanhando a gente. Boa noite, Elzira. Tudo certo? Tudo 1000%? Deixa eu ver quem mais que tá comigo aqui. O Emílio tá em Coronel Vivida curtindo a programação, pedindo Valsa dos Namorados da banda Cruzeiro. Vão colocando aqui na nossa playlist. Mais participação por aqui. Boa noite.
5: Boa noite, nosso patrão e irmão.
0: Opa!
5: Levando a todos. Toca aí pra nós aí, se caber no programa, né? A caneta aí é inchada, tá bom?
0: A caneta é inchada. Uhum.
5: Chuva e chuva, né?
0: Chuva e chuva e chuva.
5: Beleza, um abraço pra toda a equipe aí.
0: Muita chuva, né, meu amigo Gilmar Schoffen, o Formigão, que tá aí acompanhando a gente lá no Goioxim, né? A Elzira Kunz, ela é do... tá acompanhando a gente aí, muito obrigado pela audiência. Deixa eu ver quem mais que tá comigo por aqui. O Diegão, né? Diego do Virmonde, tá curtindo a nossa programação. Quero ouvir o Cristal Quebrado com a banda G10. Tudo certo? Muita chuva aí no Virmonde, Diegão? Né? Muito molhado por aí também. Deixa eu ver aqui. Quem tá acompanhando a gente? O Thiago Ribas, né? O Thiago tá lá de Saudade do Iguaçu. Deixa eu ver. Tá mandando um abraço aí pro Cedemar, né? O Cedemar que trabalha no SAMU aqui em Chopinzinho. Alô, Cedemar, alô, pessoal do SAMU aqui de Chopinzinho. Aquele abraço, obrigado aí pela audiência. Pessoal do SAMU tá sempre em QAP, né? Sempre em QAP aí pra qualquer atendimento. Espero que não, né? Espero que não precise atender ninguém, mas se precisar, o pessoal tá aí, sempre em QAP, atento pro atendimento. João Paulo e Daniel, estou apaixonado. Quem tá pedindo essa, o Leodemar. Leodemar, né? A Maria, o pessoal tá lá na colônia Whitmarsum, curtindo a gente. A Maria, né? Tá preparando a janta. Cardápio de hoje por lá. Contra filé com purê de batata. Assim, se judinho, Evandro Artuzzi, gente. Purê de batata com contra filé. Tá por lá a Maria, o Nilton Miz e a Luana, né? A Luana que abandonou Fartura aí, abandonou Candói e foi morar também lá na colônia Whitmarsum. Tem mais participação aqui? Boa noite.
6: Quero participar do sorteio da pizza do Pepe Reus.
0: A Marivone Corizola.
6: Marivone Corizola, de Saudade do Iguaçu.
0: Tá concorrendo já, viu, Marivone? Tá concorrendo. Vou abrir uma exceção aqui, né? Não podia pelo áudio, mas vamos abrir uma exceção. É, também, pessoal, tá participando por aqui. Deixa eu ver quem mais que tá comigo. O Antônio dos Santos tá tomando uma geladona, né? Que tal, Antônio? Tomando uma daquela que o passarinho não bebe. Ou bebe também, né? Eita, Antônio.
7: Você não pode ver ninguém sossegado, viu? Que você tem que estar sarneando. Ah, você é sarna, homem, que tá louco?
0: Tem
7: como
0: que
7: é que pode?
0: Tem que mandar essas fotos aí, Antônio, pra ficar indicando com os outros, né? Quero mandar um abração também especial aí pra nossa ouvinte, a Terezinha Bertolini Bess, a Tere Bess, aí, de Pato Branco, tá curtindo a gente. Parabenizar, inclusive, né, pelo dia do professor, a Tere que é professora, atua aí na área da educação. Parabéns aí a você, Tere, todos os professores, todas as professoras que estão nos acompanhando nesta noite, né? 15 de outubro, dia dos professores, né? Parabéns a todos os mestres responsáveis aí pela educação que estão acompanhando o nosso Companhia de Amigos, né? O Valtair Antônio também tá ligado com a gente. Abraço, Valtair. Dona Ilse Obermaier, em Saudade do Iguaçu, também tá curtindo a programação. Dona Ilse já tá se preparando pro Natal lá, né? Já tem decoração natalina e umas 200 caixas de bombom, né? Dona Ilse comprou estoque de caixa de bombom em algum lugar aí, pra garantir, né? Que seja um Natal bem doce, né, Dona Ilse? Abraço aí pra Viviane Cardoso. A Viviane tá parabenizando a sua filha, né, a Cauana, pela passagem aí do Dia dos Professores. A Cauana, que é professora, né? Parabéns, Cauana. Recebendo homenagens aí da mamãe, né, a Viviane Cardoso, que está parabenizando também o seu Wilson Senhorim, está completando 70 anos hoje, né? Parabéns, seu Wilson. Felicidades, tudo de bom, tudo de melhor. Deus abençoe aí sempre, né? Homenagens da família. O Márcio, né, Bócio tá na audiência aí, o Márcio e a galera toda, né, na audiência, pedindo aqui para concorrer a pizza da Pepe House. Bora lá, vamos colocar no sorteio. Que deu, Antônio?
8: Boa noite, meu amigo Ivan, tudo certo?
0: Tudo.
8: Hoje é quinta-feira, meu, hoje pode, né?
0: Ah, hoje
8: amanhã
0: pode.
8: Amanhã é sexta-feira, estamos já adiantando já.
0: Você não trabalha amanhã, pelo tipo, né?
8: São encantos aí. Aquela, o copo furado, só para nós curtir aqui. Beleza, Evandro?
0: No caso, esse teu tá meio furadão.
8: Amanhã já é sexta-feira.
0: Amanhã já é sexta, e
8: manda aquela vietinha lá de sempre, quando você manda aí.
0: Ah, essa?
9: Vem aqui em casa tomar uma cerveja, tô só eu e o Nenê.
0: Essa aqui?
9: Vem aqui em casa tomar uma cerveja, tô só eu e o Nenê.
0: É, tá aí, ó, Antônio Marcos. Esse Antônio é fraco, né? Eu quero ver se você tem coragem de ir tomar essa cerveja, Antônio. Duvido que você tenha coragem. Nem te deixam sair de casa, né? Nem te deixam sair de casa, abençoado. 7h47 agora.
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5: É aqui no Companhia de Amigos, faltando 7 para as 8. Matando saudade com João Paulo e Daniel, e essa música aqui bombou, tocou muito, muito, muito, muito, muito mesmo, viu?
6: Oi, amor, apareceu, tava com saudade.
5: É, mais ou menos assim, né? 6 para as 8, boa noite.

0: Irídio Irineu, fechando mais um bloco do nosso Companhia de Amigos nesta noite de quinta-feira, 8:05, Laço da Saudade. Essa do Irídio Irineu foi pra quem? O Rock. Ô, Rock, vem pra cá, Rock, vem pra cá, mas quem quer dinheiro? E Rock, o Rock tá lá em Saudade do Iguaçu acompanhando a gente. Abraço, Rock, obrigado pela sua audiência, obrigado pela sua companhia. Também teve musical JM e o Vidro de Perfume foi lá para Edith Sene, nas águas de São Francisco, Foz do Jordão. João Paulo e Daniel, Estou Apaixonado, para a gente matar a saudade. E para o Leodemar tomar um chimarrão com mais vontade. Leodemar tá ligado com a gente aí na Santa Marta, em Canduá. Abraço, Leodemar. Tudo de bom aí para você, meu amigo. Deixa eu ver. A Edith dançou já lá de todo lado, né? Arredou o sofazão e dele que dele aí nas águas de São Francisco, né, Edith? Abraço para o Valdecir. Boa noite.
1: Muito boa noite, meu amigo Evandro Artuso, confirmando a audiência aqui no Centro da Energia, no bairro Panorama, Valdecir Pedreiro.
0: Ô, Valdecir!
1: Estamos na sua sintonia, na nossa FM.
0: Uhum.
1: O som local aqui, hoje não estou no Rádio Net, né? No Rádio Net não estou em Nova Laranjeira. Hoje no Laranjeira estou escutando a nossa FM com som local.
0: Aí sim, né?
1: Vale a pena ouvir a nossa e gostaria de ouvir a música do Ed Brito, Samuel.
0: Qual é?
1: Disque 9.
0: Disque 9.
1: Cada música para você e agradeço se for atendido.
0: Valeu, Valdecir Nascimento, Vardeco. Que tal a voz do Vardeco, né? Vardeco, mais um pouquinho, ele toma o nosso lugar aqui com essa voz, né? Eita, Vardeco, velho, né? Um abraço, Vardeco, daqui a pouquinho eu atendo você, tem mais participação aqui, boa noite.
2: Fala, Evandro, boa noite, Júnior Curto por cá, bom
0: Fala, Júnior.
2: Tamo por aí, manda um abraço pro meu compadre Marcelo Júnior.
0: Uhum.
2: Tamo aqui na casa dele aqui,
0: vamos e fazer tal?
2: Uma... A dita tainha,
0: vamos
2: comer um peixinho frito e tomar uma geladinha e cantar uma sertaneja daqui a pouco aí, positivo?
0: Positivo.
2: E tá na nossa, tá bom demais.
0: Mil de bom, no caso o Marcelo vai cantar, né, Júnior, porque você não venha me passar conversa, rapazinho, que tu não canta é nada, viu? Não venha me passar a conversa, né? A Rosenilda tá lá no Três Palmeiras, Candói, curtindo a gente. Quero ouvir Leandro e Leonardo, O Cheiro da Maçã. Abraço, Rosenilda. Tudo de bom aí pra você. O Milton Davis está curtindo a gente lá em Flor da Serra do Sul. Abraço, Milton. Menina Morena com os Atuais, né? Tá curtindo a nossa programação, tá lá junto com toda a sua família. Diz que o programa tá divertido hoje, né? Tô virado num palhação hoje, né, Milton Davis? O Divanir, fala, Divanir.
3: Boa noite, Everaldo Cândido.
0: Que tal, né? Não é o Divanir? É quem? E ainda errou o nome aqui. Meu Deus do céu, mas segue o baile.
3: Queria participar da pizza.
0: Da pizza?
3: Uhum. E peço uma música.
0: Qual é? Qual é a música?
3: Secretária.
0: Secretária.
3: Ofereço pra vocês daí da rádio.
0: Obrigado.
3: Agradeço se for atendido.
0: Uhum. Tem mais aqui?
3: Boa noite, Everaldo Cândido. Tá. Aqui é a Divanir.
0: Ah, é a Divanir.
3: Da pizza lá do Pepe Ross.
0: Uhum.
3: Peço uma música, ofereço pra vocês e da rádio.
0: Uhum.
3: Secretária.
0: Secretária.
3: Agradeço se for atendido.
0: Beleza, é a Divanir, né? Não é o Divanir, é a Divanir. É, eu já lembrei daquela lá do Jair, facinho de confundir com... É a Divanir. Perdão, viu, Divanir? Perdão. Mas tamo quites, né, Divanir? Tu errou meu nome, eu errei o teu e tá tudo certo, né? O Antônio dos Santos, né? Fala, Antônio. O que tu tá mandando lacaiagem aqui, Antônio?
4: É verdade, meu amigo Evandro.
0: Hã?
4: Concordo com você, hein?
0: O quê?
4: O Júnior, o corpo não canta nada. Quem canta é o...
0: O Marcelo, né?
4: O Marcelinho lá. Conheço o cara. O cara é fera.
0: É, o Marcelo é fera.
4: O Júnior não canta nada. O único que ele canta é só bodegueiro.
0: Não, o Júnior é... Pra me virar do avesso, né? Essas ideias dele de querer cantar, né? Júnior, Júnior... Tá igual um amigo meu, pô, que tem aí no... Por aí, que anda com uma gaita... Mas ele só é playback da gaita, né? Ele não, nem liga a gaita, nem conecta ela nos cabos das aparelhagens, né? Só faz playback, né? Abraço aí pra Kelly, né? A Kelly, o Robson e a Robertinha estão acompanhando a gente ali na linha Gressana, né? Se não me falha a memória, é linha Gressana, né? Estão acompanhando a gente lá, pedindo aqui no céu dos teus braços, no céu dos braços teus. Com de Paulo e Paulino. O Sangalete tá lá em Coronel Vivida curtindo a gente. Deixa eu ver quem mais que tá aqui na programação. O Ângelo Vicente diz que já tá em Chopinzinho de novo, né? Já voltou pra Chopinzinho. Que tal esse Ângelo Vicente, né? O homem É viajado, viu? O homem é viajado, Júnior.
5: Fala, daqui a pouco nós vamos mandar um ao vivo aí, então.
0: Manda, então.
5: Mas eu só parei de cantar porque eu casei, parei daí sair do mundo da música por causa da mulher, senão eu tava vivendo da música.
0: Ai, ai, ai.
6: E aqui tá começando a dar uma
0: Ai, esse Júnior, viu?
6: Um pouquinho.
0: Tá bom, viu, Júnior?
7: Escorreu o macarrão ali, já te respondo.
0: É, depois que escorreu o macarrão, vou ter que responder, viu, Júnior? Se é que tem alguma coisa para responder para um cidadão desse. Abraço para dona Laureci Duarte, lá em Saudade do Iguaçu, tá acompanhando a gente também. Tem mais participação aqui, boa noite.
8: Boa noite, Evandro. Ontem pedi um Wilson Moraes, banho de sangue, você não me tocou, né?
0: Não deu tempo ontem, meu amigo. Vamos tocar hoje, né? O pessoal lá de Honório Serpa, banho de sanga, Wilson Moraes, né? Ultimamente, nem sanga tá tendo mais pra tomar banho, viu? Ele encheu, alagou tudo, né? Tá tudo alagado o negócio, né, meu amigo? O Fogaça tá lá em... Aonde que tá o Fogaça? Em Honório Serpa, né? Acompanhando a gente. E presta atenção nesse cidadão aqui. Tá meio chovendinho, o homem já quer ir pescar, né? Lembrei até do meu amigo Grilo, lá de Sulina.
9: Certo, arrumar os apetites, pegar uns bagrinhos, né?
0: É.
9: O que eu faço.
0: Uhum.
9: Alguém sabe me contar se sujou a água do rio, porque de repente a gente vai, não sujou, né? De perto da viagem. Tenho certeza que algum vadio já foi ver lá a água do rio. Falem pra mim, se sujou ou não sujou, que eu já me estresso com vocês.
0: Ô, louco! Sujou ou não sujou a água do rio, Piazada? Sujou ou não sujou? Que tal o homem, né? Certeza que algum vadio já foi ver. Mas é pra acabar, né? 8h12 agora, deixa eu falar do café Kavesky. 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Agora, 8h13, vai mandando seu nome aí para concorrer à pizza. Tem pizza da Pepe House daqui a pouquinho aqui no programa. 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
0: É aqui mesmo. 8h19, Calmon. Para Maria, o Newton e a Luana.

0: Aí, chofer de caminhão com Adson e Alana, atendendo a participação da Bruninha, oferecendo pro Ney que trabalha na Transcoaçu. Alô, Ney, alô, pessoal da Transcoaçu, né? Toda a galera aí, todos os motoras da Transcoaçu, todos os motoras que estão na nossa companhia, na nossa audiência nesta noite. Chofer de caminhão, antes teve o Wilson Moraes. E o banho de sanga foi para atender aí o Fogaça, que tá lá em Honório Serpa, curtindo a nossa programação. Abraço, pessoal de Honório Serpa. Também teve o musical Calmon Traíra, lá para Maria, para o Nilton e para Luana, na colônia Whitmarsum, lá em Palmeira, acompanhando a programação. Tem ouvinte participando, boa noite.
1: Boa noite, Evandro Artuso. Como é que tá? Tudo bem?
0: Tudo bem, tudo certo.
1: Tamo na escuta aqui.
0: Que maravilha.
1: Essa música aí, tomando banho embaixo numa cachoeira, ó, acabou de tocar aí.
0: Essa aí é, deixa eu ver aqui quem foi que, essa quem pediu aí, é o nome da música, né? É Banho de Sanga, Wilson Moraes e o Banho de Sanga. Também quero mandar um abraço aí pra Cleonice Rossato. Ô, Cleonice abençoada, como é que tá? Tudo certo? Né, vamos, né, vai, ah, Pietro vai estar de aniversário dia 18, né? Verdade, né? É, porque a Pietra Tonial vai estar de aniversário agora no próximo domingo, dia 18. A filhinha do nosso amigo, o Marcelinho Tonial, né, Cleonice? A Cleonice tá lá no Rotary Club, pessoal. Hoje tem reunião, né? Tem reunião do Rotary Club Shoppingzinho. Abraço, povo querido aí do Rotary Club Shoppingzinho. A Cleonice é a Masterchef do Rotary Club Shoppingzinho, né? Prepara, e vou te contar, viu? Cleonice, né? A gente vai lá nos eventos do Rotary. Só de lembrar que a Cleonice vai preparar aquelas comidas lá, já dá água na boca, né? Só de pensar, né? A mulher é cozinheira de mão cheia, né? A Masterchef do Rotary Club Shoppingzinho. Abraço, Cleonice! Tudo de bom pra você, tudo de bom aí pros rotarianos, né? Eu tenho certeza que alguns deles estão na cozinha ali, ao redor do fogão, né, Cleonice? Te atrapalhando, né? Te atrapalhando já, tentando beliscar alguma coisinha, né? Certeza que sim! Eu conheço o eleitorado, né? Certeza que estão fazendo isso. Outros vão ali mais ou menos desse tipo, né?
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0: É, tem uns que estão ali rondando o fogãozinho, atrapalhando a Cleonice e tomando uma geladinha, uma aguinha que o passarinho não bebe, né, Cleonice? É, a gente sabe que tem, né? O que deu, Antônio? O que você tá agoniado, homem?
1: Evandro, manda aquela vinheta lá de sempre, quando você manda aí do convite lá. Nosso amigo Júnior Curpe lá. Vê se ele vai aceitar esse convite aí.
0: Ele não aceita, manda, né?
1: Esse convite aí.
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0: Se o homem parou até de cantar porque a mulher não deixou, imagina se ele vai tomar essa cerveja. Imagine, né? Imagine, Antônio. A Cleonice disse que já mandou a piazada rapar o pé da cozinha lá. Pegou um facão. Minha nossa, né? E essa Cleonice é braba mesmo. Eu acredito, viu? Eu, se fosse lá do Rotary, não ia nem chegar perto da cozinha, viu? A mulher é braba mesmo, viu? Agora também, né, Cleonice? Ninguém merece, né? Fazendo a comida ali, tentando caprichar o máximo possível e um bando de marmanjo ao redor ali, xaropeando as ideias, né? Ninguém merece mesmo, né, Cleonice? Não tem o que fazer, né? Daí capaz reclamar se a comida não ficar a gosto, né? É, 8h32, bora lá, tem recado, boa noite.
4: Opa, boa noite, Evandro.
0: Boa noite.
4: Tudo bem? É o César de Chico Bel.
0: Fala, César aqui de Chico Bel.
4: Hoje só deu um chuvisquinho de garoa.
0: Ah, é?
4: Dia inteiro sol, só na parte da manhã deu uma garoazinha fininha.
0: Que tal?
4: Parece uma neblina.
0: Que tal, Chico Bel?
4: E na região aí de vocês, aí tá rolando água de 3x4, né?
0: Aqui chove bastante.
4: Podia tocar a música do Teodoro Sampaio, Tapete da Sala.
0: Tapete da Sala.
4: Minha esposa Ângela,
0: Para
4: minha mãe Sony,
0: uhum.
4: E para todos os ouvintes, e para todos os gremistas. Tamo ruim, mas tamo bom.
0: Tá ruim, mas tá bom, né, Cezão? Um abraço pro César, pra Ângela aí, em Francisco Beltrão, lá no Pinheirão, né? Acompanhando a gente, né, meu amigo César? Lá na cidade norte de Francisco Beltrão. Abraço, boa noite pra Viviane Cardoso. Tá impaciente, né, Viviane? É, deixa eu ver quem mais tá com a gente aqui. A Terezinha, boa noite, Terezinha. Um abraço, obrigado pela companhia. Tem mais áudio por aqui, boa noite.
5: Ô, nosso amigo Evandro, boa noite.
0: Boa noite. Eu
5: sou o Sandro Luiz Tarto, do 13 de maio, Itapejara do Oeste.
0: Fala, Sandrão.
5: Tô aqui com o meu amigo Adrian, de Itapejara do Oeste.
0: Opa.
5: Vem fazer uma visita pra mim aqui. Estamos só pecando um ossinho aqui.
0: Que tal vocês? Se
5: puder tocar pra nós a toalha branca aí, também escuta o programa aí.
0: Toalha branca, vamos ver se dá tempo, viu, Pitazada? Não vou prometer, viu? É, tem mais participação aqui, boa noite.
6: Boa noite, boa noite, boa noite, boa noite.
0: Oi, oi.
6: Lá vai nós, né? É, eu ouvindo você que fica até as 9 sem tomar uma. E eu que nem tomo uma, porque não tem como.
0: Não dá, né?
6: Na estrada não tem como beber, né?
0: Não, claro que não.
6: Nem uma taça de vinho, porque o cérebro já vai pro espaço.
0: Não dá, né, Sueli? É,
6: tá chovendo bastante, muita chuva, misericórdia. Hoje o bicho foi temeroso. Muita chuva. E agora promete, né? Eu tô na estrada.
7: Aquele abraço,
6: passando
7: obrigado
6: pela
7: pessoal do Samu,
6: área no Palmeirinha, área indígena, e não para de chover um minuto.
0: Chuva e chuva, né, Sueli?
6: Hoje tô que nem um pinto molhado.
0: Ô, louco!
6: O meu sobrenome é Granja, né? Mas eu tô que nem um pintinho molhado. Vamos lá, toque uma música aí pra aquecer a vida.
0: Com certeza. Abraço pra Sueli, né? A Sueli Granja. Sueli mandou, era quase 8 horas, né? Já tá mais longe agora. Não tá mais ali na região da Palmeirinha, né? Tá mais longe, né? Tá lá pertinho já. Tá lá mais próximo de Pato Branco, né? A Sueli retornando pra Pato Branco aí. Muito obrigado pela audiência. Tem mais um áudio dela aqui.
6: Meu Deus, quanto buraco nesse asfalto, gente.
0: É verdade, Sueli.
6: Um monte de carro trocando pneu.
0: Tá tenso, né? Tá tenso. Eu passei hoje aí pela 373. Realmente, né? Se a pessoa não conhece a 373, fura pneu, estoura pneu, entorta a roda, tá virado em buraco, né? A Sueli tem razão aí. Tem que ter muito cuidado, gente. Muito cuidado, muita atenção aí quem vai pra estrada, né?
1: O que aconteceu, meu amigo Evandro, com o nosso amigo Júnior?
0: Sumiu.
1: Manifestou lá.
0: Sumiu.
1: Não respondeu nada mais.
0: Não, não, não.
1: Será que ele foi dormir?
0: Desapareceu.
1: O que aconteceu com o homem?
0: Eu acho que tiraram o celular dele, Antônio. Eu acho que o homem já tá sem o celular, né? Acho que esse guerreiro aí já perdeu a guerra, né? Esse já foi. 8h36 agora, 8h36, bora dar um recado aqui da R2, Utilidades Eletrônicos de Candói. 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
0: Comigo mesmo, 8h43. Pessoal que pediu Amado Batista, tá rolando por aqui na programação. Não.

0: Aí, Se Não For Por Amor, Amado Batista aqui na programação. Pessoal que pediu, Amado Batista curtiu aqui comigo nesta noite maravilhosa de quinta-feira. Quero mandar um abraço aqui pra Cleusa Fátima de Quadros, do bairro São Sebastião, aqui em Chopinzinho, quer concorrer à pizza, né? Você que tá participando aí também. Um abraço pro Eloides, o Eloides, a galera aí da Recapadora, né, da Vale do Chopin. Um abraço, galera, obrigado pela audiência também, tudo de bom, tudo de melhor, o Beisola, né, popular Beisola, tá ligado com a gente aí também, muito obrigado pela sua audiência, pela sua companhia. Faltando agora 13 minutos para as 9 da noite, bora faturar, bora pro break, a gente volta já já com o sorteio da pizza deliciosa aí da Pepe House e Restaurante Pizzaria de Saudade do Iguaçu. Já eu volto agora 12 para as 9.
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0: Estamos de volta aqui na nossa FM Companhia de Amigos, com você ligado aí em toda a nossa região. Quero mandar um abraço pro vereador Rodrigo Correia, né? Rodrigo Chupim aí de Pato Branco, tá ligado com a gente. Ele e uma galera, né? Tão ligado aí, meu Deus, onde que é isso, Rodrigo? Passe a localização, homem, nem que seja em Pato Branco, né? Eita, mundão, né? Um abraço, meu amigo Rodrigo. Rodrigo Correia, o Rodrigo Chupim, né? Aí de Pato Branco, vereador. De Pato Branco, tá sempre acompanhando a nossa programação. Estão numa galera aí, né? Eles estão numa galera aí, jogando um baralhinho, tomando um chope, e tá saindo algo de bom ali. O que que é um... Tá saindo uma boia ali, né, Rodrigão? Só me informa no que vocês estão, abençoado. Tá saindo uma boia ali de fundamento, né? Chegou a me dar fome. Chegou a aumentar minha fome aqui, só de ver essa boia que o Rodrigão tá preparando por lá, né? Abraço para ele e para todo o pessoal que tá aí junto com o Rodrigo na audiência. Gilmar Berté, boa noite.
10: Boa noite, seu Evandro. Beleza?
0: Beleza.
10: Cara, tô te ouvindo aqui na beira do Rio Iguaçu, em Rio Bonito.
0: Ô, maravilha. Ó.
10: Rio Bonito, Iguaçu.
0: Uma salva de palmas para ti.
10: Tô ouvindo o programa, você está show de bola.
0: Obrigado, Gilmar. Ó, para vocês, ó. Para todo o pessoal que tá me ouvindo aí. Aplausos para os nossos ouvintes, os melhores, né? Os melhores ouvintes estão aqui na nossa FM, na querência do Adolfo Menegatti, popular colono. Olha só o pessoal que está por lá, né? O Michel, o Diego, o Pitigás, Paulo Lodo, o Luciano do restaurante Mãos na Massa, quem mais está lá? O Didião da Copa Móveis, o Daniel da Stop Car, o Diego Tortuga, da Imperador Móveis, e o cozinheiro é o polaco, né? O Nilson Zierucci. Aí sim, né? A galera toda ligada lá com o Evandro Artuzzi em Pato Branco, né? Pato Branco, aí a galera de Pato Branco, os amigos do Rodrigo Correia aí. Pessoal, tá ligado. Ó pra vocês aí, pessoal. Um grito caprichado aí pra galera de Pato Branco que tá na audiência do Companhia de Amigos. Deixa eu ver aqui. Eu quero registrar, quero mandar um abraço também pra minha amiga ouvinte aqui. Deixa eu ver onde que tá abençoada, né? Acabei perdendo aqui. Ah, tá aqui, né? Minha amiga, a Veronice Xavier, né? A Veronice Xavier e seu esposo estão ligados também com a gente. Muito obrigado pela audiência. Bora pro sorteio da pizza? Faltando 6 para as 9? Vamos lá, vamos sortear a pizza aqui da Pepe House, restaurante pizzaria. Também quero mandar um abraço aqui. Recebi o recado do Wilson Zanella Ribeiro. O Wilson tá rodando aí pela região, tá circulando, dando aquela carona pro Evandro Artuzzi. Muito obrigado, Wilson, pela sua audiência, pela sua companhia também, né? Obrigado pela audiência. Salete também que tá aqui com a gente. Vamos pro sorteio então? Bora lá pro sorteio da pizza, né? A Salete tá desejando um ótimo descanso para mim e pra família, igualmente para você, Salete, igualmente, né? Sorteio da pizza, né? 93 participações. Vamos lá, 93 participações. Quem que leva a pizza da Pepe House tem que estar ligado. Quando sair o nome, tem que mandar boa noite pro Evandro Artuzzi, senão vou sortear de novo. Essa é a regra. Bora lá pro sorteio. Ivone dos Santos, manda aí o boa noite pro Evandro Artur, senão vai pro sorteio de novo, né? Ivone dos Santos, Ivone dos Santos manda boa noite aí, não mandou nada ainda, né? Ainda não mandou o boa noite, a Ivone dos Santos que tá participando. Tem que participar com o nome, né, gente? Aí senão não dá certo, né? Manda aí, agora sim, né? Agora mandou aqui. Mandou boa noite pra gente. Ivone dos Santos, então, foi a ganhadora da pizza da Pepe House. Pode comparecer lá na Pepe House. Tem que ser lá, viu? Tem que ser lá na Pepe House pra comer lá, pra saborear lá essa pizza, né? Ivone dos Santos, a ganhadora, 93 participações. Ela foi a ganhadora desta quinta-feira da pizza da Pepe House. Abraço a todos. Mil perdões aí pra quem não vou conseguir atender. Tô indo nessa. Volto amanhã às 7 da noite aqui no Companhia. Fechando por aqui com Ed Brito e Samuel, Disque 9, indicação do Vardeco de Laranjeiras do Sul. Tchau, tchau, gente. Um abraço para todos aí, até amanhã.
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6: Boa noite.

0: está no ar a Voz do Brasil. As notícias do governo federal que movimentaram o país no dia de hoje.
1: Olá, boa noite.
2: Boa noite para você que nos acompanha em todo o país.
1: Quinta-feira, 15 de outubro de 2026.
2: Vamos aos destaques do dia.
1: Combate aos incêndios na